0: Central isso. da Bola é tudo com você. Tudo com você, Chiquinho.
1: Deixa comigo, Renanzinho. Vamos tocar aqui no Futebol Globo CBN.
0: Noite de Libertadores da América. Mengão e Del Valle nesse clima. Com a produção dele, João Aquino. Mesa de áudio, Jorge Presuntinho. Técnica tá lá, Gabi Maria, e os operadores de externa, Alan Roque e Fernando Roque. Na sequência tem Enquanto a Bola Não Rola, Mengão e Del Valle. Já, já eu tô de volta.

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0: Globo, na CBN, 9:06 no horário de Brasília. Muito, muito boa noite, galera do Futebol Globo CBN. Tá no ar o Enquanto a Bola Não Rola, porque hoje é dia de Mengão na Libertadores.
1: Independiente del Valle.
0: Depois da vitória por 2-0 na semana passada em Quito, o Mengão pode até perder por um gol de diferença, que estará classificado para as semifinais da Liberta. A bola rola daqui a pouco às 9:30 no Maraca, para Flamengo e Del Valle. E você vai curtir toda a emoção do jogão com ele, a grife do Futebol Globo CBN. Ao lado dele tem a opinião de um craque. Ele conta e manda bem demais. E todas as informações da partida com o Renan Moura. Eu estarei o tempo todo na central da bola, de olho em tudo, eu disse em tudo, do esporte no Brasil e no mundo. E você vem com a gente no Futebol Globo CBN.
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0: Na Globo, na CBN, 98 no horário de Brasília, com a produção do João Aquino e na mesa de efeitos da criatividade do Jorge Presuntinho. Acertou! Vem aí aquele F5 no seu feed aqui no Enquanto a Bola Não Rola. Hoje é dia de Mengão na Libertadores da América. Já já tem Flamengo e Del Valle no Maraca. O primeiro destaque do jogo. Fala você, Renan Moura.
3: Falo sim, Francisco Aiello e amigos ligados aqui no Enquanto a Bola Não Rola. Mengão em busca da sua 8ª classificação para a semifinal da Taça Libertadores da América. Mengão com apenas uma alteração em relação ao primeiro jogo lá em Quito. De Arrascaeta fica com opção no banco de reservas. E Paquetá é a opção do técnico Leonardo Jardim. Começa esse jogo decisivo por uma vaga para enfrentar o Estudiantes, que ontem despachou o Corinthians dentro de Itaquera na Neoquímica Arena. A vitória por 1-0. Mengão escalado com Rossi, Emerson Royal, Léo Ortiz, Léo Pereira e Ayrton Lucas, Pulgar, Jorginho e Lucas Paquetá, Carrascal, Samuel Lino e Bruno Henrique, capitão do time. A lenda, como diz o bom de bola Edson Mauro, mais uma vez será titular em uma Libertadores da América. Artilheiro do Flamengo nessa edição de 2026, com 5 gols, vai em busca de, quem sabe, ser o artilheiro da competição, já que Arce do Rivadavia, já eliminado, soma 9 gols nessa edição. Bruno Henrique no total, já são 25 gols pelo Flamengo da Liberta, 28 na sua história pessoal, e também está em busca de ultrapassar Gabigol, maior brasileiro com número de gols no torneio, somando 31. Do lado do Del Valle, apenas uma alteração em relação ao primeiro jogo. Perejó entra no ataque, formando o setor com Pata e também Reasco, que joga hoje porque Charlie Gonzalez não conseguiu se recuperar a tempo da lesão muscular que sofreu ainda no primeiro tempo, lá no Estádio Olímpico Atahualpa, Chico.
0: Legal, Renan, já já tem Mengão na Libertadores, jogo de volta nas quartas de final, tem Flamengo e Independente Del Valle, tem Edson Mauro, tem Renan Moura, eu estarei no comando da central da bola e a opinião com ele, comentarista no Futebol Globo CBN, ele conta e manda. Boa noite, Carlos Eduardo Éboli.
4: Fala, Chico, boa noite a todo mundo que acompanha aqui o Enquanto a Bola Não Rola. Chico, vamos fazer o seguinte,
0: manda.
4: Vamos pular aquela parte de favorito, de se tem algum medinho.
0: Porque o Cabanhas, só fica no Cabanhas,
4: exatamente, Cabanhas pra lá, Cabanhas pra cá. Vamos pular essa parte.
0: Ninguém apresenta um outro exemplo, só usa esse exemplo, Cabanhas, mais nenhum.
4: O Flamengo, se a gente pegar exemplos, tem que pegar exemplos. Então vamos pegar desde o momento que o Flamengo passou a ser um protagonista na Libertadores da América, porque não era, não era. E a partir de 2019, passou a ser. Tanto é que de 19 para cá, conquistou 3 títulos da Libertadores. E de 19 para cá, o Flamengo perdeu uma única vez em mata-mata de Libertadores da América. Então, assim, para a gente usar números, para causar algum tipo de medinho, esse é o número que tem. Esse é o número que tem. 1-0 Peñarol, que começou, inclusive, o problema do Tite naquele jogo. Mas, olhando para essas equipes, olhando para o que aconteceu no primeiro jogo, é muito difícil de acontecer algo diferente da classificação do Flamengo. Inclusive, classificação com vitória. Com vitória. É quase que uma obrigação do Flamengo buscar essa classificação e com vitória. Porque é mais time. É mais time que o Independiente del Valle. Se a gente pegar o que aconteceu no primeiro jogo, que tinha quinto, altitude, o Flamengo conseguiu arrumar soluções e foi de uma imposição no segundo tempo. Porque é superior, porque tem mais qualidade técnica. E é esse Flamengo que a gente tem que analisar. Esse Flamengo, que é melhor, lógico, precisa respeitar o futebol, precisa respeitar o adversário. Isso está completamente inserido no contexto. A euforia, o já ganhou, isso é na arquibancada. Isso é por parte do torcedor e faz parte, cada um no seu papel. O papel do time hoje aqui no Maracanã é respeitar o futebol e jogar o que sabe. Se isso acontecer, sai classificado com vitória e de repente até com goleada.
0: Muito bem, esse é Carlos Eduardo Éboli, comentarista do Futebol Globo CBN, 9:13 no horário de Brasília, já tem jogo do Mengão na Libertadores, e você faz o quê? Você vem com a gente no Futebol Globo CBN.
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0: 9h20 no horário de Brasília. Tá na hora de quê? Do jogo do Mengão na Liberta. Vem aí, Flamengo e Del Valle, vale vaga na semi, o Flu já tá lá, só falta o Mengão, Mengão e Del Valle com ele, a grife do nosso timaço.
1: Hoje tem Mengão na Liberta. Vem aí, Flamengo Independente Del Valle do Equador, segundo jogo do mata-mata nas quartas de final e vale a última vaga para semifinal da Libertadores América. Já estão lá Fluminense e Palmeiras, que jogarão e farão um outro cruzamento entre brasileiros, entre cariocas e paulistas, e também o Estudiantes de La Plata, que hoje vai esperar entre Flamengo e Del Valle o seu próximo adversário na semifinal da Libertadores da América. No primeiro jogo, o Flamengo ganhou por 2-0 em Quito, gols de Bruno Henrique e Léo Pereira. E você acompanha agora tudo no Futebol Globo CBN, para você em movimento no aplicativo do celular e para quem tá de olho na telinha, o áudio melhor deixar com a gente. E agora vem aí o Renan Moura atacando o espaço, confirmando os artistas do jogo, com Maraca, com um público maravilhoso como sempre, a galera do Flamengo não falta, a galera do Flamengo sempre presente, dando aquela força ao rubro negro. Vem aí o Renan Moura, Futebol Globo CBN, aqui tem jogo.
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0: Brasil, pinta na taça Libertadores da América. Definido e escalado pelo técnico Leonardo Jardim, com goleiro Rossi, camisa número 1. Na lateral direita, Emerson Royal com a 22. Dupla de zaga, formado por 3, Léo Ortiz, 4 para Léo Pereira. Na esquerda, Ayrton Lucas, meia dúzia. Meio campo, 5, Eric Bulgar, 21, Jorginho e 20 para Lucas Paquetá. Na frente, 15, Jorge Carrascal, 16, Samuel Lino e 27, o lendário capitão do Mengão, Bruno Henrique. No banco de reservas, o rubro-negro tem à disposição 42, Andrew, 2, Varela, 13, Danilo, 44, Vitão, 26, Alexandro, 18, Nico de la Cruz, 8, Saúl, 10, De Arrascaeta, 19, Gonçalito Plata, 7, Luiz Araújo, 9, Pedro e 30, Freitas. Esse é o Mengão, uma semifinal. Vale perante a sua pequenininha torcida hoje aqui no Maracanã, definido e escalado pelo técnico Joaquim Papa, com 11, 1 Quintana, 13 Romero, 14 Carabarral, 5 Schunk, 19 Paralor, 28 Hugo Quintana, 10 Urnussa, 6 Alcibar, na frente 11 Perejó, 31 Pata e 99 Riasco. Banco de reservas, 70 Peralta, 4 Espinosa, 33 Velasco, 23 Viacaba, 15 Cortés, 32 Mendes, 8 Shoa, 16 Briones, 56 Quinteiro, 17 Rodrigues, 18 Gongora e 52 Vasquez.
1: A arbitragem do jogo.
0: A arbitragem do jogo é toda uruguaia. De lá, Montevideo será o palco da Libertadores, a final única em 2026. O árbitro, Andrés Matonte. Assistente 1, Carlos Barreiro. O 2, Matias Muniz. E o árbitro de VAR, de olho em tudo e de olho nele, bom de bola, Antônio Garcia, nome de vinho.
2: E aí, beleza? Futebol Globo CBN não joga parado, acompanha você em movimento, áudio no multimídia do aplicativo no celular e também para quem tá de olho na telinha e o áudio do Futebol Globo CBN. Vem aí Flamengo, Independente Del Valle, 2-0 no primeiro jogo, Bruno Henrique e Léo Pereira, os dois gols do Flamengo, e hoje a galera tá presente com força, com vontade, com aquele grito sempre em incentivando o Flamengo, que hoje vem com seu uniforme número 1, camisa listrada, calção branco, e o time do Del Valle com uma camisa azulada e calção preto. Esse é o cenário. O árbitro da partida, Andrés Matonte, do Uruguai, ele tem 38 anos de idade, é professor de educação física e terá a responsabilidade de levar esse jogo até o final, numa boa para Flamengo e Del Valle. E quem sabe com a classificação do Flamengo, Flamengo garantido então para a fase semifinal, mais uma semifinal da Copa Libertadores da América. Vem aí então Flamengo e Del Valle, é um jogo onde o cenário é totalmente favorável ao Flamengo, Duda Éboli, mas é futebol, hein, Duda?
3: É, eu acho, Edson, que a melhor maneira que o Flamengo tem de minimizar riscos nessa partida é fazendo aquilo que ele faz de melhor, pegando a bola para ele. É, não consigo ver o Flamengo, mesmo com essa vantagem de 2-0 conquistada brilhantemente em Quito, jogando um contra-ataque aqui, deixando a bola com a equipe do Independente Del Valle. Acho que o Del Valle vai até buscar essa alternativa, porque tem que atacar, né? Porque tem que tentar diminuir essa vantagem enorme do Flamengo. Mas eu acho que o Flamengo vai pegar a bola para ele, vai tentar controlar o jogo. Assim eu acho que tem que ser. Flamengo tem que controlar o jogo com a bola no pé, fazendo seu jogo de imposição e até mesmo buscar ampliar essa vantagem e transformar o jogo num jogo mais protocolar, evitando qualquer tipo de risco ao longo da partida.
2: Esse é Duda Éboli, comentarista do Futebol Globo CBN. Vem aí o final de semana com a rodada 28 no Campeonato Brasileiro, com Flamengo e Bragantino, domingo aqui no Maracanã. Flamengo de olho no Palmeiras, defendendo a liderança rubro-negra no Campeonato Brasileiro. Palmeiras que jogará em Porto Alegre no domingo com o Grêmio, pela manhã, Vasco e Curitiba, sábado em São Januário, Botafogo e Mirassol, sábado em Mirassol, e Fluminense e Corinthians no domingo, jogando em São Paulo. Essa é a rodada 28 do final de semana que vem aí no Futebol Globo CBN. Qual é a expectativa de público hoje aqui no Maracanã, hein, Renan Moura?
4: 70 mil torcedores, essa é a expectativa de público hoje aqui no Maracanã. Uma linda festa com bexigas nas cores vermelha e preta, e também aquele escudo do Mengão sempre sendo levantado efusivamente pela torcida do Flamengo aqui frontal, a cabine do Futebol Globo CBN, estádio completamente lotado. Detalhe, a pequena torcida do Independiente Del Valle. Bom de bola. Se tivermos aqui 150 torcedores, eu já estou sendo muito otimista.
2: É que a passagem é cara, né, Renan Moura?
4: Pois é.
2: Nem da promoção, Renan Moura. E olha aí a nossa galera do chat ao vivo já chegando. Pedro Souza manda aqui um bora, bora. É isso aí. Tá ansioso o Pedro Souza. O Samuel Silva, o nosso presidente do chat ao vivo, o Almiro José Ferreira Gonçalves, o Miro, manda aqui um abraço e a gente manda pro ar. Também tá com a gente aqui marcando já a sua presença no Futebol Globo do CBN, o Cícero Peixoto, em Boca da Mata, nas Alagoas. Tudo no Futebol Globo CBN. Mande o seu recado e a gente manda pro ar. 9:30 no Rio, temperatura de 20 graus na cidade mais linda do mundo. O juiz apita e rolou a bola, começa o jogo. A saída foi dada pelo Del Valle, mas o Flamengo já controla a bola na sua intermediária pela direita com o jogador Léo Ortiz. Ele vira o jogo pela ponta para Emerson Royal, atravessa pela primeira vez a linha que divide o campo, volta para Paquetá, tenta a jogada pela direita com Carrascal, vem a bola agora para Jorginho. Jorginho procura encaminhar a bola de novo pela intermediária, volta pelo lado esquerdo para Ayrton, devolve a bola na defesa para Léo Pereira. Léo Pereira faz a combinação com Paquetá, devolve para Jorginho. Jorginho vira o jogo pela direita para Léo Ortiz, ele perde uma dividida, vai lá, retoma o Flamengo, a bola volta na direita, tenta Carrascal, a bola volta de novo na intermediária para Pata, o 31 do Del Valle domina a defesa do Flamengo, retoma e a bola é recuada pela primeira vez ao goleiro Rossi, com um minuto de jogo no Maracanã. Rossi bota a bola na frente da grande área para Léo Pereira, volta na intermediária pela esquerda para Ayrton Lucas, dá de novo para Léo Pereira, volta pela direita para Léo Ortiz, é o Flamengo tentando se organizar ainda no seu campo de defesa com Léo Ortiz, adianta, dá para Léo Pereira, ele cruza a linha que divide o campo, volta a bola na esquerda para Ayrton Lucas, devolve para Léo Pereira em cima da linha que divide o campo, volta ainda para Ayrton Lucas, domina pela intermediária, passa a bola mais atrás para Léo Ortiz, o zagueiro do Flamengo, reinicia a jogada ainda no seu campo de defesa pela direita com Pulgar, Pulgar vira o jogo pela direita para Bruno Henrique, lá vai a lenda, ele tenta o drible, é desarmado, a defesa corta e a bola volta pela direita para Emerson Royal. Royal volta a bola para Pulgar, é desarmado na esquerda pelo Pata, retoma a bola, procura entrar na grande área, trabalhou, levantou, a bola bate ainda no jogador Léo Ortiz e sai da grande área numa falha do Pulgar. Pulgar às vezes falha e perde esse tipo de bola em Pulgar, mas o Flamengo retoma com Ayrton, vira para Samulino pelo lado esquerdo, vai levantar da grande área, é uma nova tentativa, é desarmado, a defesa corta pela direita com Romero, coloca a bola pela linha lateral e a galera tá empolgada. Renan Moura
4: chama o jogo também pra si. Flamengo vai tentando um ataque 0-0.
2: 2 minutos e meio do primeiro tempo, 0 pro Flamengo, 0 pro Del Valle. Vale vaga na semifinal da Libertadores da América. O ganhador desse cruzamento vai jogar contra o Estudiantes em La Plata e no Maraca. É isso aí, esperando estamos no Maraca, minha gente. E o Flamengo vai à luta de novo na intermediária com Léo Ortiz. Devolve pela defesa, adianta a bola para Léo Pereira. Léo Pereira reinicia com Jorginho pela meia esquerda, já no campo de ataque. Dá para Ayrton. Ayrton passa a bola na intermediária para Pulgar. Eric é desarmado. A defesa faz o corte e fica caído lá o jogador Pereió. O árbitro para, marca, dá uma falta. O Pulgar vai lá para dar uma moral, mas o cara tá caído, Renan.
4: Pelo lado direito, falta do Eric Pulgar em cima dele, deixando aquela famosa trava da chuteira, que é sempre um perigo com o Eric Pulgar.
3: É, o saldo do Pulgar até agora. Perdeu duas bolas e deu uma pregada já.
2: Esse é o detalhe do Renan Moura, o detalhe também do Duda Éboli. Fica caído ainda o jogador Pereió, continua caído, o árbitro da partida vai lá para fazer um atendimento. Ele é professor de educação física, de alguma coisa ele entende, mas ele agora chama lá o massagista, Renan.
4: Pois é, para o atendimento médico parece ser alguma coisa mais grave com o jogador do Del Valle. E o jogador do Del Valle vai precisar de fato ser atendido lá no gramado. Vale a gente lembrar que na Libertadores da América não tem aquela questão de ser atendido dentro de campo e ficar com um jogador com um minuto fora. Isso é apenas dentro do Campeonato Brasileiro, competições nacionais.
2: Bom, continua caído o jogador do Del Valle, mas nesses três minutos em que a bola rolou do Duda Éboli, o Flamengo já tomava a iniciativa.
3: É, pegando a bola para ele, né? O jogador do Sornosa, né, que tá reclamando de um golpe na cabeça. Acho que houve um choque ali entre os dois. E eu acho que mal pegou na cabeça do Sornosa. Tá fazendo ali um escarcéu com um negócio que, sinceramente, eu não consigo ver. No toque entre os dois, eu não consigo ver um toque tão forte assim do Pulgar na cabeça do Sornosa, né? Mas ele tá lá, tá deitado, sentindo dor. A revisão já foi feita e já foi considerado, pelo que eu entendi em termos de tempo, que foi apenas um choque de campo, um choque de jogo. Nessa, o Pulgar é inocente.
2: Marque o tempo! Faltando 40 para acabar, para terminar no primeiro tempo no Maracanã, Libertadores da América, quartas de final, segundo jogo. No primeiro, o Flamengo ganhou por 2-1 em Quito, 2-0 em Quito, e hoje joga pelo empate e pode até perder por um gol, mas vira essa boca para lá, hein? E o placar, olha ele aí, 0, também 0.
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2: O Futebol Globo CBN, com você que está de olho na telinha e o áudio, é melhor deixar com a gente. Bom, finalmente vai sendo removido lá o Sornosa, jogador que conhece bem o Maracanã, jogou duas temporadas pelo Fluminense e ele valorizou muito, hein, Renan Moura?
4: Tá caminhando normalmente o Sornosa, se abaixa agora só para amarrar a chuteira. Eu acho que sim, Moura de bola.
2: Falta já cobrada pela intermediária, pela defesa do Del Valle, com Romero, devolve na defesa, dá para Carabarral. Carabarral bota a bola pelo lado esquerdo, tenta Lor, ela vai pela linha lateral, tocada ainda pelo atacante do Flamengo, Bruno Henrique. Lateral vai já cobrado pela intermediária, pelo Lor, bota a bola para frente, Paquetá tenta a jogada, é desarmado, a defesa corta e a bola sai de novo para a intermediária do Flamengo. A retomada com Samulino é desarmado pela defesa, pelo jogador Pereió, ele domina, bota a bola na ponta para Romero, avança para o campo do Flamengo, é desarmado, Ayrton vai lá, a bola tocada pelo Pereió, saiu, vai pela linha lateral, já cobra Ayrton pelo meio campo do Flamengo, devolve pela intermediária, adianta a bola para Pulgar, vira o jogo na esquerda, devolve para Léo Pereira encaminha a bola pela intermediária, adianta para Samulino, volta ainda para Léo Pereira, outra vez para Samulino, ele pela esquerda transfere a bola pela direita para Léo Ortiz já no campo de ataque, volta a bola na defesa do Flamengo para Pulgar, ele cruza a linha, aquele fim do campo de novo, entra no campo do time equatoriano, a bola chega na esquerda para Ayrton, devolve para Samulino, para Ayrton, vai dar uma balançada pelo lado esquerdo, agora para Paquetá, Samulino, perto da área, chuta, a defesa corta com Carabarral, e ela vai outra vez pela linha lateral para o Flamengo cobrar, a cobrança já feita pelo lado esquerdo, na intermediária, pelo Lucas Paquetá, Paquetá domina, devolve a bola pela defesa do Flamengo, na intermediária, rubro-negra para Léo Pereira, adianta pelo meio campo para Pulgar, ainda pela defesa do Flamengo, finalmente Léo Pereira retoma e cruza ali linha que divide o campo, vai pro ataque Léo Pereira. Léo Pereira volta a bola pela defesa do Flamengo para Pulgar e reinicia a jogada na esquerda, tenta a jogada com Paquetá, volta, tenta ainda, Ito é desarmado, a defesa corta pela direita com Romero, adianta para Sornosa que devolve para Carabarral. Carabarral fica meio enrolado lá com a marcação do Bruno Henrique, comete uma falta, o juiz para, marca, dá uma falta na intermediária para o Independiente del Valle cobrar. Futebol Globo CBN, aqui tem jogo. 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Na verdade, o jogo ainda não esquenta no Maracanã, nesse 0 para Flamengo, 0 para Del Valle. A falta já cobrada na intermediária, não, o árbitro manda cobrar outra vez, toma posição pela direita, o Hugo Quintana, o camisa número 28, faz a cobrança, devolve a bola na intermediária do Del Valle para o Carabarral. Carabarral passa a bola na esquerda para Schunk, Schunk novamente para Carabarral, domina na frente da grande área, adianta de pé direito, bota a bola na frente para Reasco, ele é desarmado, esse Reasco jogou pelo Grêmio de Porto Alegre, a bola vem pela defesa, vai lá Leorti, e ela é recuperada pelo goleiro Rossi, no interior da grande área, o goleiro do Flamengo bota a bola na frente da grande área, o jogo ainda não esquentou, são 9 no primeiro tempo, 0 para o Flamengo, 0 para o Del Valle, vale vaga na semi da Libertadores da América. A bola volta a circular no meio campo do Flamengo com Jorginho, vira o jogo pela defesa para Léo Pereira, dá para Jorginho, adianta para Ayrton Lucas pelo lado esquerdo, já no campo de ataque, devolve a bola para Bruno Henrique, triangula mais atrás para Léo Ortiz, adianta pela ponta direita para Royal, Emerson Royal na extrema direita para Carrascal, lá vai o colombiano com a bola dominada, é desarmado novamente no meio campo pelo Arciba, Arciba perde a bola, retoma ainda Samulino pelo Flamengo, já na meia lua, adiantou, botou na área, tenta Bruno Henrique, corta Schunk pela defesa do Del Valle, no primeiro bom ataque do Flamengo, enamora!
4: Só demorou a passar para o Bruno Henrique, demorou, deu o ladrão, e aí segue 0-0.
2: Marque o tempo! Faltando 35 para acabar, para terminar o primeiro tempo nas quartas da Libertadores da América. Vale vaga para semifinal da Liberta. E o placar, olha ele aí. 0. Também 0. E aí, beleza? Ligado no Futebol Globo CBN. Daqui a pouco o intervalo, vem aí a resenha do Chico Aiello com o Tuta e o Renan Moura no Futebol Globo CBN. A bola é do Del Valle da intermediária com o Lor, o lateral ainda pelo seu campo de defesa, volta a bola na parte central da intermediária para Schunk, ainda Schunk com ela dominada, bota na direita para Carabarral, adianta pelo lado direito para Romero, o time equatoriano ainda trabalhando a bola pela sua defesa, ela vem para Schunk, bota pela direita para Carabarral, adianta, tenta a jogada com Romero, é desarmado, Ayrton corta e coloca outra vez pela linha lateral para o Del Valle cobrar pela ponta direita, com 11 minutos do primeiro tempo, Flamengo por enquanto só uma ameaça, hein, Duda?
3: É, e não está sendo ameaçado, né? O Independiente Del Valle não consegue entrar na área do Flamengo, o Flamengo protege muito bem o seu campo e faz aquilo que ele tem que fazer, que é controlar o jogo.
2: Volta o Del Valle dispara pela direita, a bola com Hugo Quintana, domina pela intermediária do Flamengo, troca passes pela direita, devolve a bola para Romero, prepara, dá uma balançada, põe na área, tenta pata, vai lá, o corte feito pelo Royal, entra ainda, completa a jogada pelo Flamengo, Pulgar, ele bota para correr Bruno Henrique, ele perde a bola no meio do caminho, volta a defesa, faz o corte, Paquetá vai lá, retoma, perde a bola para Pata, Pata domina, vem a bola para Paquetá, Lucas Paquetá faz a proteção, leva ali um toque, continua de pé, vem a bola para Reasco, fora da área, entrou na área do Flamengo, cruza e a defesa corta com Léo Ortiz, cedendo o primeiro escanteio do jogo, aos 12 minutos do primeiro tempo e é contra o Flamengo. E agora assustou, hein, Renan?
4: Tudo começa com o passe errado do Paquetá para trás. Ele é quem arma o contra-ataque. E o Reasco assustou. Volta o Del Valle.
2: O Del Valle vai fazer a cobrança do escanteio pelo lado esquerdo. A bola vai lá para a grande área. Uma posição Sornosa, ex-jogador do Fluminense. Deixa a bola para Ló. Levantou, botou na área. A defesa corta, completa Samulino. Mas ela volta pela intermediária. Tenta Arcivar. Bota pelo meio-campo do Flamengo. Ele recuperada na intermediária pelo Lucas Paquetá. Paquetá adianta, passa a bola. Perde novamente Paquetá. Vai lá, retoma pelo Flamengo. Carrega a bola, bota para correr Bruno Henrique. Ele vai entrando na grande área, pode ser o primeiro gol, dominou já na área, chutou, salvou o goleiro Quintana! E olha que o Bruno Henrique não é de perder esse tipo de gol, Renan!
4: Cara a cara com o goleiro Quintana, que fez uma defesaça, com o pé direito salvando o que seria o primeiro gol do Flamengo. Apareceram livres Bruno Henrique e Samuel Lino. Se quisesse tabelar, também poderia. Perde a melhor chance do jogo, 0-0.
2: 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Quase 14 do primeiro tempo, o Flamengo já teve uma boa oportunidade com Bruno Henrique. Ele recebe a bola pela extrema direita, prepara, pisa na bola, volta pela direita para Royal, adianta pela ponta, passa a bola pela direita para Carrascal, para Bruno Henrique. Ele correu, vai na linha de fundo, ganha dividida, entrou na área, devolveu, botou, Carrascal é desarmado, a defesa corta novamente com o Ló, retira da grande área. Ela volta pela defesa do Flamengo. O Flamengo tenta já impor o seu jogo. A galera incentiva, a galera grita, a galera carrega o Flamengo no colinho, no colinho. E o Flamengo vai à luta de novo com o Ayrton pela intermediária. Devolve a bola para Jorginho. Ele pela defesa para Léo Ortiz. Passa novamente pelo lado esquerdo. A bola recuperada na intermediária pelo Jorginho. Volta pela direita para Léo Ortiz. Cruza a linha que divide o campo. Já vai na intermediária. Passa a bola para Carrascal no campo de ataque. Volta a bola pela direita para Léo Ortiz. Para Jorginho. Agora para Léo Pereira. É o Flamengo que circula a bola na intermediária do Del Valle. A bola chega na esquerda para Ayrton. Para Léo Pereira, novamente para Jorginho, bota pela direita para Léo Ortiz. Léo Ortiz já no campo de ataque, levantou, tentou na esquerda. Ayrton, a bola quicou, vai lá, faz a proteção pela direita. Pereiró é desarmado, a defesa corta parcialmente, mas o Flamengo retoma com Paquetá. Paquetá pelo lado esquerdo na intermediária, dá na ponta para o Samulino. Samulino para Pulgar, novamente a Samulino. É o Flamengo pressionando, tentando impor o seu ritmo, aquele estilo dominante com cara de Flamengo. A bola na intermediária, vai Paquetá, ganhou na meia lua, dividiu, perdeu, vai Paquetá, retoma de novo, perde a bola, a defesa retoma e a bola volta pelo meio campo com o jogador Sornosa. Solta pela lateral direita para Romero, lá vem de novo Del Valle pela direita, vai Romero, prepara.

0: Atacado de novo pela direita, bola na ponta, tenta Pereió, é desarmado, retoma novamente Ayrton pela defesa rubro-negra. E o placar, olha ele aí. Zero.
1: Independente de Valeu.
0: Também zero.
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0: 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Volta o Flamengo. Volta o Flamengo na defesa com Léo Ortiz. Léo Ortiz pela intermediária, bota a bola pela ponta, tenta Carrascal. Ele desarmado na esquerda pelo Lor. Lor retoma pelo lado esquerdo, já vai pro campo de ataque. A bola passada pro Pata. Pata devolve novamente no meio campo para Sornosa. Sornosa pela intermediária para Arcivar. Arcivar vira pela direita para Carabarral. Devolve a bola para Schunk pela defesa. Ele passa pela intermediária, bota a bola pelo lado esquerdo. Vai uma nova tentativa na ponta com Pata. Pata domina ainda no seu campo de defesa, volta a bola pela defesa para Schunk pela intermediária. Schunk novamente no meio campo, entrega a bola para Arciva. Arciva vira o jogo pela meia direita, retoma pelo time do Del Valle. É o Del Valle tentando pressionar o campo do Flamengo no campo rubro-negro. Quando a bola é levantada, toca lá o Lor e ela vai outra vez pela linha lateral, mais uma vez para o Flamengo cobrar pela ponta direita com Royal. Ainda no campo de defesa do Flamengo, vai Emerson Royal, vai levantar a bola pela intermediária rubro-negra, bota a bola pela direita para Bruno Henrique, retoma, vem a bola, perde a bola ainda Bruno Henrique, a bola recuperada pelo Royal. Royal bota a bola para frente, dá para Paquetá. Paquetá perde mais uma bola. Paquetá, ela volta pela defesa para Schunk, dominando novamente pelo Del Valle. Ainda Schunk com a bola dominada, volta pela intermediária para Alcivar, ainda Alcivar com ela dominada, devolve a bola pela defesa para Carabarral. Carabarral novamente para Alcivar, Alcivar para Carabarral, Carabarral pela intermediária para Lor, domina a bola, bota na ponta para Pata, vai lá, aperta a defesa do Flamengo, mas a bola vem para Sornosa. Sornosa domina, mas ela foge, vai de novo para a lateral para o Flamengo cobrar. E o Bruno Henrique teve há pouco a primeira chance, em Duda.
3: É, a grande chance da partida até agora, né? Esse lance em que ele chegou na cara do goleiro e acabou finalizando mal, na minha opinião, porque ele estava inteiro no lance. Agora, o Paquetá, ele tá meio enrolado com a bola, né? Ele tá buscando muito contato físico, tem que fazer mais a bola correr, como bem fez, inclusive, o lançamento foi dele na chance perdida pelo Bruno Henrique.
0: Volta o Flamengo. O Flamengo tem a posse na bola na esquerda com Ayrton Lucas, passa na intermediária, dá para Paquetá, devolve a bola para Ayrton. Ayrton vira o jogo no meio-campo, entrega para Pulgar. Eric volta a bola para Jorginho. Jorginho um pouco mais recuado, ele solta mais o Paquetá no meio-campo e também o Pulgar. A bola volta pela defesa para Leo Ortiz, passa de novo na esquerda para Leo Pereira, bota no comando de ataque, tenta Bruno Henrique, é desarmado pelo Schunk, faz o corte, a bola volta de novo na intermediária do Flamengo, retoma Carrascal. Carrascal passa a bola mais atrás para Leo Ortiz, ele pela intermediária dá para Jorginho, procura armar a jogada de novo, vai começar tudo de novo pelo time do Flamengo com Jorginho. Jorginho vira pela direita, dá para Leo Ortiz, adianta na ponta direita para Royal. Royal faz a combinação de jogada, tenta Carrascal, Bruno Henrique, a defesa corta de novo, Bruno Henrique insiste, Schunk corta pela defesa, adianta a bola no lado esquerdo para Lor. Lor bota no campo de ataque, ela vem para Sornosa. Sornosa é atacado por trás pelo Royal, comete uma falta, o juiz para, marca, dá uma falta pro Del Valle cobrar. Marque o tempo. Faltando 25 para acabar, para terminar o primeiro tempo do Maracanã. É o segundo jogo das quartas de final da Libertadores da América. Vale vaga para semifinal. E o placar, olha ele aí. Zero.
1: Independiente de Valeu.
0: Também zero.
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0: 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Já são 21, ataca outra vez pela direita o Del Valle com Romero, domina a bola, põe na ponta, tenta Pereió, é desarmado, a defesa corta, a bola vai novamente pela linha lateral pela direita para a cobrança do jogador Romero pelo time do Del Valle. Ele toma posição já na intermediária do Flamengo, vai levantar a bola pela intermediária rubro-negra, toma posição, levanta a bola, bota força, levanta, põe na área, tenta reasco, volta a bola para Sornosa, tenta viradinha, é desarmado, a

0: defesa, corta novamente com Jorginho. Jorginho adianta pela intermediária, passa a bola para Paquetá, vira o jogo para Samolino. Flamengo agora leva uma canseira do time equatoriano. A bola pela direita, retomada na grande área, tentou, pata, completou e ela vai pela linha de fundo. E a defesa toda aberta, Renan Moura.
1: Bola perigosíssima, Edson. Da direita, até encontrar o Pata nas costas do Léo Ortiz e também do Emerson Royal. Quase que saiu o gol, a sorte foi a finalização muito ruim pela linha de fundo.
0: 22, e o Flamengo tem a posse da bola de novo com o Léo Ortiz na parte central da intermediária rubro-negra. Vira o jogo na esquerda para Léo Pereira, que cruza a linha e entra novamente no campo do Del Valle. Adianta para Jorginho, tenta jogada, Samolino no meio campo, Paquetá adiantou, Bruno Henrique, a defesa corta e a bola vai pela linha lateral, outra vez pro Flamengo cobrar. Flamengo sofreu um susto, mas agora vai a luta de novo, Duda Éboli.
2: É, e mais uma tentativa errada do Paquetá, né? O Paquetá tá oscilando demais na partida, me parece um pouco ansioso para fazer a jogada.
0: 22, faltando 23 para acabar, para terminar o primeiro tempo, o Flamengo domina de novo pela direita com Carrascal, lá vai o colombiano com ela dominada, volta a bola no meio campo para Jorginho, ele procura se livrar lá da marcação do Sornosa, retoma a bola, volta pela direita, adianta na intermediária para Hugo Quintana, bota na ponta, tenta ainda Romero, é desarmado pelo lado esquerdo, retoma o ataque do Flamengo, a bola vem na intermediária com Ayrton, Ayrton retoma a bola fora da área, vai tentar bater, virou no lado esquerdo, Samolino dominou, driblou, levantou, bateu, a defesa corta parcialmente, Samolino é desarmado, a defesa corta pela direita, ela volta pela ponta para o jogador Sornosa. Sornosa domina pela intermediária, bota a bola pelo lado direito, tentava Romero, a defesa corta e ela vai novamente pela linha lateral pro Del Valle cobrar. 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
0: 23, o jogo agora é paralisado para pausa para hidratação e o Flamengo também faz uma pausa para arrumação do Duda Éboli.
2: É, o Flamengo precisa ter um pouquinho mais de calma, Edson, na hora que se aproxima da área do Independente Del Valle. O Flamengo tem o controle do jogo com a bola, nesses últimos minutos perdeu um pouquinho esse controle porque foi pro embate físico no meio de campo. Nesse combate aí no meio de campo, a bola fica meio perdida e o Independente Del Valle, ele não tem outra alternativa. Em algum momento ele vai ter que avançar suas linhas, como ele começa a fazer. Ele começa a avançar suas linhas para causar um pouquinho de desconforto ao Flamengo na saída de bola. Vai insistindo nesse combate físico no meio de campo, porque qualidade técnica está do lado do Flamengo, mas está faltando ao Flamengo pensar um pouquinho melhor as jogadas. O Paquetá tecnicamente está oscilando muito no jogo, está dando muito combate na parte física, mas na hora de raciocinar o jogo não está conseguindo executar da melhor maneira. O Flamengo teve uma única chance, aliás, um jogo com pouquíssimas oportunidades. É um ritmo que é até melhor para o Flamengo, porque está 2-0. Vamos lembrar que o jogo está 2-0 para o Flamengo. Mas é estranho ver o Flamengo com tanta dificuldade para produzir jogadas de ataque. Uma única com o Bruno Henrique de frente para o goleiro Quintana, ele perdeu. Mas o Del Valle também teve sua chance. Com o Pata, sozinho dentro da pequena área, pegou mal na bola. Então o Flamengo não pode ter esse tipo de susto. Para quem tem um controle com a bola, tem que ter um pouquinho mais de capricho.
0: Pois é, e ainda temos aí o tempo técnico, os jogadores do Flamengo conversando com o Leonardo Jardim e os do Del Valle, obviamente com o Papa, o técnico do Del Valle, que é uruguaio. E aqui no chat, ao vivo, atualizo a nossa galera presente, o Adenilton Bispo, o Gonçalo Pereira, o Valdir Romualdo, enfim, a galera vai chegando e a gente manda pro ar também o Paulo Teixeira de Oliveira, da cidade de Vanderlei, no estado da Bahia, mandando um recado para os torcedores do Flamengo de Vanderlei, no estado da Bahia, acompanhando o Futebol Globo CBN. Acaba o tempo técnico, acaba aí a pausa para hidratação. Marque o tempo! Faltando 19 para acabar, para terminar o primeiro tempo no Maracanã. Libertadores da América, quartas de final, segundo jogo. Vale vaga para semifinal. E o placar, olha ele aí.
4: Flamengo
0: 0.
4: Independiente de Flamengo. também zero.
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4: 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A bola volta a circular na intermediária pela defesa do Del Valle com Carabajal. Ele domina pela defesa, pela parte central da intermediária. Devolve a bola ao goleiro Quintana. Quintana na chegada na grande área. Vai ainda com a bola dominada com o pé direito. Marcado pelo Bruno Henrique, sofre uma pressãozinha. Passa a bola pela extrema direita. Busca pela intermediária, volta para Hugo Quintana, que é desarmado. A bola vem na defesa, vai lá, retoma Arcy. E devolve novamente ao goleiro Quintana no interior da grande área. 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
4: 27, tentava pela ponta direita, Pereió levantou, a bola bate no Ailton, vai pela linha lateral novamente pro Del Valle cobrar no lado direito, já na intermediária do Flamengo. Lateral vai ser cobrado pela ponta direita pelo Romero, ele toma posição, vai levantar a bola, ainda Romero demora um pouquinho, dá uma olhada geral lá pra grande área, vai fazer a cobrança, é o latereio, hein? Aquele latereio da Copa do Mundo, com força, bota na área, corta Ayrton de cabeça pelo Flamengo, retira da grande área, procurava Bruno Henrique, é desarmado no meio do caminho, a bola vai e volta de novo, vem para Paquetá, dá de cabeça, o Flamengo perde novamente a bola na intermediária, ele recuperada pelo lado esquerdo pelo Ayrton, Ayrton solta a bola para Jorginho, Jorginho dá no meio campo para Paquetá, para Jorginho, volta pela defesa para Pulgar, devolve para Ayrton, que passa mais atrás a Léo Pereira, volta pela direita para Léo Ortiz, e reinicia a jogada do Flamengo pela intermediária, é a bola recuperada ainda pela defesa do Flamengo, vai Leo Ortiz, vira o jogo pela ponta, bota para correr na direita, Royal, a defesa corta pelo lado esquerdo, com o Ló, bota para lateral pro Flamengo cobrar de novo, já são 28 minutos do primeiro tempo, nesse momento com placar agregado, o Flamengo tem 2-0 e a vaga é rubro-negra, na semifinal, contra o Estudiantes de La Plata da Argentina, lateral cobrado pelo Flamengo, a bola vai e volta de novo, ele recuperada pelo Royal, o juiz da partida pegou ali um toque de mão e o Royal reclama, hein, Renan?
1: Mas foi, pelo lado direito, campo de ataque do Del Valle, bola favorável ao time equatoriano, 0-0.
4: Falta já cobrada na intermediária pela defesa do Del Valle, volta para Schunk pela direita para Carabajal, Carabajal bota a bola na ponta direita, busca a jogada com Perreio, é desarmado, corta Léo Pereira, bota a bola de novo pela linha lateral. Duda, a essa altura, qual é o plano do time do Del Valle que você está percebendo?
2: O Del Valle está explorando muito os erros do Flamengo. O Flamengo erra passes bobos quando os jogadores são pressionados. Nas quatro estocadas que o Del Valle deu, todas elas se iniciaram com erros bobos em passes do Flamengo.
4: 29 minutos, soltando 16 para acabar, para terminar o primeiro tempo, 0 para o Flamengo, 0 para o Del Valle, e o Flamengo retoma de novo a bola pela intermediária, Carrascal passou, ele busca a jogada com Paquetá, é desarmado, Paquetá hoje está meio fora de sintonia, em Paquetá, a bola chega para o goleiro, Quintana na intermediária, volta o jogo pela lateral direita, bota pela ponta para Romero, ainda pela defesa do Del Valle, ele passa a bola para Carabajal, que dá para Schunk, aqui na esquerda para Ló, Ló domina pela intermediária, devolve a bola na esquerda para Sornosa, Sornosa tenta de novo com Ló, é desarmado no meio do caminho, a bola volta para Royal, volta pela direita, Paquetá para Bruno Henrique, bola longa, é desarmado, vai lá, Ló retoma novamente pelo Del Valle, adianta a bola pela intermediária, Léo Pereira erra no corte, arma um bom ataque o time do Del Valle, a bola pela direita, vai Romero, entrou na área, olha o perigo, trabalhou, vai lá, roça, a bola voltou. Bingo! Reacou! Um contra-ataque fatal do Del Valle. Uma defesa parcial do Rossi. E a bola vai pro fundo da rede. Aos 30 abre a contagem o Del Valle no Maracanã. E agora tá lá. Flamengo 0. Quero tudo explicadinho, Renan Moura.
1: Tudo começa com o zagueiro do Flamengo, me parece o Léo Pereira. Tenta sair da zona de defesa para o campo de ataque, não consegue evitar que a bola consiga passar a linha divisória do gramado, e aí na disputa, na corrida pela posse da bola, chega primeiro Ayrton Lucas, ele toca para trás, e para trás ele não consegue chegar, perde na disputa de corpo com o adversário, que chega na linha de fundo, faz o cruzamento, e aí o Rossi, no melhor estilo companheiro do adversário, ajeita para o atacante sozinho na pequena área, só empurrar para o fundo da rede. Abre o placar numa falha coletiva do Flamengo, primeiro com Léo Pereira, depois Ayrton Lucas e por fim Rossi, e o gol marcado pelo Independiente Del Valle, que cria suas chances nos erros do Flamengo, diminui o placar, mas ainda assim Flamengo vai passando, 1-0 Del Valle.
4: Reasco, vai para Jandinha, Chico Aiello.
6: O segundo dele na Liberta e 16 tem o Del Valle.
4: Marque o tempo. 32, faltando 13 para acabar, para terminar o primeiro tempo no Maracanã, Libertadores, quartas de final, segundo jogo, Flamengo vai perdendo o segundo jogo no Maraca, e o placar, olha ele aí, o Resco, zero. Vai novamente o Del Valle com Hugo Quintana, botou na direita, tenta Romero na linha de fundo, cruza, põe na área, a bola vem no interior da área, domina, pata, ele perde o contato com a bola, vai de novo pela linha de fundo, é tiro de meta para o Flamengo cobrar. 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
4: 33 minutos do primeiro tempo, Flamengo ainda não se acalmou, o Rossi passa mal a bola, ela é recuperada pela direita pelo Romero, Romero perde a bola da esquerda para Ayrton Lucas, retoma pelo Flamengo, cruza a linha, aquele vídeo campo entra já no território equatoriano, Ayrton Lucas volta pela intermediária, dá mais atrás a Jorginho, Jorginho já no meio campo do Del Valle, solta o pé pela direita para Royal, retoma a bola, volta na defesa para Leo Ortiz, Leo Ortiz retoma, vai começar tudo de novo com Léo Pereira, Léo Pereira adianta para Jorginho, Jorginho faz uma nova tentativa pela intermediária do Del Valle, devolve a bola na ponta esquerda para Ayrton, Ayrton na ponta, dá agora para Samulino, tenta jogada individual, hora da área, trabalhou, passa mais atrás a Léo Pereira desloca a bola pela direita para Léo Ortiz, é o Flamengo tentando agora correr atrás do prejuízo, nesse prejuízo de 1-0, Flamengo continua com a classificação na mão, mas é um perigo, minha gente, tá no limite o Flamengo. Mas o Flamengo vai à luta de novo com Léo Pereira, encaminha a bola pela intermediária para Ayrton, retoma, vai tentar o cruzamento, levantou, a bola bate no Romero, vai de novo para a lateral, para o Flamengo cobrar pelo lado esquerdo com Ayrton Lucas, ele domina a bola pela intermediária, cobra o lateral, devolve para Léo Pereira, novamente para Jorginho, Jorginho bota pela direita para Léo Ortiz, retoma a bola no grande círculo, já no campo de ataque, devolve a bola para Jorginho, dá para Léo Pereira, levanta, dá uma balançada, passa a bola, Samulino é desarmado, a defesa corta com Sornosa, coloca para a lateral, mas o juiz está parando o jogo para marcar uma falta, é isso, Renan?
1: Na verdade a bola bate nas costas do Andrés Matonte, e aí é bola ao chão favorável ao Flamengo.
4: Pois é, bateu a bola nas costas do Matonte, árbitro uruguaio de 38 anos, é professor de educação física. A falta já cobrada na intermediária, o Samulino domina pelo Flamengo, bota na grande área, vai Jorginho, trabalhou, ele tenta o drible, é desarmado pelo Romero, Romero retira a bola na grande área, adianta pelo meio campo, trabalha, dá pelo meio campo para Hugo Quintana, tenta a bola na frente, adianta para Perelló, é desarmado, a defesa corta e a bola vai de novo tocada pelo Léo Ortiz, pela linha lateral para o Del Valle cobrar. Marque o 35, faltando 10 para acabar, para terminar o primeiro tempo no Maracanã, e o placar, olha ele aí, um Resco, Flamengo, zero.
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4: Futebol Globo CBN, não joga parado, hein, Flamengo? Vamos à luta, Flamengo, de novo. O Flamengo pela intermediária, bola recuperada pelo Léo Pereira. Bota na ponta para Ayrton Lucas. Ayrton Lucas novamente para Léo Pereira. Léo Pereira já no campo de ataque, devolve a bola para Pulgar. Oi, sumido Pulgar. Pulgar está bem sumido no jogo, mas a bola chega na ponta, vai Emerson Royal, combina com Paquetá na ponta direita para Bruno Henrique. Retoma a bola perto da bandeirinha, devolve para Paquetá, vai dar balançada na grande área, levantou e o goleiro Quintana tá lá para pegar. 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
4: 36, faltando 9 para acabar, para terminar o primeiro tempo. Daqui a pouco vem aí o Chico Aiello comandando a resenha do intervalo na central da bola com Renan Moura e o Duda Éboli no Futebol Globo CBN. Já chegamos a 37, faltando 8 para acabar, para terminar o primeiro tempo. 1-0 vai ganhando Del Valle. Flamengo no limite. Flamengo pode empatar, pode perder por 1-0, mas tem que ir à luta, Flamengo, pela direita. O Flamengo com Pulgar, passa na ponta, dá para Royal. Royal devolve na intermediária para Pulgar, ele cruza a linha, aquele meio do campo, bota a bola em linha reta, é desarmado, vai lá, retoma pela defesa do Flamengo, Léo Pereira bota a bola na intermediária para Ayrton, devolve para Jorginho, adianta para Samuel Lino de novo para o lado esquerdo, a tentativa na ponta, vai ainda, retoma Jorginho, Samuel Lino levantou na direita, tentava a jogada no complemento, Paquetá, bola alta Renan.
1: Bola alta e bola forte do Samuel Lino, tentando encontrar lá na outra ponta, lá na segunda trave, o Paquetá, que se esticou, mas não alcançou. 1-0 Del Valle, acredite se quiser.
4: Já são 38, o gol aconteceu aos 30. Flamengo já está reagindo, Duda.
2: O Flamengo tem que se concentrar mais na partida, e a concentração passa muito por esse acerto do último passe. Então voltou até a bola, mas não acerta o último passe.
4: O Flamengo tenta com Paquetá na área, desarmada a defesa, corta a bola, volta para Ló pelo lado esquerdo, ele dá um traço, um drible no Paquetá, mas passa errado, o Flamengo retoma com o ainda tentativa feita com Carrascal, que é desarmado, a bola vai e volta pela defesa do Flamengo com Jorginho devolve para Ayrton, adianta na intermediária para Samuel Lino é protagonista, hein, Samuel Lino, bota a bola na ponta direita para Royal, fora da grande área, devolve pelo lado direito para Samuel Lino, é desarmado parcialmente, a bola vem na intermediária para o Léo Ortiz na defesa para Pulgar, devolve na esquerda para Léo Pereira, puxa a jogada pela intermediária, é o Flamengo que está chegando com perigo pelo lado esquerdo, vai Jorginho, dá para o Ayrton, tenta a jogada, é desarmado o Flamengo, agora tenta dar aquela batida, tenta imprimir aquela batida, aquele ritmo, aquele estilo dominante com cara de Flamengo. O Flamengo vai pela direita, a tentativa com Bruno Henrique, adiantou, procura Paquetá, a defesa corta novamente com Arciva, ele retira da grande área, mas o Flamengo retoma de novo no meio campo, retoma na intermediária, Pulgar vai pelo lado esquerdo, bota a bola na ponta para Ayrton Lucas, adianta na ponta, devolve a bola pelo lado esquerdo, é o Flamengo ainda pressionando, vai Carrascal fora da grande área, vai tentar o cruzamento na grande área, vai levantar pelo lado esquerdo, devolve a bola para Léo Pereira pela parte central da intermediária do Del Valle. Volta a bola de novo para Léo Ortiz, passa outra vez para Léo Pereira vira o jogo para Pulgar, é o Flamengo que cerca a grande área, mas o buraco não se abre na defesa do Del Valle. O Flamengo circula a bola da direita para a esquerda, agora na direita de novo, retoma Léo Ortiz, bota na ponta para Royal adianta para Bruno Henrique, foge da marcação, vai pro chão, retoma a bola Royal pela extrema direita, corre ainda Royal na linha de fundo, cruza, a bola bate na defesa, bate no Carabarral e o Flamengo ganha o seu primeiro escanteio aos 39, Renan Moura.
1: A luta do Emerson Royal para conseguir pelo menos o cruzamento ou o escanteio. Leonardo Jardim está bem irritado com essa troca de passes com muita ineficiência por parte do Flamengo.
4: Quase 40, escanteio pela direita, Carrascal vai para a cobrança pelo Flamengo, tem alerta de gol, levantou, botou na área, subiu o Bruno Henrique, restou, e ela vai pela linha de fundo. Marque o tempo. 30, faltando 5 para acabar, para terminar o primeiro tempo no Maracanã. Libertadores da América, segundo jogo das quartas de final. Vale vaga para semifinal da Liberta. E o placar, olha ele aí. Eu te conto daqui um pouquinho. Olha o Flamengo na área. Bruno Henrique correu. Primeiro goleiro Quintana pro Del Valle. E o placar, olha ele aí. O Reasco. Flamengo 0. E aí, beleza? Ligado no Futebol Globo, CBN. Volta Reasco, autor do gol, domina pelo Del Valle, solta o pé pela direita, passa a bola na intermediária para Hugo Quintana. Hugo Quintana bota a bola na ponta, faz a tentativa com Pata, Pata fora da grande área. Emerson Pata com ela dominada, tenta a jogada pela intermediária, volta a bola pela defesa, devolve para Schunk, Schunk outra vez pela direita para Carabarral. Carabarral circula a bola pela ponta, dá para Romero, dá uma nova paradinha, adianta Romero pela extrema direita, devolveu, vai pro chão, o juiz uruguaio manda levantar e a bola volta pela direita, pela defesa para Alcivar, que devolve ao goleiro o Quintana na chegada na grande área. Ele com o pé volta a bola na frente na grande área para Schunk. Schunk vira o jogo pelo lado esquerdo, dá na ponta para Sornosa, Sornosa para Alcivar, Alcivar de novo pela intermediária, devolve a bola para Ló. Ló aperta o ataque ainda pelo lado esquerdo, a defesa do Flamengo em pânico agora. Ló levanta, levantou, botou na área, a defesa corta ainda com Léo Pereira de cabeça, retira da grande área, o perigo não passa, vem a bola para Sornosa, levantou, Rossi está lá para pegar. 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
4: 1-0, vai ganhando o Del Valle, gol de Reasco aos 30, numa falha da defesa do Flamengo. E o Flamengo vai à luta de novo com o Leo Ortiz. Ele bota a bola pela direita para Emerson Royal, devolve na intermediária, passa a bola para Carrascal, outra vez a Royal, levantou, Samulino testou à direita do goleiro Quintana. E ele atacou a bola para valer, Renan.
1: Nas costas do Romero. Livre praticamente de marcação. Testou para tirar do goleiro, mas testou tirando, foi da baliza. E aí foi para fora. 1-0 Del Valle.
4: 43-43. Daqui a pouco vem aí o intervalo. Flamengo perde por 1-0. Quais os ajustes que o Léo Jardim vai ter que fazer, hein, Duda?
2: É, eu acho que ele vai ter que fazer ajustes com alterações, inclusive, né? O Paquetá tá muito mal no jogo, muito. Vai você.
4: Volta o Flamengo, com Carrascal, dá pra Paquetá, retoma a bola, devolve na esquerda para Samulino, hora da grande área, vai bater pra Paquetá, Samulino, na área, Paquetá passa mal a bola, a defesa corta e a bola sai da área de novo, ela volta para Reasco, Reasco mais atrás da intermediária, passa a bola para Sornosa, vira o jogo pela defesa ainda para Hugo Quintana, Hugo Quintana desarmado na esquerda pelo Samulino. Samulino vai lá, rouba a bola dele, dá um passeiozinho, mas passa errado nos pés do Sornosa, que domina de novo pelo Del Valle, passa a bola pela metade da intermediária, o Flamengo retoma mais uma vez, retoma na intermediária, Pulgar bota a bola para Jorginho, Jorginho vira para Paquetá, Paquetá novamente a Jorginho, Jorginho na intermediária para Pulgar fora da grande área, é o Flamengo que chega com perigo, na ponta direita Royal, Royal tenta, desloca a bola pela defesa ainda, volta para Leo Ortiz, já vai pro ataque o Flamengo de novo, pela direita com Carrascal na ponta, Royal cruza, põe na área, bola longa demais, vai pela linha de fundo, é tiro de meta pro Del Valle cobrar. 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
4: A galera no chat ao vivo tá chegando, o Glaucio Candian Bianchi tá aqui com a gente, manda aqui um tamo junto. É, o Flamengo tá precisando hoje, nesse primeiro tempo, da galera totalmente junta. Glaucio, a bola vem na intermediária, retoma novamente pelo Del Valle, Carabarral, e devolve pro goleiro Quintana no interior da grande área, ele à altura da marca do pênalti, vira a bola de pé esquerdo, bota na esquerda para Lor, Lor de novo pela intermediária, bota a bola para frente frente, procura a jogada com Hugo Quintana, é desarmado, vamos até 50, a bola vem de novo pela intermediária, ela é recuperada pela defesa do Flamengo pelo Jorginho, Jorginho mais atrás a Pulgar, arma pela direita, dá para Leo Ortiz na ponta, para Royal, vira novamente para o Carrascal, tentou a jogada individual, é desarmado novamente pelo Schunk e volta a bola na intermediária, adianta para Sornosa, passa pela meia direita, volta a bola para Hugo Quintana, ele cruza a linha que divide o campo, passa no lado esquerdo para Sornosa, Sornosa outra vez na intermediária, ele retoma a bola pelo lado esquerdo, vai Sornosa, passa mais atrás a Lor, Lor outra vez no, na defesa do Del Valle com Schunk, Schunk para Carabarral, já são 46, temos mais 4 para acabar, para terminar o primeiro tempo, 1-0, vai ganhando o Del Valle, Flamengo perde um jogo importante, um jogo decisivo em pleno Maracanã, diante da sua grande torcida que mais uma vez lota o Maracanã, já são 46 faltando 4, o Del Valle tem a posse na bola da defesa com Schunk, Schunk devolve na intermediária, dá para Sornosa, o ex meio campo do Fluminense devolve a bola a Schunk, ele retoma e devolve ao goleiro Quintana no interior da grande área, vai até a altura da marca do pênalti, bate de pé direito, procura jogada no meio campo com Reasco, é desarmado, vai lá Jorginho, retoma novamente pelo Flamengo, Jorginho volta a bola pela defesa para Leo Ortiz, Leo Ortiz para Paquetá, dá pela meia direita, entrega a bola pela ponta direita para o ataque do Flamengo, tentava ainda lá Carrascal, passa a bola para Jorginho, Jorginho mais atrás da intermediária, passa a bola de novo no meio campo, volta para Leo Ortiz para o Pereira, Leo Pereira para Leo Ortiz, ainda Leo Ortiz pela intermediária, solta o pé pela direita, Jorginho, Jorginho na ponta, dá para Royal, para Bruno Henrique, vai levantar na grande área, a jogada é boa, levantou, a bola bate no Alcívar e o Flamengo ganha o novo escanteio aos 47. Agora é lance para empatar, hein, Renan?
1: Pois é, e o escanteio vai ser cobrado pelo Jorge Carrascal pelo lado direito.
4: Vai Carrascal para fazer a cobrança pela direita, vai botar lá no bolinho, é um bom momento para o Flamengo, escanteio, tem alerta de gol, a bola vai lá para a grande área, tá todo mundo lá na grande área, partiu para a bola, levantou, botou na área, a defesa corta, a bola fica presa, o goleiro vai lá, não pega, vem a bola, recompõe, chutou Pulgar, bate ainda na defesa e o Quintana, tá lá o goleiro na linha da bola para pegar, Renan.
1: Primeiro começa com uma ataque do Flamengo, Bruno Henrique na grande área abdicando de finalizar, deixou a bola sair da grande área e pegou de primeira o Eric Pulgar, o goleiro fez a defesa, parece que machucou a mão, o dedo na hora de fazer essa defesa na pequena área, era uma defesa simples teoricamente, mas o goleirão está sentindo bastante, 1-0 Del Valle.
4: 48, faltando 2 para acabar, para terminar, daqui a pouco vem aí no intervalo, na central da bola, resenha do Chico Aiello, ao lado do Renan Moura e do Duda Éboli, no Futebol Globo CBN. O goleiro Quintana, que já foi atendido, não, foi atendido lá pelo próprio árbitro, ele agora dá uma bola ao chão, o goleiro retoma a bola, mas continua mancando lá o goleiro Quintana, do time do Del Valle, 1-0, vai ganhando o Del Valle em pleno Maracanã, ele vai levantar a bola pela intermediária, vai devolver a bola para o ataque do time equatoriano, passa pela meia direita, bota a bola para Hugo Quintana, devolve pela meia direita, perde a bola na intermediária para Samulino, Samulino retoma pelo Flamengo, ainda Samulino tenta a jogada, já na intermediária do Del Valle, ainda Samulino tenta a jogada individual, virou para Ayrton, correu, é desarmado, a defesa corta pela direita com Carabarral, retira a bola na grande área, dá um chutão pra frente, volta para Léo Pereira. Léo Pereira de novo para Samulino. É o Flamengo tentando o gol de empate ainda no primeiro tempo. Rola a bola de novo para Pulgar pela direita, para Royal. Vai levantar na grande área. A jogada é boa. Paquetá sinaliza na grande área. Vai Royal, trabalha, devolve mais uma vez a Pulgar. Pulgar pela meia direita. Vai dar uma balançada na grande área. Levantou Bruno Henrique no peito. A bola fugiu. É o Flamengo que pressiona no finalzinho do jogo. Já são 49-30, vai acabar, vai terminar agora os 50 o primeiro tempo, 1-0, vai ganhando o Del Valle, mas o Flamengo ainda insiste na esquerda com Ayrton Lucas, bota a bola na ponta para Samulino, Samulino para Ayrton na linha de fundo, fundo, bola longa, vai para fora, é tiro de meta outra vez pro Del Valle cobrar, aos 50, vai acabar, vai terminar o primeiro tempo, o juiz olha o relógio, apita e termina o primeiro tempo no Maraca. Um reasco. Flamengo 0. E agora vem aí
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6: Clube na CBN, 10h20 no horário de Brasília, intervalo de jogo do Maraca, jogo de volta, hein, gente? Libertadores da América, quartas de final, vale vaga na semi e o Del Valle tá vencendo o Flamengo por 1-0, mas calma. Calma, torcedor rubro-negro. Esse resultado ainda coloca o Mengão na semifinal da Libertadores da América. Tô esperando a sua participação, hein? 97.9988. Você tá calmo ainda ou já tá nervosão, hein? Com esse resultado aí de derrota do Flamengo, um Del Valle para o Flamengo, 0 para a equipe do Flamengo. Pode mandar mensagem pra gente. 97.9988. Já já eu vou te ouvir no Futebol Globo CBN.
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0: Eduardo Éboli, comentarista do Futebol Globo CBN. Qual é o seu destaque? O resumo desse primeiro tempo que já já você vai contar tudinho, Éboli.
1: Ah, o Flamengo apaga tudo que fez nesse primeiro tempo e entra em campo no segundo tempo. O Flamengo está deixando o Independiente del Valle sonhar em função dos erros que ele está repetindo dentro de campo. Primeiro tempo muito, muito abaixo do Flamengo, inacreditavelmente ruim.
0: Muito bem, já já o Éboli vai contar e mandar pra gente no Futebol Globo CBN.
2: Eu gosto disso.
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0: De opinião, o que foi o primeiro tempo? Um Del Valle, zero Mengão. Ele conta e manda no nosso timaço.
1: Olha, Chico, é mais fácil nesse primeiro tempo, né? E é surpreendente, realmente é surpreendente como o Flamengo jogou mal nesse primeiro tempo. E é mais fácil a gente apontar aqui a lista de erros do que de acertos, né? O Flamengo teve duas chances, construiu duas oportunidades ao longo do primeiro tempo. Então, baixo volume ofensivo, foram duas chances até claras, uma bem no início da partida, aos 13 minutos. O Bruno Henrique, numa escapada, numa roubada de bola na intermediária, Paquetá, o único passe que ele acertou no jogo. O único passe que ele acertou no jogo foi esse lançamento longo. O Bruno Henrique chegou na cara do goleiro Quintana, na cara, equilibrado, bateu e o Quintana fez uma defesa tipo de handball, né, o futebol de salão, e fez a defesa com o pé. Mas um Flamengo que... vamos dizer assim, até a primeira parte, que é a parte ali da parada para hidratação, o Flamengo controlando o jogo, tendo a bola. O Del Valle teve uma chegada num erro de passe do Flamengo com o Pata, recebeu uma bola dentro da pequena área e pegou mal nela e jogou para fora. Foi uma grande chance desperdiçada pelo Pata, mas ali o Flamengo já ensaiava os seus erros, né? Erros de saída de bola, erros de falta de concentração. O Léo Ortiz, depois do gol, ficou assustadíssimo em campo. Léo Ortiz cometeu um erro grave na construção da jogada do gol do Del Valle, que voltou, depois da parada técnica, voltou avançando mais suas linhas, realizando mais combate no meio de campo. O jogo ficou de muito combate físico no meio de campo. O Flamengo até ganhando muitos desses combates, mas errando com a bola no pé. A principal qualidade do Flamengo, que é trocar passes e ter o controle do adversário com boa movimentação, deslocamento, combinações, o Flamengo começou a quebrar o seu próprio ritmo com os seus erros de passe. Então, Pulgar errando passe, Ortiz, como disse, assustado em campo, mal, errando lances bobos, infantis. O gol do Del Valle aos 30 minutos, o gol do Riasco, é uma sucessão de erros. Primeiro, o bote completamente equivocado do Ortiz no meio de campo. Completamente equivocado, desastrado o bote do Ortiz. Aí a bola sobra na corrida pro Sornosa e o Ayrton Lucas. O Ayrton Lucas ganha na velocidade do Sornosa, dá um tapa na bola, mas ele coloca mais pra frente ainda. E aí o Sornosa ganha na velocidade, porque o Ayrton Lucas desaba no gramado, tropeça nas próprias pernas, tropeça no Sornosa e cai. O Sornosa está desequilibrado quando ele faz um cruzamento praticamente sem ângulo, e aí vem o segundo a falhar, o terceiro a falhar no lance, que foi o Rossi, que estava marcando a trave, colado na trave, num cruzamento em que o Sornosa não teve equilíbrio nenhum para fazer. Eu, posicionado mal no lance, o Rossi não conseguiu evitar o cruzamento e, pelo contrário, ainda ajeitou a bola para os pés do Riasco, que estava sozinho dentro da pequena área, para fazer 1-0. O impacto foi trágico para o time do Flamengo. que se assustou muito com esse gol sofrido aos 30 minutos. Não estava no script, não estava no contexto, o jogo não estava difícil, mas o Flamengo também não fazia nada de diferente na partida. Tomou o gol, cometendo erros. Sim, o que chamava a atenção, continuou chamando a atenção até o final do primeiro tempo, o grande número de erros do Flamengo. Não só na recomposição defensiva, a partir do gol, como também na construção de jogadas. O Paquetá não está acertando nada, nada. Desde o início do jogo, o Paquetá prendendo a bola, buscando o combate físico e se enrolando todo para organizar as jogadas. Não está acertando nada o Paquetá. Então, olha só, erro lá atrás, erro na saída de bola, o Pulgar não está bem, erro na construção de jogada com o Paquetá. O Cascão aqui pela direita também não está bem. Um jogo muito difícil para os dois laterais do Flamengo. O Royal não está conseguindo também apoiar da melhor maneira. Acho que o Samuelinho está de novo, sempre ele, buscando mais jogadas, mas está muito sozinho, está muito isolado. Toda hora tem que ir para o mano a mano, não tem ninguém se aproximando. E não há esse encontro entre os dois homens abertos, Carrascal e Samuelinho, e Bruno Henrique. Bruno Henrique só está correndo de um lado para o outro, tirando a chance do Bruno Henrique. Claro, aos 13 minutos, Bruno Henrique não foi visto mais na parte ofensiva. Então, é muita coisa que está errada no Flamengo. Tem muitos erros no Flamengo, muitos erros a serem corrigidos para esse segundo tempo. E se for necessário, fazer alterações. Porque se o Flamengo jogar uma vírgula, ele faz um gol no Independente Del Valle. Só que o Independente Del Valle não está de brincadeira aqui no Maracanã.
0: Boa.
1: Estão deixando ele sonhar. E ele está vencendo por 1-0. O sonho é livre. E o sonho não está tão distante assim de ser realizado no segundo tempo, não, hein?
0: Já já tem todo o segundo tempo de 1 Del Valle, 0 Flamengo no Futebol Globo CBN.
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0: Clube da CBN, 10h34, o Flamengo tá de volta pro segundo tempo. Tem mexida ou não tem mexido no Mengão, Renanzinho?
25: Nada, Chiquinho. Time do Del Valle voltando também nesse exato momento. E a princípio, sem alterações. O técnico Papa conversa com o Carabajal, mas a princípio nenhuma alteração na equipe equatoriana.
0: Muito bem, voltou o Flamengo, voltou o Del Valle, vamos pro segundo tempo. Tá de volta ele, a grife do nosso timaço.
26: E aí, beleza? Ligado no Futebol Globo, CBN. Chico Aiello comandando a resenha do intervalo com Duda e o Renan Moura. Não há alteração nem no Flamengo e nem no Del Valle. Então, o Flamengo vai voltar com a mesma cara, Duda Éboli.
1: É, o Jardim deve ter tentado a correção no papo, né? Para ver se o time entra mais ligado e entra concentrado nesse segundo tempo.
26: Bom, o árbitro da partida, o Andrés Matonte, do Uruguai, vai apitar, dá uma olhada geral, olha o relógio, apita e rola, a bola começa o segundo tempo. Independente de 1-0 vai ganhando o Del Valle, mas o Flamengo com o resultado ainda mantém a vaga na semifinal da Libertadores da América. A saída foi dada pelo Flamengo, a bola já vem pela direita para Léo Ortiz, adianta pela ponta, adianta a bola na direita para Emerson Royal, volta para Léo Ortiz, mais atrás da intermediária para Pulgar. Emerson com a bola dominada, faz uma nova tentativa pelo lado esquerdo, entrega para Ayrton, bota na ponta para Samulino, desarmado pelo Romero, bota a bola pela linha lateral, outra vez para o Flamengo cobrar com Samulino. Ele toma posição já na intermediária, deixa a bola para Ayrton Lucas. Ayrton vai levantar curtinho, bota pelo lado esquerdo, entrega a bola na ponta para Paquetá, de cabeça devolve para Ayrton, volta para Paquetá, chuta, a bola bate ainda no Quintana, Hugo Quintana, bota para lateral para o Flamengo cobrar com Ayrton. Ayrton devolve para Samulino, ele vira o jogo da esquerda para o meio campo, na intermediária do Flamengo para Léo Ortiz, bota pela direita para Royal, Royal devolve a bola no no campo de defesa do Flamengo para Léo Ortiz pela intermediária, vai ainda com a bola dominada na defesa do Flamengo, ainda Léo Ortiz cria ali uma expectativa de passe pelo lado esquerdo, bota a bola para Léo Pereira, Léo Pereira na ponta para Ayrton Lucas, demora um pouquinho, devolve agora para Samulino, fora da grande área. É o Flamengo que tem que dar uma pedalada forte nesse comecinho para empatar, nesse comecinho de segundo tempo. Samulino para Paquetá, devolve a bola para Jorginho, fica caindo Samulino com um minuto e meio de jogo, recebeu entrada forte, Renan.
25: Exatamente, está caído no gramado em frente à área técnica do Independiente Del Valle, vem bola na grande área, Léo Pereira e Léo Ortiz já vão se dirigindo para lá.
26: Pois é, o Flamengo vai botar lá a bateria toda na grande área para receber essa bola alta que vai lá para a grande área, no cruzamento do Samulino. Tá lá também o Carrascal. Carrascal toma posição, Ayrton também cerca a bola, fica lá Carrascal para fazer a cobrança pelo Flamengo. A bola vai lá para a grande área, os dois jogadores sinalizam para quem tá lá na grande área. É um bom momento para o Flamengo no comecinho do jogo tentar logo o empate. A bola vai lá para a grande área, vai Ayrton, deixa Carrascal, levanta, põe na área, a bola vai lá, a defesa corta, completa a jogada pela esquerda pata, o perigo não passa, o Flamengo retoma, Samulino é desarmado pelo meio campo, a bola vem de novo pela defesa do Flamengo com Royal, ele devolve por segurança ao goleiro Rossi no interior da grande área, Rossi vira o jogo pelo lado esquerdo para Ayrton Lucas, é o Flamengo tentando reiniciar a jogada, ainda no seu campo de defesa com Samulino. Samulino perde a bola pelo lado direito, retoma Pereiró, prepara, tenta o drible, marcado pelo Ayrton, ainda com a bola dominada no interior da grande área, ainda o Flamengo vai lá envolvido Ayrton, mas retoma finalmente a bola, volta pela esquerda para Samulino. Samulino bota para correr, Paquetá dá uma paradinha, ainda Paquetá com a bola dominada, devolve pelo meio campo para Pulgar, Eric vai à luta, bota na esquerda para Bruno Henrique, olha a lenda, tá na grande área, ele dá uma paradinha, vai bater, levantou, botou na área, ninguém apareceu, a bola volta fora da grande área para Royal, para Carrascal, fora da área, a Pulgar, é o Flamengo que pressiona, é o Flamengo agora mais ágil, mais ligeiro, a bola levantada na grande área, tenta pelo lado esquerdo, Bruno Henrique, a defesa corta, a bola sai da grande área, volta para Ayrton, para a cobrança do lateral para o Flamengo, ele imediatamente faz a cobrança na intermediária para Jorginho, já no campo de ataque, o Flamengo aperta a passada, Flamengo tentando o empate, chega Samulino na esquerda, cruza, põe na área, tenta Bruno Henrique, a defesa corta e a bola volta ainda para Samulino. Samulino é desarmado pelo Carabarral, retira a bola da zona de perigo, Léo Pereira deixa a bola quicar, Léo Pereira comete outra falha, Léo Pereira retoma Reasco, fora da área, ele tenta a jogada, vai lá, retoma novamente a defesa do Flamengo com Léo Ortiz e agora dá uma bronca, hein, Renan?
25: É, na verdade ele comemora com a torcida, olha o Mengão.
26: Volta o Flamengo com Bruno Henrique, ele tenta a jogada, é desarmada a defesa, corta e a bola volta de novo no lado direito da grande área para Rossi. Rossi com as mãos vira o jogo pela defesa para Royal. Emerson Royal vai começar tudo de novo pelo Flamengo. Quando tá caído um jogador do Del Valle, o jogo foi paralisado para o atendimento ao Carabarral, jogador do Del Valle. Marque o tempo. Faltando 40 para acabar, para terminar o jogo no Maraca. Libertadores da América, quartas de final, vale vaga para semifinal. E o placar, olha ele aí. Um Reasco.
2: Flamengo 0. 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
26: Olho na telinha e o áudio, é melhor deixar com a gente. Faça como o secretário Diego Vaz, secretário de conservação da prefeitura aqui do Maracanã. Ele postou uma foto no X, no antigo Twitter. Ele ligadaço no Futebol Globo CBN. Um abraço, secretário. Vamos ver se esse time do Flamengo está precisando de uma conservação boa, hein, secretário? Lateral outra vez pela direita para a defesa do Del Valle com Romero. Romero toma posição já no campo do Flamengo, vai levantar a bola pela extrema direita. 1 a 0 vai ganhando Del Valle, gol do Riasco aos 30 minutos de jogo. Levanta a bola, bota pela direita, procura Riasco, a bola volta na ponta para Hugo Quintana. Hugo Quintana vira o jogo para Romero, na intermediária volta na esquerda para Schunk, ele pelo grande círculo, já pelo lado do ataque, bota a bola na ponta, faz uma nova tentativa na esquerda com Pata, domina, ele perde a bola, vai lá, Pata retoma de novo e devolve a bola para Schunk na intermediária. Schunk vira o jogo na esquerda para Ló. Ló tenta a jogada individual, vira o jogo da esquerda pela defesa, no lado direito devolve para Carabarral. Carabarral com ela dominada, ainda o Flamengo pressionado pelo Del Valle. O Del Valle vai pro campo do Flamengo, corta Léo Pereira, dá para Jorginho, Jorginho devolve na intermediária para Pulgar, é desarmado, fica caído lá Jorginho, o juiz da partida para a marca, dá uma nova falta e fica caído outra vez o Carabarral, o zagueirão do Del Valle. Renan.
3: Pois é, mas antes dessa falta em cima do Jorginho, houve ali uma possível falta do Samuel Lino em cima de um jogador do Del Valle, frente à área técnica do Del Valle, ele reclama de um possível cotovelo no rosto. Claro que tem o árbitro de vídeo, pode ser chamado Andrés Matonte, mas por enquanto a única falta marcada é a favor do Flamengo.
26: Bom, e aqui no chat ao vivo, Paulo Ricardo Edson pede ao Renan para mandar um abraço rubro-negro, por gentileza, para o meu pai Maurício Meirelles e meu irmão Pedro Dumont, que estão em Boston, nos Estados Unidos, acompanhando o Futebol Globo CBN.
3: Maurício e Pedro, é isso, né? Sim, um forte abraço para vocês aí, lá nos Estados Unidos, todo mundo ligadinho na Globo CBN.
26: Saudações rubro-negras, Renan.
3: Saudações rubro-negras para essa galera.
26: E o Luiz Carlos. Carlos Moscon também manda aqui o recado, é fã do Futebol Globo CBN em Cariacica e manda o placar, manda um 3-0. 3-0 não dá mais, Luiz, mas 3-1 ainda dá. É essa a expectativa da galera rubro-negra, acompanhando o jogo no Rio, no mundo, em todo o Brasil, no Futebol Globo CBN. Já recuperado o zagueiro Carabarral. Qual é a info, Renan?
3: O árbitro deu cartão amarelo para Lucas Paquetá.
26: 8 do segundo tempo, 1-0 vai ganhando o Del Valle, a bola chega de novo pro goleiro Rossi. Rossi com as mãos na frente da grande área para Pulgar. Eric domina ainda pela parte central da intermediária, volta a bola pela defesa, passa mais atrás para Léo Ortiz. Léo Ortiz reinicia a jogada na esquerda com Léo Pereira, ainda pelo campo de defesa do Flamengo. Ele cruza a linha, bota na intermediária para Ayrton, volta a bola na defesa para Léo Pereira. Léo Pereira outra vez na intermediária para Léo Ortiz, solta o pé na direita, entrega a bola para Pulgar. Eric avança, cruza ali aquele vídeo campo, dá para Royal, arma joga de linha com Carrascal, com Royal na linha de fundo, é desarmado, a bola vai para a lateral e é para o Flamengo cobrar perto da bandeirinha pelo lado direito do ataque. É o Flamengo outra vez pressionando, já são 9 minutos do segundo tempo, 1-0 vai ganhando o Del Valle. O Flamengo tem a posse na bola, lateral cobrado pela direita, Royal devolve para Jorginho, ele retoma a bola, tenta jogar de individual, passa novamente pela esquerda, extrema direita para Pulgar, Eric pela intermediária, volta a bola pela defesa para Léo Ortiz. Léo Ortiz começa de novo a jogada ofensiva do Flamengo, toca para Léo Pereira, vira para Ayrton, Ayrton tenta para Samulino, Samulino vai numa jogadinha individual, é desarmado, a defesa corta com Romero, coloca de novo para lateral para o Flamengo cobrar, já cobra Ayrton, volta a bola na defesa para Léo Pereira, adianta para Samulino, Flamengo tenta apertar a passada para cima do Del Valle, a bola chega no lado esquerdo, vai Paquetá de calcanhar, tentou a jogadinha do Paquetá, não colou, a defesa corta e a bola volta pela direita para Pereiró, Pereiró com ela dominada, adianta Pereiró, é desarmado, mas há uma falta em cima do jogador camisa 11 do Del Valle, cometida pelo Jorginho. Marque o tempo. Faltando 35 para acabar, para terminar o jogo no Maracanã, quartas de final da Libertadores da América, e o Flamengo vai perdendo, mas a vaga é do Flamengo. Flamengo tem aí ainda um fôlego, minha gente, mata no limite, hein, Flamengo, e um placar, olha ele aí, um Riasco, Flamengo 0.
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26: Volta, falha Léo Pereira, mas há uma falta empurrado lá pelo jogador Reasco. O juiz para, marca da falta. Qual é aí, foi Renan?
25: Já. Arrascaeta e Gonçalo Plata e teve cartão amarelo para o Jorginho, matando o contra-ataque anterior do Del Valle.

0: ter muito cuidado com o mano a mano com seus zagueiros, hein?
1: 11-11, vai lá fora da área, o goleiro Quintana pega a bola com as mãos dentro da área e o resto do corpo fora da área, Renan Moura.
2: Dos ombros para baixo, tava o corpo para fora, mas as mãos e a bola principalmente dentro da grande área. Segue o jogo.
1: 12 minutos, faltando 33 para acabar, para terminar o jogo. 1-0, vai ganhando o Del Valle. E o Del Valle vai à luta de novo pela direita e retoma Pereyó. Pereyó passa a bola mais atrás da intermediária. O jogador argentino vira a bola pela defesa para Carabarral, que também é argentino. Volta a bola para Schunk, que também é argentino. Schunk devolve a bola na ponta, tenta ainda. Pata, corre quando dominada. Devolve na intermediária para Sornosa. Sornosa mais atrás no meio-campo para Hugo Quintana. Hugo Quintana outra vez para Sornosa, Sornosa pela intermediária, bota a bola na ponta, faz a tentativa com Pata, lá vai ele, correu, levantou, corta Royal da defesa do Flamengo, arma a jogada com Paquetá de calcanhar. Essa jogadinha do Paquetá foi boa, Paquetá, bota na ponta direita para Royal, dá uma paradinha, devolve para Paquetá, faz o corta-luz para Bruno Henrique. Ele é desarmado com falta perto da grande área e ferrou, Renan.
2: Cartão amarelo saiu do bolso do árbitro do jogo, também para o jogador do Independiente Del Valle. Me parece ter sido para o Lor, camisa número 19. Cartão aplicado e falta já na entrada da grande área. Pelo lado direito é a favor do Mengão. Quem sabe agora na cobrança de falta.
1: 13, faltando 32. E a galera vem junto, a galera sente cheirinho de gol. Quem sabe o Flamengo tem agora uma grande oportunidade para empatar a partida. 1-0, vai ganhando o Del Valle. E o Flamengo tem uma nova bola pela intermediária. Uma posição para fazer a cobrança. Tá lá o...
2: Mexe. O... Tá lá o Léo Pereira, mas antes alteração. Entra De Arrascaeta com a 10 na vaga de Paquetá com a 20. Sai também o 15 Carrascal para a entrada do 19 Gonçalo Plata. Está de volta, liberta.
0: Eram os dois a sair mesmo. A atuação técnica do Paquetá muito, muito abaixo. O Carrascal também pouco se apresentou da melhor maneira. Agora é o seguinte, né? Arrascaeta tem que entrar ligado, viu, velho? Tem que entrar ligado, Arrascaeta.
1: E olha aí, a falta vai ser cobrada. Vai lá Léo Pereira. O Arrascaeta já chega lá para tentar fazer a cobrança. Mas ainda tá frio, tá quente, hein? Arrasca para fazer essa cobrança. No pé do Arrasca, do genial, do prime do Flamengo. Tudo pode acontecer, galera rubro-negra. É um tiro livre, a bola colocada na parte central da intermediária. Tá lá o jogador do Del Valle, Sornosa, a barreira formada no interior da grande área, quase na linha da grande área. Tá lá Léo Pereira, tá lá Arrascaeta, mais atrás também Royal pelo Flamengo. A falta vai ser cobrada, o juiz uruguaio já vai autorizar. A barreira formada recebe mais um jogador do Del Valle, tá lá o Sornosa, toma posição Léo Pereira, Arrascaeta também tá lá. A bola vai lá para a grande área, vai lá pro Bolinho. Léo Pereira toma grande distância, Arrasca tá lá também. Vamos ver quem vai cobrar. O juiz já autorizou. Vamos ver Léo Pereira ou Arrasca. Arrasca ou Léo Pereira. Léo Pereira chuta. A bola explodiu na barreira e volta pela direita para Plata. Plata devolve a bola pela ponta. Faz uma nova tentativa para Arrasca. Bota na área para testada pelo Léo Ortiz. Vai pela linha de fundo. Tocada ainda pela defesa. Tá esquentando, Renan.
2: Quem sabe na cobrança de escanteio. Bom de bola, Arrascaeta entrou. Ele vai para a cobrança da oportunidade do Mengão.
1: 15 minutos do segundo tempo. Arrasca toma posição para fazer a cobrança. Lá vai prime. Arrasca que entrou há pouco em lugar do Carrascal. Em lugar do Paquetá. O escanteio vai ser cobrado na ponta esquerda. Vai Arrascaeta, vai botar lá no Bolinho. É um bom momento para o Flamengo. Ele toma posição, vai levantar na grande área. Escanteio tem alerta de gol. Levantou, botou na área. A defesa corta a bola, vai de novo pela linha de fundo. Mais um escanteio para o Flamengo. Arrasca vai fazer a cobrança. Samulino tá lá ao lado dele. Samulino tá lá perto da bandeirinha. Mas Arrasca vai centrar de novo. Levantou, botou na área. Subiu o goleiro. Toca nela. E é o terceiro escanteio consecutivo. Arrasca bate curtinho pro Samulino. Fora da grande área. Ayrton Lucas limpou. Vai bater. Chutou. Mal. Mal demais.

0: Quando ele trouxe para a direita, eu falei, ele vai se consagrar. Mesmo com o pé ruim, se consagrou nada. Quase que ele matou um fotógrafo atrás do gol. 1-0 Del Valle.
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1: E olha aí a galera no chat ao vivo chegando, Gonçalo Pereira também, o Duda Correia, ele manda um recado e a gente manda pro ar. Ele diz aqui, o Duda Correia, o Flamengo sempre gosta de complicar, jogo fácil, mas o Flamengo retoma de novo com o Léo Pereira. Léo Pereira bota a bola para frente, tenta Bruno Henrique, vai lá Carabarral, faz o corte de cabeça, a bola vem do lado esquerdo, tenta Arrascaeta, retomba, dá pro Samulino, a defesa corta parcialmente a bola, volta na intermediária para Léo Pereira. Léo Pereira evita a saída dela pela lateral, devolve pro goleiro Rossi. Rossi reinicia a jogada pela defesa do Flamengo, adianta para Léo Ortiz, que bota a bola no meio para Jorginho. Jorginho ainda pela defesa do Flamengo, toca para Léo Pereira. Léo Pereira cruza a linha, volta pelo lado esquerdo para Ayrton. Ayrton pela intermediária do Del Valle, dá para Samulino, dá uma paradinha. Ainda Samulino com a bola dominada, ele combina no meio com Pulgar, devolve na esquerda para Léo Pereira, mais atrás a Jorginho. Jorginho recua novamente ao goleiro Rossi. 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
1: 18 e o Flamengo vai à luta de novo com o Samulino, tenta a jogada individual na intermediária, volta a bola para Jorginho, na intermediária do Del Valle, pelo lado esquerdo, agora para Arrascaeta, vai tentar o cruzamento, devolve a bola para Pulgar, fora da área, chuta, de novo, vai pela linha de fundo. Os caras estão querendo acertar outro fotógrafo, Renan.
0: Daqui a pouco vai ficar sem registro do jogo, do jeito que tá é melhor nem tirar foto mesmo. 1-0 Del Valle.
1: E ainda bem que o fotógrafo não é o homem mais cheiroso do Brasil, hein? O Balesteiros, hein, Renan Moura?
0: Rapaz, daí não é um cheiro, é um aroma.
1: Volta o Flamengo. O Flamengo tem de novo a posse na bola da intermediária. Vai Ayrton. Ayrton vira o jogo no meio-campo para Pulgar. Pulgar vai tentar cruzar a linha, que ele vira o campo. Prefere soltar a bola pela direita para Leo Ortiz. Ele entra finalmente no campo do Del Valle. Vai pela direita, empurra a bola para Plata. Plata com uma chuteira vistosa, uma chuteira amarela. Plata bota a bola, a defesa corta com Ló, ela vai pela linha lateral para o Flamengo cobrar. Royal toma posição para fazer a cobrança, bota a bola para Plata, Plata com ela dominada, ele inverte a jogada, passa lá pelo Sornosa, passa a bola pelo meio campo, entrega na esquerda para Léo Pereira. Léo Pereira vira para Ayrton, lá vem balançada na grande área. Ayrton outra vez para Jorginho, Jorginho perde tempo, perde a bola, retoma Plata, vai lá Jorginho, comete a falta,
0: expulso, tá expulso.
1: E ferrou Renan.
0: Deixou o braço no rosto do Alciba, tá expulso o Jorginho.
3: Não tem o que discutir. Ele precisou fazer uma falta aqui para interromper um contra-ataque, ele puxou a camisa do adversário e recebeu o cartão amarelo. E agora perdeu o controle da bola, recebeu uma bola limpa, perdeu o controle da bola, usou o braço, cotovelada, cartão amarelo, segundo, vermelho. Não tem o que reclamar. O Flamengo segue optando pela noite de emoção. Agora com um jogador a menos, controla o jogo, domina o jogo no segundo tempo, mas não cria oportunidades de gol. Com 10 jogadores, certamente o Del Valle vai adotar agora uma postura mais ofensiva, vai agredir mais o Flamengo.
1: Marque o tempo! Faltando 25 para acabar, para terminar o jogo no Maraca, quartas de final da Libertadores da América. E o placar, olha ele aí. O Reasco.
4: Flamengo
1: 0. Comunicando no Futebol Globo CBN, o Flamengo então agora com 10 homens, expulso Jorginho por uma falta, ele já tinha cartão amarelo e agora sai Jorginho, e o Flamengo com 10 e o Del Valle com 11. O Del Valle com 11, o Flamengo com 10, é essa a configuração nesse momento, e o Flamengo já perde por 1-0, não demonstra força para o empate, e agora, como disse o Duda, emoções fortes, minha gente, até o final do jogo aqui no Maracanã. A falta cobrada pelo Del Valle, a bola vem pela defesa para Carabarral, ele domina ainda pela defesa, procura orientar a jogada pela intermediária, volta a bola pela defesa ainda para Schunk, Schunk vira o jogo do lado esquerdo, entrega a bola para Lor, qual é aí, Renan?
0: Saúl vem aí.
3: Ele vai ter que arrumar a casa, ele não pode perder esse jogador à frente dos zagueiros. Vai você.
1: Quando o Del Valle volta a bola com o Romero, botou na grande área, pá! Passa por toda a pequena área do Flamengo. Não teve um pé nem para lá, nem para cá. A bola vai para lateral, tocada finalmente pela defesa do time do Del Valle. É lateral outra vez para o Flamengo cobrar pelo lado direito do campo. Emerson Royal toma posição para fazer a cobrança. E o Flamengo então vem aí com uma rearrumação, hein, Duda?
3: É, eu fico na dúvida sobre essa capacidade do Saúl, que está totalmente sem ritmo de jogo, né? De dar combate, de dar realmente uma, algo mais efetivo ali naquele setor, que vai ser muito importante. Ah, o Del Valle vai jogar muito agora em cima dessa linha que defende a área do Flamengo.
1: 22, faltando 23 para acabar, para terminar o jogo. O Flamengo com 10 homens em campo, expulso há pouco Jorginho foi expulso, e agora vem aí Saúl. Flamengo com 10 homens, o Del Valle com 11 homens. Essa é, na verdade, o cenário. Esse é o cenário que o Flamengo tem que administrar daqui para frente. Flamengo com 10, o Del Valle com 11. E o Del Valle tem uma nova falta na intermediária. Toma uma posição Sordoça para fazer a cobrança. Partiu para a bola, levantou, botou na área. A bola vai pela linha de fundo. Rossi saltou para conferir. E dá uma bronca, Renan.
0: Cada bola na grande área é um susto, um frio na barriga, na espinha com o Rossi. Não vive uma noite boa também. Não passa confiança ao time. E agora é a parada técnica, ainda bem.
1: Pois é, e agora é a hora de rearrumação. Agora a parada técnica, 23 minutos do segundo tempo. Pausa para hidratação. Cooler está aberto. Vamos ver se daquele cooler sai alguma coisa, hein, Duda?
3: Olha, Edson, acho que o Flamengo ficou com inveja do que aconteceu ontem à noite. Falou, não, quinta-feira também vai ser uma quinta-feira de emoção. A quinta-feira também vai ser de emoção. Porque é impressionante como o Flamengo está muito longe da sua melhor versão. Muito longe da sua melhor versão. É, nesse segundo tempo, vinha tendo controle do jogo, mas muito mais assim na base da vontade, até estava retomando bem a bola, né? O Independiente Del Valle não consegue segurar a bola, continua jogando na bola longa e apostando muito nos erros e nessa agora insegurança do Flamengo, porque está com um homem a menos. A expulsão do Jorginho mexe com a estrutura do time, vai entrar o Saúl. Saúl está um tempão ali sem ritmo de jogo. É, eu olho aqui para o banco, tudo bem, não tem o Everton Araújo, ele perdeu opções ali para jogar de volante, até mesmo como um segundo homem de meio de campo, mas uma alternativa seria inclusive botar um zagueiro e empurrar o Léo Ortiz mais para frente, mas vamos ver como é que o Saúl vai desempenhar nesse setor. Fato é que o Flamengo precisa evitar a sensação de gostar do jogo. O Del Valle vai gostar do jogo agora, vai se arriscar, vai para o tudo ou nada, para tentar esse segundo gol que levaria para os pênaltis. E o Flamengo tem que evitar a sensação de pressão.
0: Sai BH.
3: BH correu muito, mas hoje, assim, no quesito eficiência na parte ofensiva, pouco produziu.
1: Bom, entra então o Saúl com a 8, sai BH, Flamengo perde por 1-0, já são 25 minutos do segundo tempo, acaba agora, pausa para hidratação, espero que o Flamengo tenha feito também uma pausa para meditação, para ver como vai sair desse problemão aqui no Maracanã, perdendo por 1-0. Marque o tempo! Faltando 20 para acabar, para terminar o jogo no Maracanã. Libertadores, quartas de final, segundo jogo. Flamengo perde, mas tem a vaga na semifinal da Libertadores da América. Mas o Del Valle ataca de novo pela direita. A bola vem na intermediária, retoma Hugo Quintana, devolve pro jogador Carabarral. E o placar, olha ele aí. Independiente Del Valle, um reasco. Flamengo 0.
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1: 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A bola volta pela extrema direita, faz a tentativa, Pereló desarmado, há uma falta, não, o juiz deixa rolar, Ayrton apenas protege a bola, ela vai pela linha de fundo, é tiro de meta outra vez pro Flamengo cobrar. 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
1: 26, faltando 19 para acabar, para terminar o jogo. 1-0 vai ganhando o Del Valle. Flamengo com 10 homens em campo, expulso o Jorginho, e o Del Valle com 11, inteiraço em campo diante do Flamengo. E o Flamengo tem novo lateral pelo lado esquerdo, vai ser cobrado pelo Samulino. Samulino vai levantar a bola pela intermediária, vai lá o Sornosa reclamar com o árbitro Matonte do Uruguai que a bola foi tocada por alguém do Flamengo e não por alguém do Del Valle, mas o juiz marca lateral para o Flamengo cobrar na esquerda. Ayrton Lucas já no campo de ataque retoma a bola, dá na esquerda para Samulino. Samulino passa a bola para Ayrton, para o Samulino, é desarmado, a defesa corta a bola, volta para Reasco, a defesa do Flamengo tenta reagir, vai lá, retoma Léo Ortiz, devolve para Léo Pereira na chegada na grande área, vai até a grande área e a bola volta para o goleiro Rossi no interior da grande área. Bota agora a bola nas mãos o Rossi, demora um pouquinho, o Flamengo está tentando ganhar tempo, é isso, Duda?
3: É isso, o Flamengo está fazendo cera no Maracanã, é uma noite estranha.
1: Olha, que noite estranha, que noite estranha, coisas estranhas aqui no Maracanã, mas afasta de mim esse cálice, hein, Duda?
3: É, mas tem jogo ainda, o Flamengo precisa retomar o mínimo de controle mesmo com um homem a menos.
1: 28, expulso há pouco o Jorginho pelo time do Flamengo, o Flamengo com 10, o Del Valle com 11, e o Del Valle tem novo lateral pela direita com Romero para fazer a cobrança, deixa a bola para Pereyó, Pereyó devolve pela defesa para Carabarral, Carabarral vai com ela dominada pela intermediária, vira o jogo pelo lado esquerdo, passa a bola novamente para Alciva, Alciva cruza a linha, aquele vindo do campo, adianta para Sornosa, o camisa número 10, o organizador do Del Valle, devolve a bola pela direita para Carabarral, outra vez na direita para Romero, já no campo de ataque, volta a bola para Sornosa, hora da grande área pelo lado esquerdo, bota a bola na ponta para Pata, Pata tenta a jogada, passou lá pelo Plata, corta da defesa royal pelo Flamengo, a bola volta na intermediária do Del Valle para o goleiro Quintana. Quintana movimenta na frente da grande área, adianta a bola no grande círculo, passa para Carabarral, volta o jogo na esquerda para Schunk, Schunk outra vez na intermediária, volta a bola para Sornosa, Sornosa na ponta para Lor, vai tentar o levantamento na grande área, dá uma balançada, levantou a bola forte demais, saiu, vai pela linha de fundo, é tiro de meta outra vez para o Flamengo cobrar. E agora o Del Valle é que vai mexer, hein, Renan?
6: Exatamente, vai entrar o 52, o Vasquez na equipe, na vaga do Reasco, com a 99. Libertadores da América, Bandeirinha tá ali, ó, já de olho no Gandula, porque é ele quem repõe a bola atrás da meta do Rossi. Então, assim daquela cera que agora vai precisar ajudar o Flamengo.
3: É, parece que agora a preocupação do Papa, né, é a questão física, né, porque o Reasco correu pra caramba, um jogador de referência mais leve, de muita correria, e o Vasco, jogador mais de área, né? Então, provavelmente, o Del Valle vai usar muito também bola na área sempre que tiver a bola.
1: Marque o tempo! Meia hora, faltando 15 para acabar, para terminar o jogo no Maracanã. Serão 15 minutos agora de muito sofrimento, de muita tensão para a galera do Flamengo, no Rio, no Brasil e no mundo. Mas a bola volta na intermediária, retoma pelo Del Valle, Quintana, Hugo Quintana pela direita, bota na intermediária para Pereyó, o jogador argentino cruza, põe na área, a defesa corta pela defesa do Flamengo, Saúl, Saúl adianta pelo meio campo, a bola vem na intermediária, retoma novamente pelo lado esquerdo, o jogador Lor, Lor vai com a dominada, volta para Sornosa, Sornosa devolve pela intermediária para Arciva, Arciva bota a bola na ponta, faz a tentativa com Pata, Pata marcado pelo Plata, Plata vai lá, corta, o Pata ganha lateral, ele mesmo cobra na intermediária do Flamengo, devolve a bola para Sornosa, Sornosa deixa o jogo passar pela direita, deixa a bola passar para Carabarral, avança pela extrema direita, bota na intermediária, faz a tentativa com Romero, Romero volta a bola ainda para Carabarral, novamente a Romero. Romero pelo meio campo, passa a bola mais atrás para Schunk. É o time do Del Valle que aperta o Flamengo no campo dele. Já são 31, faltando 14 para acabar, para terminar o jogo. Perde o Flamengo por 1-0 e joga com 10, expulso o Jorginho. A bola com Pata, levanta, chuta, a bola bate no Plata, volta na intermediária para o Sonusa. Sonusa domina de novo pelo Del Valle, vira o jogo pela meia direita, adianta para Alciva, ainda o camisa 6, domina a bola, lança em profundidade, corta Léo Pereira, bota novamente pela linha lateral para o Flamengo cobrar aos 31 e meio. Cada minuto é importante agora para o Flamengo. Ela vem na intermediária, retoma Carabarral, devolve a bola para Schunk, vira o jogo na esquerda, bota para Sornosa na intermediária, na ponta, no lado esquerdo para Pata, Pata marcado pelo Plata, devolve a bola para Sornosa, levanta, dá uma balãozada na grande área, chega pela direita, a bola vai para a área, subiu e cortou Léo Pereira, bota para fora, Renan.
6: Escanteio pela direita, pressão total do time do Del Valle, Sornosa vem para a cobrança.
1: 32, faltando 13 para acabar, para terminar o jogo. O novo escanteio vai ser cobrado pelo lado direito, vai Sornosa, toma posição pelo Del Valle, vai botar a bola no interior da grande área, tá lá também Ló pela ponta, vai levantar a bola, Sornosa partiu para a bola, levantou, salta a defesa, a bola cortada pelo Ayrton, retira da grande área, volta pelo lado esquerdo para o ataque, é bola, vai lá na grande área, salva, volta a bola, bingo!
6: Não valeu!
1: Não valeu a bola do Vasquez no fundo do gol, Renan.
6: Sorte do Flamengo que ele estava impedido. Mas de novo, o Rossi, meu amigo. Que noite triste do Rossi. Não passa confiança nenhuma a ninguém. Mais uma vez sai mal do gol, muito mal. Não consegue ficar com a bola. Espana a bola dentro da grande área e o adversário completa. A sorte é que ele estava impedido, pelo menos na visão do Bandeirinha.
1: 33, faltando 12 para acabar, para terminar o jogo. O Flamengo agora contou com a sorte do Dão.
3: O Flamengo, mesmo com um jogador a menos, ele não precisa recuar do jeito que ele está recuando. A bola está o tempo todo agora com o Independiente Del Valle. Vão traçar as linhas aí. É um lance que a gente tem que ver se sobrou alguém, se sobra um pé. É sempre importante, né, fazer esse tipo de avaliação. Mas não, ele está impedido. O jogador está impedido, é impedimento, tem que ser marcado. Não há dúvida nenhuma de que houve impedimento. Mas o Flamengo está assumindo um risco por essa incapacidade, total incapacidade, de agora controlar os nervos e tentar pisar na bola. Só porque tem um jogador a menos, tem que deixar o Del Valle gostar do jogo, tá errado.
1: Confirmada a anulação do gol do Vasquez, o 52, que entrou há pouco, e o Flamengo tem aí uma nova falta, vai ser cobrada pelo goleiro Rossi. Rossi adianta de pé direito, bota a bola para frente, tenta Arrascaeta, a defesa corta com Schunk de cabeça na intermediária, o complemento feito na esquerda pelo Lor, bota a bola no meio campo do Flamengo, retoma ainda Pulgar, devolve a bola para Léo Pereira dá uma balançada na intermediária, procura Zambulino mais atrás, Arrascaeta, Arrasca devolve a bola para Ayrton, para Arrascaeta, fica envolvido lá no meio, Saúl é desarmado, vem a bola de novo para Vasquez, o cara é forte pra caramba, deve ter uns 2 metros esse jogador, Vasquez com a camisa 52, ele entrou agora, olha, parece um lutador de boxe, Renan Moura.
6: Pois é, quase que ele foi para o ringue, porque foram 2 em cima dele.
1: Marque o tempo! 35, faltam 10 para acabar, para terminar o jogo. E o placar, olha ele aí. Independiente de Flamengo. Um resco. Flamengo. 0. Edson Mauro. Comunicando no Futebol Globo CBN, qual é a info, Renan Moura?
6: Faltava o dele, né? Eric Pulgar recebe cartão amarelo, não teve um meia titular que não tenha recebido um cartão.
1: E o Del Valle tem uma nova falta na intermediária perigosa, vai Sornosa pelo lado esquerdo, na parte central da intermediária do Flamengo, ele dá uma mirada lá para a grande área, não há barreira pelo Flamengo, a bola vem de longe, partiu para a bola, Sornosa levantou, botou na área, subiu e cortou pelo Flamengo, Pereira, a bola volta e o goleiro Rossi está lá para pegar pelo Mengão. 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
1: 36, faltando 9, a galera do Flamengo vem junto, a galera sente aí e tenta substituir o Jorginho, que foi expulso. A bola vem de novo pela defesa do Flamengo, Flamengo com 10 homens em campo, Jorginho expulso, o Del Valle com 11 em campo, tá inteiraço o Del Valle. A bola lançada pelo Léo Ortiz pela ponta direita, ela vai pela linha lateral, já cobra pelo Del Valle, jogador Lor. Lor devolve pela defesa, volta pela intermediária, dá para Carabarral, devolve pela direita para Romero, Romero tenta cruzar a linha, aquele vídeo campo, passa a bola mais atrás, a Schunk na intermediária, o Flamengo outra vez é pressionado pela ponta, vai Sornosa, bota no lado esquerdo, devolve a bola na ponta para Pata, dá uma paradinha, o Pata é marcado pelo Plata, Plata vai lá, aperta ele, o Pata devolve a bola no meio campo, dá para Hugo Quintana pela direita, bota a bola na ponta para Carabarral, agora para Romero, hora da área, cruza, põe na área, vai lá Léo Pereira, pressiona, retoma a bola pela defesa do Flamengo, dá um chutão e coloca outra vez pela linha lateral, mas a bola já havia saído, Renan Moura.
6: Não, não tinha saído pela linha de fundo não, apenas arremesso manual, mudança no time do Del Valle, sai o 11, o Perelló, e entra o 16, Briones.
3: Perelló que deu uma dor de cabeça tremenda aqui caindo pela direita, e coloca o Briones que é um meia, né? Ele já está com os atacantes, mete o meia para aumentar ainda mais o controle do jogo. O Del Valle domina completamente o Flamengo.
1: 37-37, o Flamengo tem a posse na bola com Plata. Plata dá para Carra pelo lado direito para Arrascaeta, mas a bola vai outra vez pela linha lateral. É agora para o Flamengo cobrar pela ponta direita. Toma posição Emerson Royal para fazer a cobrança. Já são 38. Entrando, portanto, Briones com a camisa número 16 e a saída do Pereyó com a camisa 11 pelo time do Del Valle. O lateral cobrado pelo Flamengo, a bola vem na esquerda para Léo Pereira, dá para Ayrton. Ayrton recua para o goleiro Rossi na chegada na grande área. O goleiro do Flamengo de pé direito bota para correr pela direita. Arrascaeta entrou na área, a bola quicou, vai o Arrasca, vai marcar de cabeça. Pim!

0: Thiago, a bola quicou, o goleiro foi enganado e o Arrasca de cabeça bota a bola no fundo da rede. E bola no fundo da rede, tem aquele barulhinho bom, aquele barulhinho bom, Arrasca, o Prime meteu essa, Arrasca, aos 38, o Flamengo empata o jogo, respira no Maracanã com 10 homens em campo, Arrasca marca com a marca do Arrasca de cabeça, boa, boa, boa, Arrasca, e ele foi lá e deu recado pro goleiro, tem que respeitar, e agora tá lá, uma Arrasca, o Reasco, foi esperto o Prime, é um Prime esperto, Renan Moura,
1: que lançamento do goleiro maluco, beleza do Mengão, Rossi acreditou que o Arrascaeta ia até o fim, um lançamento, a bola quica no gramado ruim do Maraca, engana o goleiro Quintana, quando ele tenta voltar já não é possível, Arrascaeta de cabeça, praticamente com bola e tudo, fundo da rede, empata o jogo no Maracanã, alô Estudiantes, um Mengão tá de volta no teu calo, ao Flamengo,
0: Arrasca, vai pra Gidinha, Chico Aiello,
2: é o quarto dele na liberta, 17 tem o Flamengo,
0: marque o tempo, faltando 5 para acabar, para terminar o jogo do Maracanã, e o placar na liberta, olha ele aí, um Arrasca, um Reasco,
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0: olho na telinha e o áudio, deixa com a gente aqui no Futebol Globo CBN, diga lá, Renan Moura,
1: na hora do gol, o Rossi sai comemorando igual o maluco, beleza mesmo, alá Raul Seixas, sai correndo, girando o braço, vem em direção ao banco de reservas, abraça o preparador físico, goleiro reserva, geral vai em cima dele, some o Rossi e o Mengão tá indo pra semifinal.
0: Olha aí, o Flamengo, já são 41, já são 41, Futebol Globo CBN, aqui tem jogo.
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0: 41 no agregado, 3-1 pro Flamengo, no agregado 3-1 pro Flamengo, minha gente, Flamengo dá uma pedalada, dá uma passada para chegar à semifinal para pegar o Estudiantes de La Plata da Argentina, uma nova falta pela direita pro Del Valle cobrar, partiu Sonosa, levantou, vai lá, Plata domina pelo Flamengo, vira o jogo para Arrascaeta, ele toca sutilmente na esquerda, passa a bola para Samulino, agora para Plata, vai dividir com o goleiro saiu de cabeça, essa retoma a bola, volta na intermediária, vira o jogo na esquerda para Hugo Quintana, Hugo Quintana cruza a linha que divide o campo, devolve a bola na esquerda para Pata, 1-1 é o marcador, no agregado 3-1 para o Flamengo, a bola volta ainda na intermediária, retoma Pata, levantou, Rossi, vai, vai lá e pega! Qual é aí, Forrenan?
1: Goleiro maluco, beleza mesmo. Agora o apelido dele vai ser esse daí, bom de bola. Porque a bola, ele solta no meio da pequena área. Ajeita, o cara se aproxima. Ele espera e aí ele defende. Aí o maluco, beleza. Vai ter alteração, já já tem um 18. Gongora, já já no time do Del Valle. Olha o Raul Seixas aí, ó.
5: Agora, num jogo maluco, numa noite maluca, o gol só podia sair desse jeito, né? Gol estranho, estamos numa festa estranha com gente esquisita. É o que é essa noite aqui no Maracanã, viu, Edson?
0: 43, faltam 2 para acabar, para terminar o jogo. Flamengo no agregado tem 3-1, 1-1 é o marcador do Maracanã. Flamengo ganhou por 2-0 lá, vai empatando por 1-1 aqui com 10 homens em campo, expulso o Jorginho. A bola vem pela direita, cruza Romero, a defesa corta, a bola bate nas costas do Ayrton, vai pela linha de fundo. Qual é a info, Renan?
1: Antes do time do Del Valle fazer a substituição, vai ter alteração no Flamengo já já. Varela foi chamado pelo técnico Leonardo Jardim.
5: É, e é pernas, né? Varela vai ajudar na marcação, mais um para correr, né? Flamengo achou um gol no chutão para frente, mas continua sem condição de jogar. O Flamengo não consegue jogar. A bola continua o tempo todo com o Del Valle.
0: 43,5, escanteio cobrado pelo Sornosa, levantou, botou na área, a bola testada pelo Carabarral, vai pela linha de fundo. 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
6: Sai o Pata com a 31 e entra o Gongorra com a 18. Detalhe é o Plata, não consegue ficar em pé. Escorrega com a beleza nesse gramado do Maracanã, o Plata.
0: 44, vai acabar, vai terminar daqui a pouco. Emoções fortes hoje no Maracanã, Flamengo. Perdi até os 38, até que o Rossi deu um passe e o Arrasca de cabeça marcou para o Flamengo. A bola vem de novo na intermediária do Flamengo. Corta pela direita, Royal. Adianta, bota no campo de ataque. Tenta Schunk, ele retoma pelo Del Valle. Adianta a bola para a Sornosa pela intermediária. Vira o jogo pela extrema direita, passa a bola pela ponta, tenta ainda o jogador Gongora, ele domina, passa, tenta a jogada pela intermediária, dá uma paradinha, volta a bola pela defesa, ainda dominando o jogador Gongora, domina, volta pela intermediária, passa a bola mais atrás no meio campo, recupera pelo lado esquerdo, Schunk outra vez na ponta para Sornosa, levanta, põe na área, corta pelo Flamengo, Saúl, retira a bola da grande área, ela volta pelo lado direito pro Plata, Plata é desarmado na cabeçada pelo lado esquerdo, a bola vem novamente para Sornosa, vamos até 51, a bola passada pelo meio campo, retoma pela extrema direita, Gongora domina, tenta a jogada individual pela extrema direita, perde a bola, ele deu drible e se deslocou, ele deu um passinho para frente, perdeu a bola, perdeu a noção da jogada, o Flamengo retoma, vai lá, Arrasca, o Paibe coloca outra vez pela linha lateral, é lateral pro Del Valle cobrar. 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
0: 46, mais 5 para acabar, para terminar o jogo. E o Flamengo mexeu, Renan.
6: Saiu Lino com a 16, entrou o Varela com a 2.
5: Para correr aqui pela esquerda, mas principalmente ajudar na marcação e dar chutão para frente, que é o que o Flamengo está fazendo.
0: Esse aqui. Isso é que interessa, esse é o mais importante, galera do Flamengo. Já passamos os 46, mais 5 para acabar, para terminar o jogo. Vamos até 51. Lateral cobrado pela defesa do Del Valle, pelo Romero. Devolve na intermediária, dá para Carabarral. Adianta para Schunk tenta na intermediária. Volta a bola para Hugo Quintana. Bota a bola, perto da grande área. Vira pela direita para Romero. Lá vem balançada na área. Levanta Ayrton, corta pelo Flamengo. E a bola volta ainda pelo lado direito. Lateral cobrado pelo Sornosa. Sornosa devolve para Carabarral. Carabarral outra vez para Alcibar, na intermediária do Flamengo. Volta a bola para Schunk. Schunk novamente para Alcibar. Alcibar pela direita para Carabarral. Devolve a bola para Sornosa. Vai dar balançada na grande área. Levantou, vai lá. Plata retoma e devolve na grande área para Leotis. Leotis retoma a bola. Dá um chutão para frente. Retira da área. O perigo não passa. Lá vem eles de novo. Já são 47. Faltam 4 para acabar, para terminar o jogo. 1-1 é o marcador. No agregado, 3-1 para o Flamengo. O resultado leva o Flamengo para a semifinal da Libertadores da América contra o Estudiantes da Argentina. A bola vem na ponta, retoma logo pelo time do Del Valle. Passa a bola mais atrás a Schunk, vira pela direita. Na intermediária do Flamengo, dá para Romero. Romero para Sornosa. Outra vez no meio-campo, vira o jogo na intermediária para Hugo Quintana. Mais atrás da defesa, devolve a bola pelo lado esquerdo, na tentativa do Ló, levantou, botou na área, corta, Saúl, bota de novo pela linha lateral e é novamente pro Del Valle cobrar aos 48, agora faltam 3 para acabar, para terminar o jogo. Lateral cobrado pelo Del Valle, a bola vem no meio campo, a tentativa do Alcibar é desarmado por enquanto ali pelo Arrascaeta, que perde a bola vai na área do Flamengo e o Rossi tá lá para pegar. Renan,
6: Rossi, sua defesa em dois tempos. Dessa vez estava mais distante o adversário. Mas o Rossi é um ecocardiograma completo Doppler.
0: 1-1. 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Quase 49 do segundo tempo. O Flamengo tem a posse na bola de novo na direita com Plata. Plata retoma, ele pega a bola, vai perto da bandeirinha, vai gastar o tempo ainda. Plata desarmado, toca a bola nele, vai de novo para a lateral, para o Del Valle cobrar. Lateral já cobrado na esquerda pelo Lor, devolve na grande área. Schunk dá um chutão, bota para frente. A defesa do Flamengo procura retomar o meio campo, não dá. Ela volta pela defesa de novo, retoma mais uma vez pela intermediária. O jogador que é o Gongora, Gongora com ela dominada, devolve na defesa para Schunk, adianta, passa novamente para Sornosa. Já vamos chegar a 50 daqui a pouco, o jogo vai até 51, já são 49,5, 1,5 para acabar, para terminar o jogo. O resultado classifica mais uma vez o Flamengo para a semifinal de uma Copa Libertadores da América. No outro cruzamento teremos Fluminense e Palmeiras, e o Flamengo vai encaminhando aí o resultado para pegar o Estudiantes da Argentina. E quem sabe, vale sonhar, quem sabe um Fla-Flu no Centenário de Montevidéu, hein, minha gente? A bola vai na área do Flamengo, subiu Rossi, pegou lá no alto. Aos 50, entramos agora no último minuto do jogo. Vai acabar, vai terminar o jogo. Rossi lança a bola para a lateral, bota pela linha lateral quando a Arrascaeta estava lá esperando a bola. Já são 50, o jogo vai até 51. No agregado 3-1 Flamengo, 1-1 é o marcador do Maracanã. Flamengo resistindo com 10 homens em campo. Jorginho foi expulso no segundo tempo, mas a bola vem na ponta, tentativa na intermediária, chega agora para Sornosa, vai bater, levantou Rossi, tá lá para pegar de novo pelo Flamengo. Já são 50 e 30, vai acabar, vai terminar o jogo. É o Flamengo que tem cara de Libertadores, ou Libertadores é quem tem cara de Flamengo, jeito de Flamengo. Libertadores fala a mesma língua do Flamengo. Flamengo correndo atrás do penta da Libertadores, 81, 2019, 2022, 2025, e agora o Flamengo parte para mais uma semifinal da Libertadores da América. A bola vem na intermediária, tenta novamente Sornosa, bota a bola pela ponta, tentativa feita pelo Ló, levantou, botou na área. Já são 51, esgotado o tempo, seu juiz, já olha o juiz, o reloginho, a bola vai lá na grande área, corta, Saúl, bota de novo pela linha lateral, o juiz apita e termina o jogo na semifinal para pegar o Estudiantes de La Plata. Flamengo 1, Arrasca 1 também para o Del Valle, gol do Reasco, e o Flamengo vai para mais uma semifinal nesta Libertadores que o Flamengo tão bem conhece, minha gente. E o Flamengo em Libertadores, quando joga legal, não foi o caso desse jogo de hoje, mas o Flamengo da Libertadores que ele conhece tão bem, o Flamengo vai atrás do penta, o Flamengo que tem 4 títulos, 2025, 2022, 2029 e 1981, os 4 títulos do Flamengo. E o Flamengo agora vai buscar, vai começar a batalha pela finalíssima de mais uma Libertadores da América contra o Estudiantes de La Plata da Argentina, que ontem tirou o Corinthians. E no outro cruzamento teremos Fluminense e Palmeiras, e vale a pena sonhar com uma final carioca na Libertadores da América, em Montevidéu, no Centenário, no Uruguai. Mas tudo isso vem aí com Chico Aiello, com Duda, com Renan, na resenha final, aqui no Futebol Globo CBN. Flamengo 1, Arrasca 1 para o Del Valle, Reasco. E agora, vem aí,
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2: Clube da CBN, 11:28 no horário de Brasília. O Flamengo vai mais uma vez jogar uma semifinal de Libertadores da América. O Flamengo empatou com a equipe do Del Valle. 1-1 foi o placar do jogo. Del Valle saiu na frente com o Reasco aos 30 minutos do primeiro tempo. E o Flamengo só conseguiu empatar aos 38 no gol marcado pelo Arrascaeta. Que sufoco hoje passou o Flamengo no Maraca, hein? 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E a gente vai até meia-noite no Futebol Globo CBN.
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0: 9988, quero te ouvir nessa central da bola. Que sufoco que foi hoje, hein, gente? Mas que sufoco que foi hoje, quem diria? Quem diria que o Flamengo ia passar esse sufoco? Mas o Mengão tá classificado para mais uma semifinal de Libertadores da América. Jogo encerrado há pouco no Maracanã. Um para o Flamengo, gol do Arrascaeta. Um também para a equipe do Del Valle. Semifinais definidas. Uma delas, Flamengo e Estudiantes da Argentina, e a outra entre Fluminense e Palmeiras. Já é certo que teremos um brasileiro na decisão da Libertadores da América. Ou Fluminense ou Palmeiras. E quem sabe dois brasileiros. Um Fluminense e Flamengo, ou seja, um Fla-Flu, ou até mesmo um Palmeiras e Flamengo. Quem sabe a gente não pode ter isso numa final de Libertadores da América. E você tá ligado aqui no Futebol Globo CBN, tô esperando a sua mensagem. 97.9988. 97.9988. E aí, hein? Ficou bolado durante o jogo ou teve confiança até o fim? Com o Mengão classificado para mais uma semifinal de Libertadores da América. A gente vai ter meia-noite repercutindo esse empate e a classificação do Flamengo. Pode mandar mensagem pra gente. Tá saindo do Maraca? Então manda mensagem pra gente. 97.9988. Se tiver fora do Rio, coloca o 21 na frente. 21 97.9988. É hora de opinião nessa central da bola. O que foi o empate e a classificação do Flamengo? Com ele, ele conta e manda no nosso timaço.
1: Eu gosto disso. Carlos Eduardo
2: Éboli. Você tá rindo agora, né, malandro? Você tá rindo, né? É, rapaz. Teve que suar. Ali, exatamente onde você tá pensando. Suou legal porque não jogou bem, né? Então, é aquela noite que a gente fala assim, valeu pela classificação. Valeu pela classificação e ponto. Ponto. Porque hoje o Flamengo, ele contribuiu para esse meio de semana.
0: Mas o que deu errado, Éboli?
2: Insano.
0: Tudo. O que foi assim, Éboli?
2: Tudo. Tipo, o Flamengo conduziu mal o jogo porque cometeu muitos erros. Erros, inclusive, não forçados. Erros técnicos. Erros que a gente não está habituado a ver no time do Flamengo. E o Independiente Del Valle fez muita força, tá? A verdade é que o Independiente Del Valle, ele fez muita força para tirar proveito dos erros do Flamengo.
0: Time em nota 6, Éboli. Time em nota 6.
2: 6 com generosidade, tá?
0: Isso. Tô sendo até bonzinho, Éboli. Tô sendo até bonzinho.
2: Exatamente.
0: E assim,
2: exatamente.
0: Você não acha que o Flamengo sentiu isso, percebeu isso, Éboli? Isso não pode ter acontecido?
2: Mas não pode.
0: Não.
2: Mas não pode.
0: Não tô dizendo.
2: Eu não acredito. Eu acho que houve decisões erradas. O Flamengo optou por um início de partida com o controle sem intensidade. Até aí, ok. Você começa o jogo vencendo por 2-0, não vai se matar, não vai ter sufoco, não vai fazer pressão, como normalmente faz quando começa os jogos aqui no Maracanã. E era um jogo absolutamente controlado. O Flamengo começou o jogo controlando, sem ameaçar, mas também sem ser ameaçado. Teve uma chance com o Bruno Henrique, que poderia ter aberto o placar ali aos 13 minutos. Assim, claro, ele perdeu. Mas o Independiente Del Valle só teve um primeiro lance no jogo aos 21 minutos com Pata. Porque, e já foi um primeiro lance que tirou proveito de um erro de saída de bola do Flamengo. A partir desse momento, o Flamengo foi acumulando erros. Erros naquilo que ele tem de melhor, que é a troca de passes. E aí foi proporcionando situações para o Independiente Del Valle. O Independiente Del Valle, mesmo assim, fazendo muita força para construir jogadas na área do Flamengo, para construir jogadas no campo do Flamengo. Mas é aquele negócio, né? Você está pedindo, você está errando, você está nivelando por baixo o jogo. A verdade foi essa. O Flamengo nivelou o jogo por baixo. E o Flamengo não tem esse direito. Pela qualidade técnica que existe nos jogadores do Flamengo, o Flamengo não pode nivelar o jogo por baixo. Quando você nivela o jogo por baixo, o time que está abaixo, se sente mais à vontade no jogo e acredita. Foi exatamente o que fez o Independiente Del Valle. Ele acreditou. Pô, hoje não é, a noite não tá legal pra eles. Então vamos forçar um pouquinho mais, vamos subir mais as linhas. O Independiente Del Valle, no início da partida, e o jogo começou 2-0 pro Flamengo, ele começou respeitando pra caramba o Flamengo. Entendendo que não, não adianta, a gente não vai ter a bola, não vão fazer pressão alta, vocês vão sair da pressão, vão armar contra-ataque. Vamos entender aos pouquinhos o que dá pra fazer. E o que, que dava pra fazer? Começar a explorar os erros do Flamengo. E o gol do Del Valle foi uma sucessão de erros do Flamengo. Até dar o crédito certo aqui, aqui cometeu o primeiro erro, tinha falado que foi o Ortiz, foi o Léo Pereira. Léo Pereira dá um bote completamente atabalhoado no meio de campo. O Ayrton Lucas vai completamente errado na marcação ao Sornosso. O Rossi se posiciona completamente errado, colado na trave, e entrega a bola de bandeja no pé do Riasco. 1-0 com 30 minutos do primeiro tempo, Chico. Era tudo que o Del Valle queria. Tudo que o Del Valle queria para criar uma sensação real de desconforto. E criou. E criou. O Flamengo depois tomou o gol, ele só teve uma única chance até o final do primeiro tempo com o Samuelinho de cabeça jogando para fora. O Flamengo sentiu o golpe e não conseguiu voltar para a partida do jeito que gosta. Começou o segundo tempo. Novamente controlando o jogo, novamente com a bola, não estava sendo ameaçado, e aí a gente volta à fragilidade do Independiente Del Valle, que só conseguiu se impor no jogo depois da expulsão do Jorginho, aos 20 minutos. Até a expulsão do Jorginho, o Flamengo criava pouco, o jogo era fraco tecnicamente, mas controlado pelo Flamengo. Aí vem a expulsão infantil do Jorginho. Infantil. Ele tomou o primeiro cartão amarelo que ele puxou aqui a camisa. Acho que foi do Pereira, ó. Que ele puxou a camisa num contra-ataque. O Pereira estava tentando fazer aqui o corredor pela direita em cima da marcação do Flamengo, em cima do Ayrton Lucas. O Jorginho, no erro do Paquetá, mais um erro do Paquetá. Péssima partida do Paquetá. Que acabou saindo no início do segundo tempo. Né? Mas aí o Jorginho puxa a camisa do Pereiró e toma o cartão amarelo. Lance infantil aos 20 minutos, porque ele recebe uma bola limpa na intermediária, no campo ofensivo, perde o domínio da bola e vai no corpo do jogador do Del Valle. E havia cobertura. E o jogo aqui, na intermediária do Del Valle. E aí ele vai com o cotovelo, vai com o braço, é lance para cartão amarelo. Já tinha amarelo, dois amarelos, vermelho. A partir desse momento, 20 minutos com a expulsão do Jorginho, aí a gente viu o Independiente Del Valle disposto a pressionar o Flamengo. E o Flamengo disposto a segurar o 0-1. O Flamengo, com um jogador a menos, não conseguiu jogar. E isso é um problema. Isso é um erro. Porque não é porque tem um jogador a menos que você é obrigado a aceitar a pressão de um adversário que é inferior tecnicamente que você. O Flamengo não conseguiu pisar na bola, não conseguiu controlar a intensidade do Independiente Del Valle, que frequentou a área do Flamengo o tempo todo. A partir da expulsão do Jorginho, o jogo ficou muito concentrado no campo do Flamengo. É, e aí vamos cair novamente na limitação do Del Valle, que mesmo com a bola e mesmo plantado no campo do Flamengo, não conseguiu criar nenhuma grande chance. É só aquela sensação de bola na área. E num chutão pra frente, aos 38 minutos, do Ross, o goleirão Quintana vacilou no kick da bola, o Arrascaeta, que só tocou na bola nesse lance, porque a partir da expulsão do Jorginho, acabou o Arrascaeta em campo, gente. O que fez o Jardim? Arrascaeta, vai você como homem lá de frente, você fica sendo o homem mais avançado. E ele ficou correndo de um lado para o outro sem conseguir tocar na bola. Um jogo desse é péssimo para o Arrascaeta, mas ele foi muito esperto. Acreditou no lance, acreditou no erro, né? E o craque também tem isso, né? Ele tem que acreditar no erro. Acreditou no erro do Quintana, que tomou um balão da bola e de cabeça garantiu a classificação do Flamengo aos 38 minutos, empatando o jogo. Nesses últimos minutos, seguiu a pressão do Del Valle, mas o Flamengo defendeu a sua área muito bem. Não houve nenhuma chance clara do Del Valle. é mais a sensação do abafa, mas aí o Del Valle precisava fazer dois gols, a missão estava realmente dificultada aí para o time equatoriano, mas foi uma atuação muito abaixo do Flamengo. Valeu pela classificação, né? A atuação ruim poderia se transformar num desastre aqui no Maracanã, não se transformou. No mínimo, o Flamengo conseguiu se defender com um homem a menos e conseguiu arrancar um gol. Mas algo completamente fora do contexto normal, Chico. Não era para ter esse sofrimento todo aqui.
0: Totalmente.
2: Não era para ter
0: Totalmente.
2: Esse sofrimento. Assim como não era para o Fluminense ter sofrido na Argentina contra o Platense, não era para o Palmeiras ter sofrido nos acréscimos.
0: Mas o fator casa, né, Abulio? O fator casa. O Flamengo foi o único que jogou em casa o jogo de volta, né?
2: Entendeu? Exatamente. O sofrimento.
0: O Palmeiras jogou numa altitude e o Fluminense jogou na casa do Platense, né? O Flamengo não. E outra coisa, o Flamengo fez um placar jogando fora de casa que nenhum outro fez.
2: Nenhum.
0: 2-0.
2: Exatamente. O sofrimento aqui no Maracanã era algo totalmente fora de contexto.
0: Exatamente.
2: Muito mais inaceitável do que o sofrimento dos outros. Aqui não era
0: exatamente
2: pra sofrimento.
0: É isso
2: aqui
0: que
2: não
0: eu acho.
2: Aqui não era pra rolar
0: é
2: sofrimento.
0: Totalmente, e, totalmente. Não dá pra comparar o sofrimento do... Perdão. Não dá pra comparar o sofrimento do Flamengo com o sofrimento do Fluminense e do Palmeiras, gente, lá, porque era esperado. Ah, mas o Platense não joga nada, realmente, mas em termos de pressão, de sofrimento, isso poderia acontecer, por quê? O fator casa. Hoje, nem o fator casa esteve ao lado do Flamengo. Impressionante.
2: E olha que a torcida entendeu que hoje
0: ia ser
2: na marra. Hoje seria na marra, porque comemorou.
0: Não vaiou em momento algum.
2: Não vaiou. Comemorou a classificação. A torcida não estava preparada para sair daqui eliminada. Então comemorou a classificação. E assim, vem aquela tradicional pergunta, né? Qual é a lição que fica? Fica lição nenhuma, pô. O Flamengo tem que jogar o que sabe jogar. O que ele jogou aqui foi muito abaixo do seu normal. Então, contra o Estudiantes, tem que ter juízo. Hoje não teve juízo nenhum. Mas foi mais competente que o seu adversário. E em função do que fez em Quito, garantiu a classificação. Tá tudo de ponta cabeça, Chico. É Libertadores, ele é traiçoeira, tá tudo de ponta cabeça, mas o Flamengo hoje contribuiu pra caramba pra essa noite insana aqui no Maracanã.
0: Tô contigo. O Mengão quase vacilou, mas mesmo assim tá classificado pra semifinal da Libertadores da América. 97.9988 e você, hein? Ficou bolado em algum momento ou estava sempre confiante? 97.9988, fala aí, galera.
3: Boa noite, pessoal da Globo. Aqui quem fala é o Amaral, da Estrada do Bandeirante. Flamengo, sempre Flamengo.
0: Flamengo.
3: Tem que aturar, gente.
0: Valeu, Amaral, mas não falou, Amaral. Você ficou com medinho, confiante o tempo todo. Já, outras participações. 11h43, tá na hora de saber quem é que mandou bem no jogo.
4: O craque do jogo.
0: Quem é que arrebentou na partida hoje, Bolê?
2: Eu não vou colocar ninguém do Flamengo, porque nessa noite...
0: Justo.
2: Acho que não, ninguém
0: justo.
2: Merece. Ninguém merece essa
0: justo.
2: Consideração. Nenhum jogador se salvou nessa atuação abaixo, mas todos...
0: Não vai ser comentarista fazedor de média, não, é? Não vai ser comentarista fazedor de média, não? Vai botar no Arrascaeta, porque fez o gol, não vai fazer média, não, Éboli?
2: Não, porque foi um erro grosseiro do Quintana. Foi um
0: frangaço.
2: Frangaço do Quintana.
0: Isso, parabéns, Éboli, parabéns.
2: Malandro.
0: Por isso você é meu ídolo.
2: Eu vou com o Riasco, tá? Achei que o Riasco deu uma dor de cabeça tremenda aí pro Flamengo, fez o gol. E sempre jogando ali em cima, entre os zagueiros, em cima dos zagueiros, arrumou uma confusão ali para a zaga do Flamengo, o Riasco, e saiu exausto para a entrada desse tanque, que é o Vasco. Rapaz, o cara é um armário. Esse Vasco. Porra, esse tem emprego garantido quando acabar o futebol. Mas eu vou no Riasco, para mim, que foi um representante dessa... da maneira como o Independiente del Valle acreditou. Sempre acreditou na possibilidade, chegou a sonhar. Pra mim, foi ele o melhor em campo.
0: Reasco, então, escolhido pelo Éboli, o craque do jogo. Se ele mandou bem, quem é que mandou mal, hein?
4: O pior em campo.
0: Quem é que pisou na bola, é, Bolê?
2: Jogou na função de organizador.
0: Não organizou nada. É.
2: Aliás, organizou. Organizou ataque pro Del Valle.
0: É mesmo, é.
2: Tomou cartão amarelo, porque foi com o braço na cara do adversário e ficou
0: Verdade. No limite. Verdade.
2: No limite. Não jogou nada. Muito, muito abaixo. Ansioso, afobado. Tem muitos jogadores do Flamengo, Chico, reclamando do gramado. O Samuel Lino é um, que ele se desconcentra no jogo para reclamar do gramado. Agora é isso aí, esse pasto é o que tá. Essa vergonha tá aí, o Flamengo não vai conseguir resolver esse ano. Mas para mim, Lucas Paquetá foi o pior em campo.
0: Lucas Paquetá, rapaz, que tá devendo, hein, Éboli?
2: Que BG?
0: Eu também não entendi que BG é esse. Eu também não tô entendendo. É, também não entendi qual é a relação.
2: Porque não foi legal.
0: É, eu não tô entendendo a relação de Lucas Paquetá com essa música. Confesso que eu também não tô entendendo. Paquetá que tá devendo, hein, Éboli? Tá devendo, hein?
2: Ah, eu acho que não tá, a dívida não tá tão grande assim, não. Mas ele não tem a regularidade que se espera dele, né? Ele não é titular em todos os jogos. Hoje foi titular, né? Foi opção do Jardim. Até entendi a opção do Jardim. É que ele deveria ter jogado mais mesmo. E hoje não jogou. Mas assim, poderia estar entregando um pouco mais? Poderia estar entregando mais.
0: Bacana. E para fechar contigo, qual é a nota e avaliação da arbitragem, Abolê?
2: Rapaz, eu só não entendi a demora para marcar o impedimento naquele que seria o segundo.
0: Pô, muita
2: gol,
0: coisa, né, gente? Muita coisa impedido, gente. Pelo amor de Deus.
2: Muito impedido.
0: Não era nada ajustado, não. Meu Deus do céu.
2: É. E o árbitro, assim, ele adotou um critério, tá? Mão na cara, contato no rosto. Ele adotou o critério do cartão amarelo, não foi logo para vermelho. Porque aqui no Brasil não pode encostar no rosto, né? Encostou no rosto, é vermelho. Eu concordo com esse critério. O jogo não passa pela arbitragem.

0: É verdade, é verdade. Lembrou nosso amigo Anjo Ananias. Um abraço, Emily.
1: Valeu, tchau.
0: 11h47 no horário de Brasília. E a galera participa com a gente, manda mensagem 97.9988. Fala! Fala aí, galera!
2: Boa noite, meus nobres. Luciano Estrela, Salvador, Bahia.
0: Fala, amigo.
2: Mas esse treinador aí, velho, esse Jardim tem que repensar, velho. Emerson Royal e Ayrton Lucas não é jogador de ser titular do Flamengo, não, velho. Nem a pau.
0: Valeu, obrigado pela participação. E a galera continua participando com a gente. 97.9988, fala. Fala aí, galera.
3: 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Flamengo entrou pensando que o jogo era fácil. Depois que tomou o gol, sentiu a responsabilidade de ser desclassificado dentro do Maracanã com essa torcida toda. Aí ninguém começou a tremer, sentiram o jogo, sentiram muito. Porque entrou achando que o jogo era ganho, porque estava 2-0. Roberto.
0: Obrigado, Roberto. Obrigado pela participação. 11h49, estamos fechando aqui esse Futebol Gol do CBN. E vem aí, ó, os gols do Mengão da classificação. O gol de hoje e os dois gols da semana passada. Os três gols do Mengão diante da equipe do Del Valle. Hoje a produção do João Aquino e na mesa de efeitos, o Jorge Presuntinho. Vem aí, ó, os gols do Mengão na sonoplastia, no talento do Jorge Presuntinho. Amanhã tem Globo Esportivo na Rádio Globo e tem quatro em campo na CBN e no fim de semana Campeonato Brasileiro. Um abraço, galera.

no fundo da rede, tem aquele barulhinho bom, aquele barulhinho bom, arrasca, o Prime meteu essa, arrasca, aos 38, o Flamengo empata o jogo, respira no Maracanã com 10 homens em campo, arrasca a marca, com a marca do arrasca de cabeça, boa, boa, boa, arrasca. E ele foi lá e deu recado pro goleiro. Tem que respeitar.

ataque letal, fatal, mortal do Flamengo. Uma puxada do ataque do Flamengo. Parou no pé do Bruno Henrique, que botou a bola no fundo da rede. E bola no fundo da rede, tem aquele barulhinho bom. Aquele barulhinho bom, lenda. Bruno Henrique, a lenda de pé direito, bota a bola.

De pé direito, boa, boa, boa, Bruno Henrique, deu essa, hein, Bruno Henrique, e o Flamengo sai na frente, depois de sofrer, depois de ter uma pressão no primeiro tempo, mais uma pressão nesse segundo tempo, respirou e vai largando na frente, o Flamengo diante do Del Valle, boa, boa, boa, Bruno Henrique, e ele foi lá e deu recado pro goleiro, tem que respeitar.

0: cabeça, aos 30, marca o segundo gol do Flamengo. A bola levantada na área, tava lá o zagueiro, ele ganhou gosto pra fazer gol, Léo Pereira, e agora bota a bola no fundo da rede, e bola no fundo da rede, tem aquele barulhinho bom, aquele barulhinho bom, galera do Flamengo. Libertadores tem a cara do Flamengo, tem jeito de Flamengo, fala a mesma língua do Flamengo, e Léo Pereira marca de cabeça o segundo gol do Mengão diante do Del Valle. Meteu essa, hein, Léo Pereira? E ele foi lá e deu recado pro goleiro, tem que respeitar.
1: Tem chororô. Esse jogo acabou.
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2: É o molho do menos é mais aqui em Belém, TV. Vambora. Todo um negócio que machuca o coração.

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2: Aí, meu compadre. Vou falar pra ela agora. Agora. Vambora.

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Agora, eu quero pedir um favor pra vocês. Muito importante. Pra cantar bem alto comigo, a música que mudou demais a minha vida.

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3: Essa é uma homenagem à minha diva, à minha amiga. Pedi autorização, ela vai cantar essa música.

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2: Eu acho que você tem que mandar aquela mensagem. Mas manda o que tá no seu coração.
3: Porque se fosse eu falaria mais ou menos assim.
4: Ei, boa noite. Antes de te bloquear, eu só vim te dizer que a partir de hoje pode tocar o terror, fazer o que quiser fazer. A boca é sua, curte sua farra. Sinto mais nada.
2: Não, apaga.

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0: 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Levante e anda. 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
1: É sobre não desistir.
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12: Opa, sextou! E a gente tá na área, tá na Rádio Globo, são 6:03, muito bom dia pra você. Sexta-feira tá só começando por aqui, vai ter muita informação, muita música, muita resenha. Você participando no 97.9988. A gente amanhecendo junto aqui no Rio de Janeiro. E você que não é do Rio, muito bem-vindo, muito bem-vinda a essa nossa mistura boa que vibra com você. A partir de agora, é tudo nosso. A gente vai fazer acontecer essa sexta-feira, administrar direitinho. Pra meio-dia tá todo mundo liberado. Ou quase todo mundo. Mundo, né? Rádio Globo.
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12: Era um sonho, né? Era um sonho que sexta-feira, meio-dia, a gente tivesse liberado. Mas eu sei que você que levanta cedo, que começa a ralar ainda na madrugada, que vira noite, que tá no corre, vai fechar sua sexta-feira um pouquinho mais cedo, abrir aquela gelada hoje, dar aquela relaxada. Eu sei, vai dar tudo certo. Eu não tenho a menor dúvida que vai dar tudo certo. E eu estou aqui, eu, Vic, oiê, pra fazer essa manhã passar mais rápido, com mais energia, daquela resenha que a gente gosta. 97.9988. Já vai chegando aí no nosso WhatsApp. Abre aí seu WhatsApp, já manda um áudio pra cá. 97.9988. Aproveitando, site app da Rádio Globo. 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Já tô falando tudo que tem de bom. Por quê? Porque sexta-feira tem esse ar de coisa boa. Então a gente só quer falar de coisa boa. Entendeu? Então a gente só vai jogar pra cima, pra cima, pra cima e sem limite. Combinado assim? Inclusive, falando em coisa boa e falando em sexta-feira, o Rio de Janeiro ganha pau cervejeiro na Rua da Carioca. A ponte Rio-Niterói, aí já não é tão bom. Testa radar que calcula a velocidade média dos veículos. E a Força Municipal registra queda de até 73% em roubos e furtos no Rio. Inclusive, mandar um beijão aqui, um abraço pra galera da Força Municipal aí de segurança. Meu amigo Cruz, o cara que manda e desmanda na Força, tá na escuta, já mostrou aí, já mandou uma fotinho. A viatura já funcionando aí na Rádio Globo. Que honra saber que a Força Municipal tá com a gente, tá na escuta, que tá tomando conta da nossa cidade, dos nossos cidadãos e cidadãs. A gente fica feliz da gente poder ir e vir na nossa cidade, poder trabalhar, poder ter nossas coisinhas. E a gente sabe que vocês estão trabalhando duro pra isso, então muito obrigada. E se Deus quiser, as coisas vão continuar melhorando, né? E falando em oportunidades, Ultragás abre 30 vagas de estágio com bolsa de R$3.000. Daqui a pouquinho vou te dar a planta pra você não dar mole e se dá bem nessa. Agora sim, 97.9988, galera tá na pista. Bora ouvir o que tem pra compartilhar. Bom dia.
14: Bora, bora, bora, bora, tropinha da Rádio Globo. Vamos que vamos naquele speaking. Não é segredo pra ninguém. Eu tô ligado com vocês, hein? A rádio que vibra com você. A rádio de todos os sonhos. Rádio pra quem gosta de rádio, naquele speaking é com Vic. Forte abraço aí, Fafá, que tá de férias.
12: Tu viu, né?
14: Aproveita.
12: É.
14: Vamos pra cima. Forte abraço toda a equipe aí, ouvintes. 5.5, hein? Tô saindo de casa. Vamos pra cima. Hoje vai ser punk no Rio. Meu Flamengo tá classificado, não é segredo pra ninguém.
12: Deu tudo certo, né?
14: É nóis.
12: Aliás, precisamos ressaltar aqui que no Rio de Janeiro estamos vivendo um dia de paz, tranquilidade, felicidade. Por quê? Flamengo classificado, Fluminense classificado. Isso a gente tá falando de Libertadores. Você vai pra Sul-Americana, Vasco classificado. Aí você vê o Botafogo, ganhou um técnico. Tá tudo lindo. O que é que tá faltando no Rio de Janeiro? Ele mesmo, o sol, mais nada.
15: Bom dia, Vic. Sextou.
12: Fala, Bolão. Bom dia.
15: Ótima sexta-feira, ótimo final de semana pra todo mundo.
12: Boa noite.
15: Para todo mundo pra frente. Sempre.
16: Bom dia, Rádio Globo. Bom dia, Vic. Quem tá falando é o Flávio, saindo do Recreio, sentido centro da cidade pela Avenida das Américas. O trânsito 5.5 até o Jardim Oceânico. Uma ótima sexta-feira para todos nós.
12: Valeu,
16: Vicky,
12: apaixonado.
16: Foi com emoção ontem o Mengão, mas o Mengão passou.
12: Você viu?
16: Vai ser Fla-Flu na final, hein?
12: É isso.
16: E vamos ganhar de vocês,
12: não,
16: hein?
12: Não.
16: Uma ótima
12: aí
16: sexta-feira para todos. Hoje é modo avião. Para o final do dia instalar aquela cerveja e começar o final de semana. Sextou!
12: Ô, Flávio, você sabe que eu gosto muito de você, você é meu amigo. Mas se a final for Fla-Flu, eu sinto muito, vai dar Fluminense.
17: Bom dia, Vic. Bom dia, galera da Rádio Globo. Todos os ouvintes aí, todo mundo ligado aí na 98. Sextou, Vic.
12: Bora!
17: Ô, Vic, você é muito linda.
12: Ah, é? Você acha? Obrigada, Tetel.
17: Eu tô ligadinho aqui na 98, desde as 3h30 da manhã, Vic.
12: Ô, brabo.
17: Tô ouvindo essas músicas boas da 98.
12: Tu gosta,
17: ô, Vic,
12: né?
17: O traço aqui em Caxias, por enquanto, tá tranquilo. Daqui a pouco a gente vê como é que fica. Sexta-feira, muito caminhão na rua, muito carro de passeio. Mas é isso aí, tá bom, irmão. Ótimo final de semana pra todos os ouvintes da 98.
12: Pra nós.
17: Todo mundo aí. Galera da Santo Antônio. Jaqueline, linda, um beijo. Rose, um beijo, Rose. Fica com Deus, linda. Fica, o Vicky.
12: Oi.
17: Gabi, bom dia pra você. Bom trabalho, Gabi. Um beijo.
12: Ó o Tetel, ó o Tetel. Cheio dos contatinhos. Beijo pra Jaqueline, pra Rose. Ah, Tetel.
18: Bom dia, Fafá. Bom dia, Vicky. Aqui quem fala é o pastor Josué da Penha.
12: Oi, Josué. Como é que você tá?
18: Sentido São Paulo, Dutra.
12: Como
18: 5.5,
12: é tá?
18: Fluindo tudo normalmente. Sentido centro da cidade, tudo engarrafado. Quero mandar um bom dia nesta manhã para o meu amigo motorista Gilmarco, que está aqui comigo. Para os meus amigos da Beirão da Serra, Gilberto, Rimé. Também quero mandar para o Adriano, para todos lá que trabalham lá. Um abraço a todos, um bom dia a todos.
12: Beijo
18: para
12: geral.
18: Também um bom dia aos ouvintes da 98. Um bom dia amigável, tranquilo para todos.
12: Boa, pastor.
18: Ficam todos na paz, na graça de Deus.
12: Amém.
18: Um abraço a todos. Um abraço aí pro Fafá, um abraço pra Vicky. Valeu, Vicky.
12: Valeu, valeu.
18: Tamo junto.
12: Tamo junto, beijo. Ó, tem mais gente aqui, bom dia.
19: Bom dia,
12: menina Vicky.
19: Bom dia, Rádio Globo. Bom dia, ouvintes dessa rádio maravilhosa. Passando para desejar a todos vocês uma ótima sexta-feira.
12: Amém.
19: E um feliz e abençoado final de semana.
12: É isso.
19: Bom dia, Globo. Acorda, Rio. Eu me deitei e dormi. Acordei, pois o Senhor nos sustentou.
12: É isso, Sueli.
19: Bom dia, bom dia, bom dia, bom dia.
12: Bora que vamos, tamo junto. Ó, o Rafael também mandou bom dia aqui, ouvindo a melhor do Rio. Chega mais, irmão, é tudo nosso. 97.9988, pode mandar seu áudio pra cá. 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Sextou.

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0: Eu gosto desse som, hein? Eu gosto dessa energia, eu gosto dessa vibração, eu gosto desse negócio de sexta-feira. Já lançou a performance aí, né? Eu tava dançando aqui. 6h20, a gente já tá naquele pique. Quem acordou às 3, 6h20 já é a hora do almoço. Tô errada? Não tô, né? Bora de notícia, vai. A Rua da Carioca, no centro, ganhou oficialmente... Ah lá, isso tem a cara da sexta-feira. O primeiro polo cervejeiro do Rio de Janeiro. O espaço já conta com 7 estabelecimentos em funcionamento. Ao todo, 9 cervejarias participam do projeto. A iniciativa faz parte do programa Reviver e busca ocupar imóveis que estavam vazios com cervejarias artesanais no modelo Brew Pub. E em que as bebidas são produzidas e comercializadas no próprio estabelecimento, acompanhadas de opções gastronômicas. A Rua da Carioca também passou por obras de revitalização, com melhorias na pavimentação, drenagem, iluminação e calçadas. A gente sabe, foi meio complicadinho ali, aquelas obras, deu uma complicada no trânsito. Mas olha só, tudo pro bem maior, pra gente ter uma rua de cervejas. De acordo com o governo, a região também terá monitoramento 24 horas por 30 câmeras instaladas no trecho entre a Praça Tiradentes e a Avenida Rio Branco. Eu gosto muito dessa ideia de revitalização do centro, sabe? Acho que é perto pra todo mundo. A gente tem muito essa cultura, né, do bar, da gente sentar, trocar ideia, beber uma boa cerveja. Então, fico feliz com esse projeto. Já estou curiosa para experienciar, saber mais detalhes, entendeu? Quando eu fizer isso, eu te conto aqui. Vamos lá, 97.99988, você pode participar do nosso WhatsApp. Lembrando que no site, no app da Rádio Globo, tá valendo par de ingressos para a corrida Maricá 21K na orla de Itaipuaçu. E no WhatsApp da rádio, você pode e deve mandar seu áudio pra cá. Bom dia.
1: Bom dia, Rádio Globo. Por aqui é o Jean, o GG.
0: Fala, GG.
1: Da região de Minas, trabalhando aqui, passando aqui do Volante Grande. Turma do Volante Grande, passando pro Capão Bonito. Sul do Oeste Paulista. Bom dia.
0: Bom dia, bom dia. Tamo junto.
2: Bom dia, minha amiga Vicky. Aqui é o Gilberto da Penha, conhecido como He-Man. Passando para o Brasil, pra dizer que o trânsito tá 5.1. Vicky!
0: Oi!
2: Você mora no meu coração!
0: Você também!
2: Fla-Flu na final, hein?
0: É, Fla-Flu!
2: Manda um abraço para meu amigo Anderson, Adriano e o pastor Josué.
0: Ah lá.
2: E todos os ouvintes da nossa melhor rádio do Brasil.
0: Sabe o que, é que eu fico feliz? Quando entra um amigo chamando outro amigo e o amigo chega junto. Pastor Josué foi lá, trouxe o He-Man. E você não vai participar? 97.99988. Vem fazer o Acorda Rio com a gente. 6h23, bom dia!
3: Príncipe do Rocco tá na casa, tá? Vamos cantar junto! Essa vocês já conhecem! Assim, ó, vamos!
4: De onde eu venho?

0: 6h29, a Ponte Rio-Niterói vai testar um novo tipo de radar que calcula a velocidade média dos veículos durante o percurso. Em vez de medir apenas a velocidade em um ponto específico ali na hora que você passa no radar, tá ligado? O projeto piloto terá duração inicial de 180 dias, com possibilidade de prorrogação. Na Ponte Rio-Niterói, o monitoramento abrangerá um trecho de aproximadamente 9 quilômetros da BR-101. O funcionamento é diferente dos radares tradicionais. Câmeras registram a placa e o horário em que o veículo passa por dois pontos da via. Como a distância é conhecida, o sistema calcula o tempo gasto no percurso e determina a velocidade média. Nesta fase, o sistema terá caráter experimental e não vai gerar multas. Então a gente só vai saber como é que está funcionando mais ou menos o sistema. Se isso realmente for para frente e por um acaso começar a gerar multa, a gente vai te mantendo informado e vai te mantendo atualizado, tá bom? Por hora, fique tranquilo, fique tranquila. 97.9988, a galera tá na pista e tá mandando áudio. Bom dia!
1: Bom dia, bom dia, bom dia, Vicky!
0: Oiê!
1: Sou a Carla aqui de Nilópolis.
0: Oi, Carla!
1: Queria desejar um bom dia pra todos.
0: Bom dia!
1: E dizer pro pessoal do transporte escolar que sextou, galera!
0: Uhul.
1: Como que vamos?
0: Bora!
1: Belo dia aí pra nós!
0: Pra nós, pra nós, Carlinha, beijo!
2: Bom dia, bom dia, bom dia!
0: Fala, presida!
2: Jesus! Presidente na voz aqui! Alô, Vicky, ninguém larga a mão de ninguém aqui, não!
0: É isso, vambora!
2: Tá sozinha, não! Passando aqui pra dar um salve aí também, né, cara?
0: Bora!
2: Igual você falou aí, que é bom que chama o outro! Mas nós estamos aí fechados, é época do Sturt, é época do Malvadão, Ferreirinho!
0: Pois é, cadê
2: essa
0: a galera?
2: Antiga aí.
0: Cadê, cadê?
2: Pô, a gente sente mal falta, né, cara? Vamos pra cima, fechadão com a Globo, tem jeito. Papá, boas férias. Pra cima, sextou. Dia de botar a culpa no patrão, né? Não tem jeito.
0: Ah, irmão, esqueça tudo, você é elite. Você estava aqui quando tudo era mato. Ferreirinha, cadê você? Raul Malvadão não deve estar na pista hoje, deve estar de folga, será? Ou vai pegar um pouquinho mais tarde. Mas, ó, tem gente das antigas aqui também, ó. Uber da Dai, bom dia, Dai.
3: Tá linda.
0: E aí, como é que você tá, amiga?
3: Peguei uma retençãozinha ali na vermelha, cortei pela universitária, né? Peguei só uma retenção ali do caju em diante, normal, né? Da minha vermelha, peguei esse cantozinho, mas tô aqui já pela rodoviária. Que Deus abençoe aí a sexta-feira de todos.
0: Amém!
3: E cadê o motorista, hein? Cadê o Raul? Nunca mais ouvi o áudio dele. Fica com Deus aí, ótimo final de semana pra todos.
0: Só tem uma coisa pra falar pra vocês, o pedido de vocês é uma ordem. Bom dia, motorista!
4: Bom dia, família Globo, bom dia, Gabi, bom dia,
0: olha
4: Vicky.
0: Ele, o nosso
4: vamos pra
0: astro.
4: Cima, sextou, papai. Raul
0: brilha,
4: Malvadão. Que 255, tô na pista, tô na melhor, eu tô na Globo, hein? Vamos pra cima, Avenida Brasil, maravilha, Leopoldina, maravilha, passei pelo Rebouça, maravilha, Rua da Laranjeira, tá uma oba, vamos pra cima, cheguei em Botafogo, vamos trabalhar!
0: Bora pra cima, ó, vou causar inveja em todo mundo agora. A gente já comeu o bolo que ele faz e é bizarramente bom. Malvadão manda muito na cozinha, pudim, bolo, o cara é muito diferente. Esqueça tudo.
5: Bom dia, bom dia, bom dia, bom dia,
0: bom dia, bom dia.
5: Mais um dia de trabalho chegando em casa agora, neguinho da madrugada. Tamo junto, minha nega.
0: Olha
5: aqui na Cesário de Melo, aqui ó, sentido Santa Cruz, Cesário de Melo, aqui no bairro de São Jorge, passando por ele aqui agora, tudo tranquilo na paz de Deus, Vicky, tudo de boa, entendeu? Então, fique com Deus, que eu vou tomar um cafezinho.
0: Pra quê? Pra
5: vou
0: quê?
5: Passar
0: pra quê?
5: Na
0: pra
5: padaria,
0: quê?
5: Comprar aquele pãozinho quente, tomar aquele
0: garoto.
5: Banho, pagar um banho e também tomar o meu café e dormir um cadinho, que mais tarde tem mais, tá certo? Bom dia, Vicky! Rádio Globo é a melhor! Tamo junto!

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1: Simbora que ela tá na área e tem as informações do trânsito. Bom dia, Milena Viana.
2: Bora, Vicky, muito bom dia pra você, bom dia pra todo mundo que tá ligadinho aqui na Rádio Globo, começando com um destaque sobre a zona norte da cidade. Então, São Redobrada pro motorista na rua Ângelo Dantas, tá com uma faixa liberada na altura da rua Maria Lopes, no sentido Marechal Hermes, após um carro colidir contra um poste. Bombeiros de Sete Rio atuam no local, o trânsito tá intenso na região, então atenção pro motorista nesse trecho. Atualizando ainda as condições na zona norte da cidade, Avenida Pastor Martin Luther King Jr., com trânsito intenso para o motorista que está no Engenho da Rainha em direção a Del Castilho. Esse trânsito intenso é até a chegada a Inhaúma, o cemitério de Inhaúma. Esse motorista que segue pela Avenida João Ribeiro está encontrando boas condições a partir do acesso por Tomás Coelho, está observando pistas livres. 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Daqui a pouquinho eu tô de volta, Vicky.
1: Beleza, Mi, valeu, até já. 6h31.

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0: me empolguei, sabe? Me empolguei com o Belo, me empolguei. Macaxeiro chegou aqui e perguntou, tá tudo bem? Vi que tudo certo, tudo ótimo. Estamos aqui, estamos de volta com a Corda Rio. Essa é a Rádio Globo, a rádio que vibra com você. E é o seguinte, ó, acabei de ver aqui os stories da galera da Força Municipal marcando a gente de ouvido colado na Rádio Globo. E a Força Municipal completou aí 6 meses de atuação no Rio, com redução nos registros de roubos e furtos de celulares e contra pedestres nas áreas e horários em que realiza o patrulhamento. Segundo o balanço divulgado nesta quinta-feira, com dados do Instituto de Segurança Pública, a queda chegou a 73,1% em um dos perímetros de Botafogo. Já na região central, a área entre a rodoviária, o Terminal Gentileza e a Estação Leopoldina apresentaram redução de 62,4%. Desde o início das operações, os agentes realizaram mais de 13 mil abordagens e 1.246 prisões e conduções às delegacias, além de cumprirem 32 mandados de prisão. Também foram recuperados ou apreendidos 317 celulares e 243 motocicletas. Meu amigo, é complicado, né? A galera tem que estar muito na atividade porque a bandidagem tá que tá. Eu vou te contar um negócio. 97.9988, chega mais, bom dia.
1: Bom dia, Rádio Globo. Bom dia, menina Vicky, sua lindona.
0: Tamo junto.
1: Vamos que vamos para mais uma sexta-feira abençoada.
0: Amém, amém.
1: Vidas. Então, saindo do Recreio sentido Barra, Avenida das Américas, 5.5.
0: Boa.
1: Vicky.
0: Oi.
1: Acordei, tomei aquele cafezinho
0: para
1: deixar de ser otário.
0: Ah, garoto.
1: Mas não deu jeito, não.
0: Não?
1: Acho que vou ter que tomar mais um. Hoje tá brabo, hoje tá difícil.
0: Ih.
1: Tá ruim hoje, hein? Acho que vou ter que tomar mais um, dois, sei lá. Um só não deu jeito, não.
0: Ah, meu amigo, eu sei como é que funciona.
1: Bom dia, Fafá. Bom dia, Fafá. Vamos que vamos, Fafá.
0: Fafá tá aqui, escutando a gente todo dia. O Fafá tá de férias, mas ele escuta a gente todo dia. Vai lá no Instagram dele, @FabianoMelo, _. Melo com dois L's, aquele underlinezinho no final. Manda um direct pra ele, fala, oi, Fafá, bom dia. Tomei um café, deixei de ser otário. Ou tô tentando. Né? Bom dia, chega mais.
2: Olá, amigos, olá, família do Acorda Rio.
0: Eloy,
2: socorrista. Excelente sexta-feira a todos. O Hemocentro do Hospital Santa Teresa em Petrópolis.
0: Olha aí, olha aí.
2: Precisa muito da nossa ajuda.
0: Boa.
2: Você que é ouvinte do Acorda Rio, você que está ligadinho na Rádio Globo, não deixa de comparecer. O Hemocentro funciona de segunda a domingo, inclusive os feriados, das 7 às 18 horas. É importante estar portando o documento oficial com foto para realizar a sua doação. Doe sangue, salve vidas.
0: Bom, Eloy, ó, trânsito parado, congestionado na BR-040, altura da refinaria Reduque, sentido Rio. Mensagem chegou aqui por escrito. Tem mais uma mensagem, ó. Bom dia, carro tá enguiçado logo após a saída do túnel Marcelo Alencar, no aterro do Flamengo, pista sentido Zona Sul. Quem mandou essa pra gente foi o Luiz. Valeu, Luiz, tamo junto.
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1: O Vasco da Gama apresentou nesta quinta-feira o seu último reforço na janela de transferências. O zagueiro Gabriel Pereira, atleta de 26 anos, que estava no Copenhagen da Dinamarca. Para fechar com o zagueiro, o Vasco assinou um empréstimo com opção de compra até junho de 2027. Além de Gabriel Pereira, o Vasco também contratou nesta janela de transferências os argentinos Sosa, Colídio e Lescano, o lateral Paulinho e o atacante Bruno Duarte. O zagueiro Gabriel Pereira já está regularizado no BID da CBF, por isso poderá ficar à disposição do técnico Pedro Emanuel para o duelo deste sábado contra o Coritiba, às 20h30 da noite em São Januário, pela 28ª rodada do Campeonato Brasileiro. O Cruz Maltino é o 17º colocado com 28 pontos. É o primeiro time dentro da zona de rebaixamento.
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10: Esse bloco não é recomendado para menores de 12 anos.
11: Ei, Maca!
12: Bom dia!
11: Sustinho dos bons, né?
12: Vai começar o dia sexta-feira, sextou, graças a Deus!
11: Calma aí, olha eu te deixando silenciado. Vai, Maca, bom dia!
13: Bom dia!
11: Ai, meu Deus, agora foi, sextou, graças a Deus. Como disse Leonardo Macaxeiro, tomei uma pernada, digamos assim.
13: Fica tranquila, tá tudo certo, é sexta-feira.
11: Ai, ai.
13: Finzinho de semana tá chegando, é só alegria.
11: Ah, eu já tava pensando, né, no Rio Gastronomia, que a gente vai estar daqui a pouquinho por lá. Um evento que une duas coisas que a gente gosta, que é música e comida. E o que que a gente quer saber?
13: Que tipo de evento você mais gosta de curtir no fim de semana?
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0: 36, Maquinha, temos uma notícia bizarra para hoje?
1: Temos, é o seguinte, olha, eu já falei sobre casos parecidos aqui no nosso programa, mas eu vou trazer mais uma vez, beleza, Vic?
0: Bora.
1: Mais um golpe do amor. Pois é, um homem de 39 anos foi preso em Goiás, suspeito de aplicar o chamado golpe do amor. Causou um prejuízo de mais de 327 mil reais a uma mulher, beleza? Segundo a polícia, o investigado utilizava fotos falsas em aplicativos de relacionamento e dizia trabalhar com investimentos financeiros. A prisão foi realizada após o suspeito ser localizado em um hotel. O nome dele não foi divulgado pela polícia. De acordo com a investigação, o homem conheceu a vítima em um aplicativo e conversou com essa mulher por aproximadamente um ano e meio. Durante o período, ele teria afirmado que poderia aplicar o dinheiro dela e devolver os valores com rendimentos. Eu só quero lembrar o seguinte, Vicky.
0: Vai.
1: Aplicativo de relacionamento, beleza? Você tá aí no Tinder, no Bubble, nessas paradas aí. Conheceu alguém? Até aí tudo bem. Deu match, aquela coisa toda, conversou, perguntou, a pessoa contou a história, você contou a história também, tá tudo bem. Falou em dinheiro? Ah não, tô precisando de um dinheiro aqui emprestado, tô precisando investir.
0: Desconfie.
1: Vou pegar teu dinheiro, vou investir, tu vai ganhar mais. Não entra nessa. É caô, é mentira, é historinha. Você já tá ali, já tem que desconfiar. Se falou em dinheiro, meu amigo, já desconfia 3, 4, 5 vezes.
0: O aplicativo já diz, né? É relacionamento. Que pode ser um relacionamento sério, pode ser uma diversão, um passatempo, uma coisinha boa e tal. Agora, qualquer tipo de coisa que envolva dinheiro, parceria, qualquer coisa assim, desconfie.
1: Desconfie.
0: Não.
1: É bom a gente sempre atualizar, Vicky, porque, olha, tá acontecendo direto, gente caindo nesse tipo de golpe, beleza?
0: Aí não, né? Ó, vou aproveitar pra lembrar, galera, o nosso tema do dia. Neste fim de semana, a equipe da Rádio Globo vai estar no Rio Gastronomia. Você que não tá ligado, @radio.globo. Estamos com uma cobertura exclusiva por lá. E a gente tá com um estúdio no Rio Gastronomia. Tá lindo demais. Daqui a pouquinho, a galera já vai começar a trabalhar de lá também, assim que o evento começar. Eu e Maquim estaremos lá ao vivo amanhã, de 1 às 3 da tarde, com uma edição mais do que especial do Noir. Não é isso, Maquinha?
1: Isso. Olha, já teve gente ontem mandando pergunta assim, poxa, mas a gente vai poder conhecer vocês?
0: Claro.
1: Claro que vai. Estaremos lá de 1 às 3 ao vivo com o Noir, Noir edição especial Rio Gastronomia. Programa do jeito que você conhece, tem o tema do dia, enfim, tem nota bizarra, daquele jeitinho todo, porém, teremos algumas surpresinhas por lá.
0: Ai, vou te falar, ontem bateram lá no estúdio pra conhecer o Brinquinho.
1: Conhecer boa.
0: Não, eu acho que era uma pessoa que já tinha ido em algum baile que ele tocou e tal, e aí foi lá refazer a foto com ele, foi super legal.
1: Ah, maneiro, boa, boa.
0: Então a galera pode e deve chegar junto lá no Rio Gastronomia, mas a gente quer aproveitar essa resenha pra te perguntar que tipo de evento você mais gosta de curtir no fim de semana. É uma festa? É um churrasco em família? É um passeio ao ar livre? O que você mais gosta de fazer aí de curtir no fim de semana? 97.9988. Lembrando que o áudio mais criativo leva par de ingressos pra curtir a Yupstar, uma das maiores rodas gigantes da América Latina. Ou você pode comentar à vontade no nosso Instagram, @radio.globo. Tudo alinhado, Maquinha? Tudo certo? Então, beleza. Então, participa aí. 97.9988.
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0: Milena Viana, como é que tá o trânsito?
3: Maravilha, que atualizando aquele acidente que aconteceu mais cedo na rua Ângelo Dantas, na altura da Romaria Lopes, uma faixa permanece ocupada para o motorista que segue para Marechal Hermes. Estou observando o trânsito lento a partir da rua Nervaldo Gouveia. Quem segue pela Clarimundo de Melo está encontrando boas condições até a chegada à rua Padre Telêmaco e também pela avenida Hernani Cardoso. Atenção também na saída do Grande Meier para o centro, na avenida Repelé, tem um acidente entre carro e moto na altura do Maracanã. Estou observando reflexos na avenida Professor Manuel de Abreu. Quem segue pela rua Visconde de Niterói está ganhando mais tempo até a chegada à Avenida Bartolomeu de Gusmão, no sentido centro da cidade. 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Daqui a pouquinho eu tô de volta, Vicky.
0: Beleza, Mi, valeu, até já. 7h41.

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0: minutos para as 8 da manhã, Macaxeiro.
1: Oi.
0: Eu acho que a gente vai ter que providenciar um tema do dia, assim.
1: Ah.
0: Qual oração você fez para conseguir a pessoa que você tem hoje? A gente pode ter isso para um próximo tema.
1: Olha, legal essa ideia, hein?
0: É.
1: Gostei dessa proposta.
0: Eu acho que a galera vai ser criativa. Que a gente tava conversando aqui no off, né? Essas coisas, dessas músicas... Nesse climinha, essa música mais apaixonante vai fazendo a nossa cabeça voar, né?
1: É verdade, faz sentido.
0: É isso. Mas assim, ó, vamos largar esse negócio de tá juntinho, de relacionamento, que hoje a gente quer saber da arruaça, hoje a gente quer saber do evento, a gente quer saber da confusão, a gente quer saber do fim de semana, a gente quer saber do negócio pra frente. Qual é o evento, qual é o tipo de evento que você gosta pro seu fim de semana? Pra onde você gosta de ir, o que você gosta de fazer, o que não pode faltar, quem tem que estar com você? 97.9988, áudio mais criativo, leva par de ingressos para a Youpstar. Bora, Gabizinha.
2: Bom dia, galera, da Rádio Globo. Bom dia, galera. Bom dia, Vic. Para a Macaxeira. Eu gosto mais do seu final de semana para o teu TP. Aí no Piscinão de Ramos.
0: Piscinão de Ramos, aí o Tetel.
2: Cachaça, o Torreiro também, entendeu? E é isso aí, final de semana tem que ter um lazer pra gente, né?
0: Ah, tem que ter.
2: Trabalha a semana toda.
0: É isso.
2: Na folga tem que ir, né?
0: Boa, Tetel.
1: Valeu, Tetel.
2: Pra se divertir, né? Um beijo, Camila.
0: Beijo.
2: Beijo.
0: Tamo junto.
2: Você tá aí. Bom dia pra todos aí. Bom final de semana pra todos, Dick. Beijão aí.
0: É nóis, tamo junto.
3: Bom dia, tropa da Globo. Flávio, Mano Costa Barros. Tô aqui em serviço.
0: Fala, Flávio.
3: Em Ipanema. Então, eu não tenho um evento específico que eu gosto de curtir fim de semana, não. Se eu conseguir uma troca no serviço aqui e ficar um fim de semana de folga, pra mim qualquer evento é evento. É vento, é sol, é chuva, é brisa. O negócio é lamber uma.
0: Mas
3: pode ser enterro, pagode,
1: eita,
3: ópera, teatro. Lambendo uma, tudo fica um barato.
0: E isso,
3: forte,
0: gente.
3: Forte abraço a todos. Ótima
0: 7h52,
3: semana.
0: 7h52, meu parceiro.
1: Enterro.
4: Bom dia, bom dia, bom
1: vou
4: dia,
1: falar
4: bom
1: um
4: dia.
1: Negócio.
0: Lambeu
4: bom
0: uma
4: dia,
0: no enterro.
4: Globo.
0: Irmão.
4: Bom dia, Maca. Bom dia, Vickzinha.
0: E aí, bom dia,
4: Gabi.
1: Bom dia.
4: Estou, hein, bebê?
1: Graças a Deus.
4: E o que eu mais gosto de fazer no meu final de semana é claro, né? Que é dar aquela relaxada. Pegar uma praia quando tá aquele sol gostoso.
0: Qualidade.
4: Jogar aquele futebol de manhã cedo, às 7 da manhã.
0: Bom.
4: E é claro, né? Não pode faltar aquela companhia especial. Tamo junto, Rádio Globo!
0: Valeu!
5: Ei. Bom dia, Rádio Globo. André do Recreio falando. Rapaz, final de semana não tem erro, né? Churrasquinho, cerveja. De preferência com um futebolzinho rolando. Só que São Pedro não tá dando a moral pra gente, né? Tá difícil.
0: Tá difícil.
5: Tem que sair um solzinho. Valeu, galera. Bom dia.
0: Valeu, bom dia. Ó, 97.9988, chega mais, participe, áudio mais criativo. Tem prêmio no final, também tá rolando prêmio sempre no site, no app da Rádio Globo, sequência premiada. Sexta-feira é aquele dia que a gente sabe que a gente acordou com vontade de se dar bem. E a gente aqui na Rádio Globo tá facilitando esse

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1: Milena Viana, é com você.
2: Vamos ver aqui no sentido centro, liberada a faixa de rolamento da Avenida Rei Pelé na altura do estádio do Maracanã após a retirada do carro e moto que bateram no local. Trânsito segue lento com retenções a partir da Avenida Professor Manuel de Abreu. Você motorista que está no sentido centro, a recomendação é seguir pelo viaduto Tamangueira, Rua Visconde de Niterói, Avenida Bartolomeu de Gusmão e Rua Francisco Eugênio. Já para você que sai de Vila Isabel em direção ao centro, a opção nesse momento é a Rua Teodoro da Silva, Rua São Francisco Xavier e a Avenida Maracanã. Estou observando melhor melhores condições. 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Daqui a pouquinho eu tô de volta, Vic.
1: Beleza, Mi, valeu, até já. 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Classificação livre. 7h58.
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0: Amplitude Júnior, rolando aqui na programação da Rádio Globo, a rádio que vibra com você, lembrando desde já que o Rebobina é todos os dias, por aqui, a partir do meio-dia. Esse é só um gostinho do que vai rolar daqui a pouco. A gente sempre bota esse tempero, aliás, nós não, né? O nosso super programador Marcelo Lírio coloca esse gostinho pra você continuar de ouvido colado aqui na Rádio Globo, a rádio que vibra com você e que tem esse programa que faz você voltar no tempo todos os dias, a partir do meio-dia aqui na nossa programação. Dito isso, menino Maca.
1: Oi.
0: Temos um teminha maneiro pra galera participar?
1: Sempre temos, não é isso, Vi? Que é o seguinte, a gente quer saber qual tipo de evento você gosta de curtir no fim de semana. E aí pode ser qualquer coisa, né, Vi? Pode ser um show, pode ser, de repente, sei lá, um jogo de futebol, pode ser... Enfim, tem N coisas, N eventos que a gente pode curtir naquela folguinha, naquele dia de descanso.
0: É isso, bora ouvir.
2: Bom dia, Rádio Globo.
0: Bom dia.
2: Bom dia, Vicky.
0: Oiê.
2: É, Tia Béia do Transporte. Olha, um programa que eu gosto muito é Sertanejo e Pagode. Eu hoje mesmo tô viajando pra Jaguariúna.
0: Opa.
2: Rodeio, vou ver Gustavo Lima amanhã.
0: Tchê, tchê, tchê, tchê.
2: E curto pra caramba. Camarote da Brahma, né? Aí vale.
0: Poderosa.
2: Beijos.
3: Bom dia, galera da Rádio Globo.
0: Bom dia.
3: Aqui é a Marilda, de Jacarepaguá.
0: E aí, Marilda?
3: Então, pra mim, a melhor coisa a fazer no final de semana é aquela resenha com amigos, família. E é sempre muito divertido, é muita brincadeira, é muita piada, é muita encarnação. E a gente passa, assim, geralmente, o final de semana maravilhoso.
0: Legal.
3: Então é isso, tá? Bom dia a todos, fiquem com Deus, um abraço a todos.
0: Beijo.
4: Bom dia, Rádio Globo, Luiz do Pescador. Fim de semana de folga, o que eu vou fazer?
0: Pescar.
4: Eu vou pescar.
1: Cala, ó.
4: Pescar, fazer um churrasquinho aqui na Coroa, em Barra de Guaratiba, Barra das Árvores.
0: Bom.
4: Frente à Marambaia ali.
0: Bom.
4: Fazer aquele churrasquinho com os amigos. E botar um peixinho na brasa.
0: Qualidade.
4: Olho de cão, vermelhão. Ui. Valeu, ui. Rádio Globo.
1: Valeu, pescador.
5: Bom dia, Rádio Globo. Meu nome é Lourenço. O que, eu mais gosto de fazer no final de semana é que meu pai me leva pra piscina e para me levar pro jogo do Fluminense.
0: Aí sim, hein? Saudações, Lourenço.
6: Boa. Rádio Globo, bom dia, Vicky, Gabi, maravilhosas. Macaxeiro, cada dia eu te acho mais lindo.
1: E aí,
6: sobre
1: Dani?
6: O tema de hoje, eu gosto de estar na barreira do Vasco.
0: Jura,
6: nos
0: amiga?
6: Nos fins de semana que eu posso, eu tô na barreira do
0: a
6: Vasco,
0: menina da
6: pelos
0: barreira.
6: Jogos do meu Vascão. Também gosto muito de cinema, gosto muito de ir à praia. E já comprei a minha passagem pra ir pra Buenos Aires ver Boca e Vasco da Gama.
1: Boa.
6: Beijos, Rádio Globo. Aqui é Daniele do Bazar da Bia. Eu amo vocês.
0: Valeu, Dani. Adorei, adorei.
7: Bom dia, Rádio Globo. Bom dia, Leonardo Jacarepaguá.
1: E aí, xará.
7: Então, sobre o teminha de hoje aí, o que eu mais gosto de fazer final de semana, que está combinadíssimo com o Rio Gastronomia. É tudo que eu mais gosto de fazer, curtir um pagodinho, curtir uma música boa.
0: Você vai lá?
7: Entendeu? E comer. Eu gosto muito de comer, não importa o que for. Comer pra mim já basta, já salva o meu final de semana. É barriguinha cheia e uma música ao vivo, tudo de bom. Tamo junto, Rádio Globo.
0: Gostei. É isso aí, ó.
8: Bom dia, amigos do Noir, Luciana de Mesquita.
0: Oi, Lu.
8: Olha, eu gosto muito de estar com a minha família. É muito divertido quando a gente se junta, todos os filhos e noras e netos vão pra casa da minha sogra, a gente passa um final de semana assim, bem abençoado. E é muito divertido. Beijos, meus amores. Um ótimo final de semana a todos.
0: Valeu, Lu. Beijo pra você também. 97.9988. Continua participando por aí. Prêmio de hoje, par de ingressos para curtir a Yupstar, uma das maiores rodas gigantes da América Latina. E você também pode participar no @radio.globo. Ô, Maca, vou roubar um minutinho aqui pra mandar um super beijo.
1: Ah.
0: Pra gente mandar um beijo pra uma pessoa que ouve a gente todos os dias.
1: Ah, é?
0: Que é a Marina. Ela trabalha com a minha prima Bianca e falou, escuta a Rádio Globo todo dia, escuta no ar todo dia. Então, um beijo nosso pra Marina, valeu pela audiência. E ó, parece aqui no estúdio, marca com a Gabi, vem conhecer a gente, vem conhecer o estúdio.
1: É isso, um beijo, Marina, obrigado pela audiência de todos os dias.

0: Hoje tem folga, Itatia.
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3: Macaxeiro, deu tudo certo, hein?
4: Mais sorte do que juízo do Flamengo, né, Vic? Convenhamos. Flamengo ficou ontem no empate em 1-1 com o Independiente del Valle. Chegou a mais uma semifinal de Copa Libertadores da América pelo placar agregado 3-1. O empate ontem no Maracanã assustou o torcedor rubro-negro, tá? Principalmente porque o time equatoriano abriu o marcador no primeiro tempo ainda, com um gol do Reasco aos 31 minutos no rebote do goleiro Rossi. E logo aos 20 minutos do segundo tempo, o Jorginho acabou sendo expulso. Se o time equatoriano fizesse 2-0, Vic, empatava no agregado e a situação do Flamengo ficaria bem complicada. O Independiente del Valle chegou a fazer o segundo gol, bem anulado pela arbitragem por impedimento. E aí já no finalzinho da partida, né, já o Arrascaeta achou o gol. O Quintana cometeu uma falha meio estranha, o goleiro do time equatoriano saiu todo errado do gol. E o Arrascaeta, que não tem nada com isso, foi lá de cabeça, empatou. Torcedor rubro-negro saiu um pouco chateado pelo desempenho da equipe, que de fato não foi bom. E é claro, para uma semifinal de Libertadores, o Flamengo vai enfrentar agora o Estudiantes. É muito mais time que o Estudiantes, porém é um adversário chato, enjoado. O time argentino normalmente causa problemas aos brasileiros e o Flamengo vai sem o Jorginho, que é uma peça importantíssima do time titular, o rubro-negro.
3: Amigo, eu queria dizer uma coisa, eu queria saber se você concorda.
4: Aham.
3: No Rio de Janeiro, de maneira geral, estamos felizes.
4: Sim.
3: Fluminense avançou, Flamengo avançou, Botafogo tem um técnico pra felicidade plena do macaxeiro.
4: Aham.
3: Entendeu? E o Vasco também avançou depois de muito tempo. Chegou aí também num lugar importante ali na Sul-Americana. Estamos numa boa fase aqui no Rio.
4: Sim.
3: É isso, né?
4: É isso. Estamos numa boa fase. Agora, os times cariocas, eu vi que, numa forma geral, estão precisando ter um pouquinho mais de juízo, né? Eu comecei brincando com essa questão da sorte, do juízo. O Fluminense passou um perrengue para se classificar.
3: Sim,
4: precisou de sorte. Eu não vou dizer que o Flamengo passou um perrengue, mas até pela qualidade dos times, não tinha necessidade de ter o roteiro de ontem.
3: No então, assim, Maracanã, a torcida foi a 11ª jogadora, né?
4: Sim,
3: no
4: depois
3: caso,
4: da expulsão.
3: Porque teve uma expulsão de um jogador e aí entrou em campo a torcida.
4: Sim.
3: Porque fez toda a diferença ali no Maracanã. Eu estava ouvindo da minha casa, entendeu? De tão alto que estava o negócio, entendeu?
4: Mas é o seguinte, olha só. Flusão enfrenta o Palmeiras, adversário difícil na semifinal da Libertadores. O Flamengo pega o Estudiantes, é um jogo chato. Não é um jogo fácil. Enfim, quem sabe uma final carioca.
3: É Fla-Flu na final
4: da Libertadores. E aí, Vicky, se realmente de fato acontecer isso, desde 2019, desde 2022, na verdade, né? O 22, que só times do Rio de Janeiro conquistariam a Libertadores, né? Em 22, o Flamengo, 23, Fluminense, 24, Botafogo, 25, Flamengo. Pode ser que esse ano dê Fla ou Flu.
3: Olha aí. Hoje de manhã eu vi um jornal que se passa em São Paulo, já fiquei com raiva, porque começou. Porque o Palmeiras nada, vai dar Fluminense. Começa falar, essa história, não.
4: Vou te falar uma parada, eles estão com a inveja danada, né? São Paulo caiu na Sul-Americana, o Santos caiu na Copa do Brasil,
3: o Corinthians sem comentários com aquele pênalti.
4: Depay, o pênalti tá passando aqui em cima da Rádio Globo agora.
3: Olha aí,
4: desvia.
5: Aê!

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2: Eu queria agora uma câmera aqui no estúdio pra vocês verem a Gabriela dançando essa música aí, ó. Feiticeira, feiticeira. Pessoal, aqui é animado, 8h27 da manhã, tá todo mundo naquele pique. 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
2: Milena Viana.
4: Bora, Vicky, viaduto do gasômetro com trânsito lento para motorista que está em direção ao centro da cidade. Isso por conta dos reflexos da Avenida Francisco Bicalho, que apresenta lentidão em toda a extensão, e também elevado Paulo de Fronten, que apresenta dificuldades para motorista que está em direção à zona sul do Rio. Nesse momento, quem sai do gasômetro em direção ao centro, é melhor seguir pela Via Expressa do Porto, observando pistas livres até a chegada ao túnel Marcelo Alencar. Quem segue para a zona sul, melhor seguir pelo viaduto 31 de março, pistas livres até a chegada ao túnel Santa Bárbara, ou então Aterro do Flamengo, é uma excelente alternativa para o motorista. 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Daqui a pouquinho eu tô de volta, Vicky.
2: Beleza, Mi. Valeu. 8h29.
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2: Não tem jeito, meu compadre. Vambora.

0: coração, Leonardo Macaxeira. 8h42, estamos de volta com o nosso No Ar, aqui na Rádio Globo, a rádio que vibra com você. Temos uma aniversariante hoje, que é muito especial, que tá na nossa audiência. Uma pessoa realmente, assim, de muita luz, de muita energia boa, muito competente, que já foi nossa colega, não é isso, Maca?
1: Ana Luísa Barreto faz aniversário amanhã, completando 26 primaveras.
0: É amanhã, eu tinha na cabeça que era hoje.
1: É amanhã, amanhã o aniversário amanhã, dela. Boa. Pois é, ela que foi repórter aqui da CBN por muito tempo, esteve com a gente, sempre aqui pelas manhãs, a gente sempre conversando, brincando. Um beijo enorme pra Aninha, que é uma profissional de excelência, ouvinte.
0: Exatamente. Fora da curva, né?
1: A CBN perdeu uma grande repórter, uma grande pessoa, uma grande profissional. Aninha, um beijo pra você, parabéns. Parabéns já antecipado, que afinal de contas, ela merece.
0: Eu não vou querer te falar nada não, assim, não vou explanar onde vai ser, mas eu já fiquei sabendo do chope.
1: Ah, tem, né?
0: Não é longe pra gente não.
1: Não é não?
0: Dá pra sair do Rio Gastronomia e fazer um after.
1: Opa, é bom, hein?
0: Um after.
1: Boa ideia, boa ideia.
0: Vamos lá, né? Dá um beijo na Aninha. Bom, 8h43, chega mais. Nosso teminha de hoje é muito simples. Qual é a boa do fim de semana? Que tipo de evento você mais gosta de curtir? 97.9988.
2: Fala, Rádio Globo! Bom dia!
0: Bom dia!
2: Quando chega final de semana, começo a escutar vozes na minha cabeça.
0: Falam o quê?
2: Caraca, do nada vem um negócio tipo... Dormirovski, Gitardovski, Fazerovski, Sexovski.
0: Hã? Como é que é?
2: E o principal de todos, Ouvirovski, Rádio Globovski.
0: Gostei.
1: Boa.
0: Anota.
2: A gravação final de semana. De verdade.
1: Boa.
3: Fala, galera do No Ar. Fernando Cafu de São Gonçalo.
0: Olha ele aí.
1: Olha o Cafu.
3: Gravação de final de semana. Geralmente eu curto Cassino da Caiete, né?
0: Rapaz.
3: Mas esse sábado, como a turma do No Ar vai estar no Rio Gastronomia, é pra lá que eu vou.
0: Ih, aí, ó.
3: Pra escutar no radinho, eu vou ao vivo. Tamo junto.
1: Boa, Cafu. Esperamos por você, meu parceiro.
4: Bom dia, galera. Naldo do Recreio. A enquete de vocês aí hoje aí, ó. Sexta-feira abençoada. Eu gosto de fazer final de semana. Trabalho sábado sim, sábado não. Sábado que eu não trabalho, eu pego a minha patroa, que é a coisa mais linda da minha vida. Pego a minha cachorrinha, Larinha, e vou pra reserva pescar, que é onde eu moro, no Recreio. Eu consigo pescar na reserva.
0: Legal,
4: tudo
0: boa.
4: Que eu gosto, tudo que eu amo. Com a minha esposa e minha cachorrinha Larinha. Naldo do Recreio. Um ótimo dia pra todos nós. Segue a líder.
0: É isso. Qualidade de vida, hein? 8h45. Bom dia.
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0: 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E tá faltando uma pessoa aqui na nossa mistura boa. Olha. Ó. Vai, sexta-feira. Vamos, Cacá. Vamos, Cacá.
1: Girou, desceu. Agora ajuda a subir aqui, gente, porque se descer não sobe não, hein?
0: Chiquei bom o bracinho, dia. Chiquei o bracinho, só apoiar.
2: Tudo
0: bom
2: bem,
0: dia.
2: Meus amores?
3: Vem, Cacá, bom dia.
1: Tudo bem, bom dia, meu Rio. Como tá o clima nessa sexta-feira aí, me conta.
0: Reza a lenda que vai melhorar. A chuva não tá aparecendo muito não, tá nublado, entendeu?
1: Tá nublado?
0: Tá nublado. A gente já explicou pro sol, a gente já fez um alvo aqui, entendeu? Pra ele poder acertar.
1: Aqui tá assim, o sol tá saindo entre nuvens, mas tá um climinha gostoso.
0: Bom, né?
1: Tem um solzinho aqui dando uma pinta hoje.
3: Ah, boa, boa. Aqui ele ainda não apareceu, não. Tá meio...
1: Vai chegar.
3: Tá tímido.
1: Tô mandando. Ele vai chegar, pode deixar, boba. Ele vai chegar. Sextou nesse final de semana no Rio com calorzinho, que vocês merecem.
0: Ai, amém, amém. Ainda mais que a gente tá lá no Rio Gastronomia fazendo
1: uma farra. Pois é, gente. Eu tô vendo, tô acompanhando. Que delícia!
0: Você tá vendo?
1: Ai, gente, tá tudo.
0: Tá muito legal mesmo.
1: Amanhã o Cassino passa pelo Rio Gastronomia com convidado especial, hein? Vai ser babado.
0: Que delícia! Vai ser tudo.
1: Vai ser babado, vambora.
0: Ô, Cacá, hoje a gente tá falando, obviamente, de programação aí pro fim de semana, né? O que que você mais gosta de curtir no fim de semana?
1: Gente, fim de semana, quando eu tô de folga, eu gosto de ver um amigo no teatro, que a gente tá sempre na mesma época, em cartaz. Eu gosto de ir ao cinema. Sabe esses programinhas mais, assim, gostosinho? Um bom show que começa cedinho também eu gosto. E gosto também de ficar em casa, não vou mentir, não.
0: Ah, é bom,
1: gosto,
0: né?
1: Gosto de ficar em
0: descansar,
1: casa, mexendo nas coisinhas, descansando, vendo uma série. Então, assim, depende muito de... Não é ficar fazendo a mesma coisa todo fim de semana. A gente dá uma variadinha. Ah, esses vão ficar em casa, esses vão ver um show, esses vão pro cinema. Senão também você entra numa rotina e não percebe, né?
0: Verdade.
1: Então é bom socializar também, viu, galera? Porque senão a gente dá uma pirada.
0: É bom,
1: mas,
0: né? Faz bem.
1: É, faz bem. Fazer uma coisinha de vida. Nem que seja mais cedo. Eu, ultimamente, eu sou da matinê. Eu
3: do
1: tô
3: dia,
1: na matinê,
3: né?
1: Me chamou pra matinê, Lamarca. Eu tô agarrada lá.
0: Você já viu o filme novo da Mônica Martelli com a Ingrid Guimarães?
1: Louca pra assistir. Vou ver esse final de semana.
0: Ah, legal, boa. Depois conta
1: pra
0: gente.
1: Vou ver amanhã, te conto. Mas aqui teve gente na emissora que assistiu e falou que é maravilhoso.
0: Ah, é legal,
1: já bateu,
0: né?
1: Mais de 2 milhões de espectadores, né, gente?
0: Isso que eu ia falar. O Maca trouxe aqui pra gente, né? Ontem mesmo a gente tava falando de como é que o cinema brasileiro tá ficando cada vez mais... Tá ficando cada vez mais reconhecido, né?
3: Ah, mundialmente, gente, né? Mundialmente.
0: E esse filme bateu todos os recordes aí de estreia, de bilheteria, tá levando a galera de volta pro cinema. Muito legal, né?
1: Gente, o cinema... Não, mas nós temos filmes, diretores, autores, elenco maravilhoso, né, galera?
0: É verdade.
1: Vamos combinar? A gente sabe fazer também, né? Então,
0: opa,
1: é isso. É só o reconhecimento que tava demorando, mas tá chegando aos poucos. Que o mundo vem assistir os seus, né, nossas produções nacionais, porque a gente merece.
0: É isso.
1: E o cinema é feito com muito trabalho, viu, gente? Não é fácil, não, viu?
0: É, não.
3: Tem
0: é
3: gente
0: fácil,
3: que
0: não
3: acha que é fácil, né?
1: Não.
0: Ô,
1: é,
0: Cacá,
1: não.
0: Adianta. Oi, pra gente aí umas fofoquinhas.
1: Olha, daqui a pouquinho vamos falar de uma cantora que participou do BBB e fez um desabafo, viu? Ela falou que chegou a pedir empréstimo quando ela saiu.
0: Que isso?
3: Gente!
1: Já eu conto pra vocês. Fica aí.
0: Tudo.
1: Ah.

0: programação da rádio que vibra com você.
1: Eu gosto disso.
0: Ficou bonitinho, né? Ô, Maca, estamos de volta com No Ar, o nosso Morning Show. É sexta-feira, a gente tá falando da boa do fim de semana, o que você gosta de fazer. Porque a Rádio Globo está marcando presença no Rio Gastronomia. Esse evento que une música boa, comida boa, gente boa, Maca, Vicky, Rádio Globo, Gabi, coisa e tal. E aí a gente quer saber de você qual é a tua boa do fim de semana, o que você gosta de fazer, qual programa você, quando você pode, você tem condição aí, você se organiza pra fazer. E aí a gente foi lá no Instagram, né? @radio.globo.
2: Pois é, sou eu na fotinha, tá, Vicky?
0: Ou seja, um belo fim de semana.
2: É o seguinte, olha só, o pessoal aqui no @radio.globo tá preferindo ficar em casa, tá?
0: Ah, é?
2: Pois é, olha, o Fabinho Bega comentou, na minha casa é o melhor, também é mais barato.
0: É, tá caro, sair tá caro.
2: O Jefferson Gil, cama, mesa e banho, e não é sobre loja. A Almerita comentou aqui, bom dia, Maca, o meu cantinho no quintal, meu petisco e minha cervejinha.
0: Gosto muito, nossa senhora.
2: A Tiana Ponto Alves, um pagodinho ou um show de sertanejo.
0: Bom.
2: E amo a minha casa.
0: Bom, bom.
2: A Preta Alves comentou pagode e churrasco.
0: Gosto.
2: O Rodrigo comentou roda de samba. A Negra Quiria comentou, bom dia, um barzinho.
0: Olha aí, ó. Então, eu tenho uma dica pra galera boa, segura aí. 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
0: Para delírio geral da nação, Rádio Globo 8:59.
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0: Chuvinha parece que tá indo embora, o sol tá querendo vir e a gente se anima, né, Maca, pro fim de semana.
1: Claro, a gente quer saber qual evento você gosta de fazer no fim de semana. Pode ser aquele cineminha mais básico, pode ser, de repente, um showzinho mais pra frente, pode ser um joguinho de futebol, pode ser o que for, aquilo que você gosta de fazer no fim de semana.
0: Bora!
2: Bom dia, meus amores da Rádio Globo, aqui é a Márcia do Meia.
0: Oi, Márcia.
1: E aí, Márcia?
2: Antes da pandemia, eu gostava muito de roda de samba, tudo isso. Sempre nos finais de semana que dava, eu ia.
0: Bom.
2: Até gosto, até hoje. Mas o que eu gosto de fazer hoje, final de semana, quando eu tô em casa, é reunir minha molecada, meus primos, e a gente fazer aquele pagode, aquele churrasco de família.
0: Ah, legal.
2: Que a gente bebe tudo quanto é bebida, fica bebo.
0: Confunde com o fim do mundo.
2: Mas no final tá tudo bem. É o que a gente fazia na pandemia. Eu tenho tanta saudade disso. Beijo.
0: Família é a melhor coisa, esquece.
3: Bom dia, família Rádio Globo.
0: Bom dia.
3: Aqui é Ana Cláudia da Penha. O que eu gosto de fazer no final de semana é ficar na minha casinha.
0: Bom.
3: Na minha paz, bem longe de todos e de todos. E quando eu não tenho o que fazer, eu faço o que minha mãe sempre dizia: não tem o que fazer, vai dormir. Eu amo dormir.
4: Bom dia, família Rádio Globo, é Menino de Caxias.
0: Ei, Menino.
4: Programa bom pro final de semana, tá prometendo aí o Rio Gastronomia.
0: Aí sim, hein?
4: Essa participação mais que especial aí da família Rádio Globo.
0: Esqueça tudo.
4: Uma ótima sexta-feira pra vocês aí, um dia abençoado pra todos.
0: Valeu, valeu.
5: Bom dia, Rádio 35, aqui é Cristina da Cidade de Deus. Então, sobre o tema de agora, pro final de semana, eu rezo logo pra chegar logo pra almoçar com os meus filhos e passar o final de semana com todos.

0: 8h16, estamos de volta com o Noir. E Cacazinha já está aqui pra gente edificar com qualidade, né?
1: Garota, isso, essas músicas, ai, você leva a gente pra um lugar, ai, uma memória afetiva maravilhosa.
0: Aprendi com o Fabiano, fiquei tomando nota pra quando o vovô estivesse de férias, seguindo o mesmo padrão, entendeu? De qualidade.
1: Que delícia, só coisa boa, bebê, bora!
0: Bora!
2: Cantora faz desabafo sobre reality.
1: Gente, Vanessa, né, agora Vanessa Camargo, agora só Vanessa, fez um desabafo essa semana, né, no podcast, falando do perrengue que ela passou, que ela foi cancelada na saída do programa, né, ela deu um tapa ali na perna do Davi, acabou sendo expulsa do BBB 24, e ela disse que o que mais chocou foi que as pessoas, aquelas que se diziam amigas, nem ligaram pra ela, sumiu todo mundo. E ela falou que ficou pouquíssimas pessoas do seu lado e que ela teve que chegar a fazer empréstimo no banco, porque ela passou por um perrengue e falou: eu vou resolver esse BO do meu jeito. Mas também passou e falou assim: o que se viu Big Brother pra mim é entender que, como tem gente que surfa na onda de você quando você tá no auge, e quando você precisa, a grande maioria some. Não é novidade nenhuma, né, menino?
0: Opa.
2: Nenhuma. Nenhuma surpresa até aí, né?
1: Não é? Você só conhece as pessoas na dificuldade mesmo. É quem tá do seu lado ali. E ela falou assim: não pode pegar uma vida inteira. Ela falou que tinha gente que eu conhecia 10, 12 anos e que, por causa do recorte do programa, simplesmente não quis nem conversar com ela, sumiu. Olha,
2: gente,
1: que loucura.
2: Que loucura.
0: É isso.
2: E assim, é uma pessoa famosa, né? Então ela tem que tomar um dobro de cuidado com relação a isso, né, Cacá? Porque tem muita gente que quer só se aproveitar da fama dela, né?
1: Não, e você imagina uma pessoa que já não tem a fama, que é uma pessoa anônima, que sai do Big Brother cancelado, gente.
2: Pois é, né?
1: Por isso você tem que pensar bem quando você vai pra um reality show as suas jogadas. Mas você tá lá dentro também, você não tem como prever se você tá do lado certo ou do lado errado, né? Esse é
2: difícil,
1: o grande problema.
2: Né?
0: Fora que você é filmado 24 horas, mas aquele momento ali que vai pro ao vivo, né? Aquele VT, aquele corte ali, que é o que a maioria vê na TV aberta.
1: Aham, exatamente.
0: Né? Às vezes pode te comprometer ou não, dependendo do recorte ali.
2: E assim, a gente tem 24 horas no dia. Em algum momento a gente vai errar, né, gente?
0: Ah, claro.
2: É que é muito fácil apontar o erro do outro, né?
1: Exatamente.
2: É sempre muito fácil.
0: Ai, né? Ele é tão sensato, cara.
1: Resumiu tudo.
0: O Marco é sensato, é bonito, é inteligente.
1: Você tá vendo? Completo.
2: Um dia eu chego
1: lá. O Marco é aquele perfume de nicho pra poucas.
0: É.
2: Que isso?
0: Eu já falei pra ele, que a Gabi tá querendo pegar a nota aqui com a esposa dele, de qual é a oração que ela fez. É isso.
1: Ai, ai.
2: Atriz se encontra com ex e fãs comemoram?
1: Sim, gente. Olha, tá rodando já essa semana o comercial de Paola Oliveira com o Diogo Nogueira, né? E aí, o que tá bombando é o bastidor, né? Claro que o Diogo Nogueira postou vários encontros dos dois. E super leves, descontraídos. Tem uma cena que a Paola fala: gente, eu tô maquiando desde as 7 da manhã produzindo. O Diogo chegou aqui, só passou um pozinho e tá pronto. Que ótimo. É isso. E a diversão dos dois, né? Então a gente percebe que foi ali um término agradável, com respeito. A Paola sempre falou isso, não teve ranço. E é bonita, né, gente?
0: Ah.
1: Olha assim. E ele também era um ex-casalzão. Eu falei assim: meu Deus do céu. Não tinha chance nenhuma pra gente que tá de fora ali, gente. Não tem, não.
0: Não, nenhuma. Você viu o vídeo daquela menina que viralizou? Que ela falou que ela queria ser marmita deles. Aí depois eles fizeram um vídeo com ela, que ela foi no show. Cara, esse vídeo é sensacional. É a Júlia Iório, ela é a influenciadora aqui do Rio.
1: Maravilhosa, gente. E a Paola
0: ela falou,
1: sempre...
0: ela foi a voz do povo. Ela foi a voz do povo.
1: Foi a voz do povo.
0: Tô mentindo.
1: Muita gente pensa e não tem coragem de falar. Ela foi lá e falou. Ainda fez um vídeo. Ainda foi lá e conheceu os dois de quebra, né? Maravilhosa, gente. Beijo pra Paola, pro Diogo. Estamos esperando vocês aqui no Noir, hein?
0: Ai, seria tudo.
1: Tudo.
2: O convite tá feito.
1: Mas não é impossível, né? São daqui, do Rio de Janeiro. Fica mais fácil.
0: É verdade.
1: Bora, quem sabe rola. Um beijo, já volto, viu?
0: Beleza.

0: Seguimos aqui com o nosso feat dos sonhos, Isa e Gabi, sabe, Cacá?
1: Nossa, feat dos sonhos mesmo. Mas eu sou mais Gabi. Com todo respeito à Isa. Mas Gabi, com essa voz, esse sorrisão, meu amor, batendo esse cabelo, até eu vou pra casa chorar, porque não tem pra ninguém.
0: Posso contar uma fofoquinha aqui em off, só entre nós?
1: Pode.
0: Ontem eu pisei no Rio Gastronomia, entrei no evento, pá. Primeira pessoa que falou comigo, falou, Vicky, aí eu, oi, cadê a Gabi? Ela não vem, não?
1: Olha aí
0: eu,
1: isso.
0: Eu falei, vem sim, ela vem no sábado, a gente vai fazer um no ar especial. Ah, então tá, porque eu quero falar com ela, quero tirar uma foto com ela. Nossa estrela, Gabriela, tá aí, ó.
1: Tá vendo? Tô falando, gente, olha, chão de estrelas pra essa mulher, porque ela merece.
0: Meu
1: Gabizinho,
0: amor.
1: Gabizinho, um beijo.
0: Vai voar muito ainda.
1: Vai.
0: Simbora, Maca.
2: Influencer desabafa sobre depressão.
1: Sim, gente, de quem? Voltou às redes sociais essa semana pra agradecer o carinho. Depois que ela assumiu que estava, né, cuidando de uma depressão, por isso fora das redes, há um tempinho já não postando muita coisa. Ela fez esse desabafo ontem, abre aspas. Desculpa assumir, gente, essa correria é demais, mas já apareço pra vocês. Ainda muito feliz. Nunca recebi tanto amor por algo que eu achei que nunca ia ter coragem de falar. Nunca achei que ia conseguir, fecha aspas. Ela que também assumiu que por mais que seja, né, que tem milhões de seguidores, viaja, vai pra Paris, Fashion Week, né, realmente tem uma hora que a tristeza bate, que tá faltando alguma coisa. E abriu aí, né, o coração e fez um alerta pros seus seguidores. É importante também, né, gente, entender que tem que dar um tempo, tem que parar e cuidar da alma, senão não tem como seguir adiante, ou não é, meninos?
0: É verdade.
2: E agora há pouco a gente tava conversando aqui, ô Cacá, que muitas vezes a gente não sabe o que as outras pessoas estão passando, né?
1: Aham, é aquilo que a gente fala, a internet é tudo, né, só um espelho. Por trás dele tem muita história, muita camada, viu, gente?
0: Opa, muitas dores.
1: Uhum, é babado.
0: Bora.
2: Novela perde personagem importante.
1: É, gente, Vera Rhodes confirmou ontem mesmo que não vai estar na Avenida Brasil 2, viu? Não teremos Dona Mãe Lucinda.
0: Ah.
1: Né? Adorava aquele meme da Carminha. Muito obrigada. A coisa que eu mais conselho é pro conselho. Como é que é conselho de mentira? Quando a Dona Lucinda vai dar um conselho pra ela, ela fala, muito obrigada, viu?
0: É,
1: a Carminha
0: é muito
1: terrível,
0: bom.
1: Muito bom esse meme. Ela falou que não está na novela porque ela tá focada no teatro. Então, ano que vem, ela continua com uma turnê. Ela falou que não consegue fazer tudo bem feito ao mesmo tempo. Então, ela optou por ficar realmente ainda dedicada ao teatro, que é outro ofício que ela ama tanto. Então, não teremos mãe Lucinda. Adorava o lixão da Lucinda, gente.
0: Nossa, era tudo.
1: Era tudo! Aqueles meninos, aquelas crianças ficam morrendo de dó delas, vontade de pegar, sabe? Mas deve ter alguns flashbacks, porque a Carminha começa lá, né, gente?
0: É verdade. Tudo começa ali.
1: É, vai começar a segunda fase da novela toda ali. Então alguma coisa, algum flashback deve aparecer de mãe Lucinda. Vamos aguardar. O que importa é que tá todo mundo pedindo Zezé na novela. Eu quero ver. Você pegar um amendoim, Cacau Protássio, vai ou não vai, gente, fazer Avenida Brasil 2?
0: Ela
1: diz ontem que até ontem não recebeu o convite oficial ainda. Mas os fãs estão pedindo pra ela voltar. Será?
0: Eu acho que é mistério.
1: Ai, gente.
0: É pra dar um sabor.
2: Tem que ter um saborzinho assim, deixar aquela polêmica, esperar o pessoal comentar e tal. É. Tem que ter uma repercussãozinha. Daqui a pouco confirma. É assim mesmo.
1: Daqui a pouco. O mundo é assim, né, Marca?
2: Exatamente, Cacá.
1: O mundo é assim. Tem que ter essa coisinha, esse draminha.
0: Você não vê? O nosso vovô garoto, Fabiano, ele não tá postando a localização de onde ele tá nas férias dele. Ele posta uma foto, aí fica aquele conceito. Você não sabe onde é que ele tá, entendeu? Tudo isso faz parte. As pessoas famosas são assim. Você vê o Fabiano? É famoso.
1: Exatamente.
0: É famoso.
1: Olha isso.
3: Eu quero ver tu me chamar de amendoim. Eu quero ver tu me chamar de amendoim. Você não é
0: tu me chamar de amendoim.
1: Aí nisso tu foi olhando pra ele o Leleco sem acreditar. Maravilha, meus amores, olha, amanhã tem cassino 9 da manhã, me espera, cartão com R$500, tá? Tem convidado direto do Rio Gastronomia, então fiquem ligadinhos no cassino amanhã, tá? Um beijo, fiquem com Deus e até amanhã, fui!
0: Posso te contar uma coisa off?
1: Pode.
0: Coisa rápida?
1: Pode.
0: Amanhã, uma pessoa que nunca fez o cassino com você fará em grande estilo.
1: Opa! Ai, gente. Quem?
0: Ele tem o mesmo nome do programa.
1: Para! Ai,
0: amanhã,
1: meu Deus.
0: Um beijo.

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2: Maravilha, aqui na Zona Sul da cidade, atualizando a movimentação na Rua Jardim Botânico, trânsito lento para o motorista que está em direção à Gávea, na altura da Rua Lopes Quintas, estou observando reflexos na Rua Maitá e também na saída do Viado do Soler. Você que segue para a Gávea está encontrando melhores condições nesse momento pela Avenida Epitácio Pessoa, já que na Borges de Medeiros também estou observando o trânsito bem intenso, na altura da Rua Maria Angélica. Atenção para o motorista nesse trecho, estou observando dificuldades. 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Beijo, beijo, Vicky. Vicky, bom final de semana para você.
1: Valeu, Mi. Bom final de semana para você também. Até semana que vem. 9h32.
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0: Vario!
1: Isso aí.
2: Faltando 20 minutos para as 10 da manhã, vamos para a nossa última rodada de áudios aqui no Noir, o seu Morning Show da Rádio Globo, a rádio que vibra com você. 98.1, você que tá sintonizado aí, que tá sintonizada, muito obrigada, vamos juntos até as 10 da manhã. E é o seguinte, a gente quer saber a boa do fim de semana, o que, que você gosta de fazer, qual tipo de evento você gosta de ir. 97.1, 9988, solta aí, Gabizinha.
3: Bom dia, família Globo, Raul Malvadão, VTRQ25, outra vez. Bom dia, Maca, vamos pra cima, sextou então.
4: Bora, Malvadão.
3: O evento que eu gosto de final de semana é aquele pagodinho, mas o que eu gosto mesmo, cara, o que eu gosto final de semana, quando dá, juntar a família, juntar a neta, todo mundo, aquele churrasquinho em casa, ouvindo a Rádio Globo, tomando aquela cerveja gelada, família. Família estando por perto é a coisa mais linda.
5: Fala, galera do Noir, que é Paulo Lopes da Taquara. O que eu gosto de fazer no final de semana é namorar pelado.
2: Que isso?
5: Muito bom, ajuda a emagrecer ainda.
4: Como é que é isso?
2: Nossa, só um segundo. Calma aí. Eu vou tirar a trilha pra gente ouvir com detalhes. Vai.
5: Fala, galera do Noir, que é Paulo Lopes da Taquara. O que eu gosto de fazer no final de semana é namorar pelado. Muito bom, ajuda a emagrecer ainda. Forte abraço aí.
2: Anotou aí, Maca?
4: Anotei.
2: Entendi.
4: Anotei. Não, é bom aprender isso na sexta-feira.
2: É, vamos em frente, vamos em frente.
6: Meus amigos, minha galerinha do bem, o que eu gosto de fazer no final de semana, aos domingos, vou pra casa da minha amiga Cláudia em Caxias.
2: Boa.
6: Domingo passado eu arrasei, chapei geral, era aniversário do meu marido. Puta merda.
2: Epa,
6: olha,
2: calma aí,
6: só
2: calma
6: deu
2: aí.
6: Eu no creu, e bum, bum, bum, bum, bum, bum, bum, dançando até o chão, só Jesus pra me ajudar.
2: Me calma.
4: Entendi.
7: Fala, galera da Rádio Globo, bom dia a todos os ouvintes. Então, o meu final de semana perfeito é quando eu reúno a rapaziada aqui em casa.
4: Boa.
7: Pô, eu tenho 30, 32 anos.
2: Jovem.
7: Eu não tenho filho, não tenho mulher, não tenho ninguém. Moro sozinho, as contas tá paga, a casa quitada. Eu tenho
2: resenha.
7: Um PS5, a gente se reúne pra jogar. E a gente é viciado em ouvir o futebol Globo CBN junto.
2: Maneiro!
7: É cada risada que a gente dá.
2: Uhum.
8: Gente, eu adoro todos os eventos, tá? E eu já fui em vários eventos, show com o Thiaguinho, com o Sorriso Maroto.
2: Bom, bom.
8: Péricles.
2: Bom.
8: Enfim, com, até mesmo com o Thiago Soares.
2: Adoro.
8: Mas o evento mesmo que marcou mesmo que eu fui no ano passado, no Maracanã, foi o Sorriso Maroto. Muito bom. É outro também que
2: Sorriso.
8: Eu adoro.
2: Das antigas.
8: Ainda agora eu falei pra vocês a respeito de um samba que vai ter aqui no Samba da Feira, em outubro. E eu devo estar lá, se Deus quiser. Muito obrigada a todos e um bom dia pra todos aí da mesa.
2: Beijo!
9: Bom dia, Rádio Globo. Então, o meu fim de semana, se eu pudesse, eu passaria todo final de semana bem fora de casa, entendeu?
2: Ah, é?
9: Um lugarzinho com café da manhã, piscina, praia pertinho.
2: Bom.
9: Só pra dar uma descansada. Mas como eu tô dura, o jeito é ficar em casa. Beijos.
2: Adorei. É a realidade, né,
4: Maquinha?
2: Acontece,
4: Maquinha? Acontece nas melhores famílias. Não tem jeito.
2: A gente vai dando um jeitinho daqui e dali, curte uma vez, aí um outro fim de semana fica em casa e vai tocando barquinho.
4: É desse jeito. É nesse pique. Não tem como a gente fugir disso, infelizmente.

0: a nos despedirmos dos nossos ouvintes. Porque amanhã estaremos no Rio Gastronomia a partir de 1 da tarde, ao vivo.
1: Opa.
0: Uma edição mais do que especial do Noir. Você que estiver pelo evento, pode ir lá no nosso estúdio conhecer a gente, conversar, coisa e tal. Você que estiver de ouvido colado na Rádio Globo vai poder participar com a gente desse programa mais do que especial. Aliás, amanhã o nosso dia começa com o Cassino da Caiete, depois tem o Rebobina, depois do Rebobina você vai curtir o Noir Especial. É uma programação toda pensada pra você, diferente de tudo que você já ouviu aqui na Rádio Globo, mas com a vibração de sempre e mais, né? Hoje os meninos do É Nós, galera da tarde, já vai estar lá no Rio Gastronomia também. Se você vai hoje ao evento, procure por eles, vá até o nosso estúdio, faça a sua festa lá com a gente, que a gente vai adorar, beleza? Agora falando de áudio mais criativo, qual era o tema de hoje, Maquinha?
1: É o seguinte, qual é o tipo de evento que você curte aos fins de semana? Já que nesse fim de semana tem Rio Gastronomia, a gente quer saber que tipo de evento você gosta de fazer quando chega o fim de semana, o dia do descanso. Vamos ouvir o povo, Vic?
0: Bora!
2: Bom dia, Rádio Globo. Então, o meu fim de semana, se eu pudesse, eu passaria todo final de semana bem fora de casa, entendeu? Um lugarzinho com café da manhã, piscina, praia pertinho, só pra dar uma descansada. Mas como eu tô dura, o jeito é ficar em casa. Beijos!
0: É isso, né? A realidade de muitos de nós, cara. Quando dá, a gente sai. Quando não dá, também curte em casa. E tá tudo certo,
1: dá,
0: né?
1: Dá pra curtir em casa também, fazer uma bagunça em casa. Pô. Dá pra fazer uma brincadeira.
0: Valéria Silva, final do...

0: 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Sendo assim, Maquinha, beijo pra você.
1: Beijo
0: valeu
1: pra
0: por
1: você
0: tudo.
1: Também. Amanhã a gente tá junto no Rio Gastronomia a partir de 1 PM.
0: Eu posso dizer que vai ser, no mínimo, delicioso.
1: Será bom demais. Então, aguardo todos vocês amanhã, 1 PM, direto do Rio Gastronomia, no ar especial. Tá bom, Vic?
0: Tá anotado. Simbora.
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0: Rádio Globo 9:56. Beijo.
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0: começando Conexão aqui na Rádio Globo. Vamos ao vivaço até o meio-dia, trocando uma ideia maneira por aqui. Deixa eu cumprimentar minha tropa. Fala aí, tropa. Bom dia, Ryan. Bom dia, Maca. Tudo bem?
1: E aí, bom dia, Camilinha. Soldado Ryan.
2: Bom dia, minha tropa. Bom dia pra geral. Tudo bem, vocês?
0: Fala pra gente, como é que foi ontem lá no Rio Gastronomia? Comeu muito, papai?
2: Ontem não. Eu jantei. Pô, a galera lá do João Diamante passou lá, levou polvo, umas paradas refinadas.
1: É diferente, né?
2: A parada refinada, né? A gente comeu também sacolé da tropa
0: sacolé?
2: Do Sacoé. Sacolé de fruta, tá? Comeu de maracujá.
0: Tinha álcool?
2: Não. É da fruta mesmo,
0: real. Tem uns na praia que tem álcool.
2: Não, mas aí é tangue. É. Lá a parada refinada. Bom, daqui a pouco a gente vai pra lá de novo,
0: não
2: hein?
0: Fala isso,
2: nossa equipe vai pra lá de novo. Pro Rio Gastronomia, vai ter cobertura, os restaurantes vão passar por lá também, entrevista.
0: Demorou, é nóis, diretão de lá, né?
2: No digital também, @radio.globo, nosso Instagram. Tem
0: e
2: tudo
0: aí, o que tá rolando na internet por aí, Maca? Fala pra gente.
1: É o seguinte: Paola Oliveira e Diogo Nogueira são assunto, beleza?
0: Ai.
1: Os dois.
0: Esse
1: juntos.
0: Casal chipado.
1: Ex-casal, né?
0: Ex.
1: Mas os dois foram vistos juntos.
2: Será?
1: Daqui a pouco tem assunto disso, beleza?
0: Eu gosto, tá? Gosto muito.
3: Quem gosta?

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0: esse sentimento aqui na Rádio Globo, agora 10h10.
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0: E, ó, coloquei a trilha errada, tá? Fiquei distraída aqui com as palavras do Soldado Ryan.
3: Seja sexta-feira, né?
4: Sextou, bebê?
3: Sexta-feira pode.
0: Fala da Paola, vai, papai, fala.
4: Seguinte, ô, Camila.
0: O que tá rolando?
4: A Paola Oliveira e o Diogo Nogueira se reencontraram para gravar uma campanha publicitária. Pois é, eles são um ex-casal. É, então.
0: Eu vi.
4: Eles são um ex-casal, mas apareceram naquele clima descontraído, né? Estavam rindo bastante, deram um abraço, enfim, e aí gerou, claro, muito comentário nas redes sociais, é assunto na internet. E aí eu quero saber o seguinte, lá no 97.9988,
0: relação... Deixa eu adivinhar.
4: Ah.
0: Se eu gostaria que o Diogo Nogueira cozinhasse pra mim naquela cozinha
4: Gostaria.
0: Gostaria. Fala, Marca.
4: Eu prefiro ganhar um abraço da Paola Oliveira. Mas enfim,
3: também.
4: Cada um
0: abraço.
4: Seu, cada um.
3: Tô na fila.
0: É, um abraço. Tá bom.
4: É o seguinte, quero saber se você consegue ser amigo ou amiga de ex. E aí, 97.9988. Os dois estavam num clima de amizade, tá, Camila? Estavam bem de boa. Quero saber se você consegue manter esse climinha de boa com o ex.
0: Aconteceu comigo.
4: Sério?
0: Aconteceu comigo.
4: E tá de boa?
0: Não, eu vou falar pra você contar daqui a três músicas. Soldado Ryan, quer falar agora? Ou daqui a uma musiquinha?
3: Eu vou segurar a audiência também.
0: Isso. É assim que a gente gosta. 97.9988.
5: Assim,

0: Vamos, agora 10h22, vamos que vamos. Tá na hora da gente ouvir essa galera hoje falando sobre Paola Oliveira e aquela lindeza de...
1: Paola Oliveira.
2: Ela mesmo. É. Ela por ela.
0: Olha, mais vocês, hein? Bora ouvir.
3: Bom dia, bom dia. Bom dia, Rádio Globo.
2: Bom dia.
3: Olha, eu não consigo ser amigo de ex.
0: Não?
3: Não tem condição.
2: Por quê,
3: mano?
2: Se fosse
3: bom, não era ex, era atual.
2: Não.
3: Beijo, beijo, beijo.
2: Beijo, beijo, beijo.
4: Bom dia, Gabi. Bom dia, Camilinha. Bom dia, Maca. Bom dia, Soldado Ryan.
2: Oi, vida.
4: Bom dia.
2: Oi, Dedê.
4: Olha, dependendo de como foi o término do relacionamento, a gente pode ser até amigo, mas se foi um desgaste, uma coisa pavorosa, não tem como ser amigo de um ex, entendeu? Eu não sou amigo do pai da minha filha até hoje, nem falo com ele. Beijo, galerinha.
2: Beijo.
5: Bom dia, amigos do Conexão. Luciana. Olá. De Mesquita.
2: E aí, Lu?
5: De jeito nenhum. Ex pra mim é passado, morto, enterrado.
2: Eita!
5: Beijo, meus amores.
2: Simples e direto, viu?
6: Tudo bem, tudo na paz. Aqui quem fala é o Cássio. Então, cara.
2: E aí, Cássio?
6: Tem um caso comigo que eu falo com uma ex, mas com a outra eu não falo. Entendeu? E tudo é devido à consequência de um término, né?
0: Verdade.
6: Então, depende da consequência de um término. Se você continua falando com a pessoa, não. No meu caso, eu ainda, de vez em quando eu vejo a ex, ainda falo. Mas com a outra, não quero ver nem pintado.
0: Pois é. Machucou o coraçãozinho,
6: família,
0: né?
6: Tamo junto.
0: Geralmente, quando machuca o coraçãozinho, aí fica assim. Ó, eu vou te falar que eu vi a minha ex há pouco tempo. E eu olhei assim, e aí me veio na memória aquela música assim. Se eu ligar pra minha última saudade... Seu telefone não toca.
2: Eita! Ele! Alô, ex da Camila!

0: aqui na Rádio Globo. Olha, deixa eu te falar. 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Então participa, não perde tempo não. 10h28, daqui a pouco a gente volta com mais sons aqui no Conexão.
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4: Tite, novo técnico do Botafogo, foi apresentado nesta quinta-feira no estádio Nilton Santos. O treinador assinou o vínculo até dezembro de 2028. Durante a coletiva de imprensa, o novo treinador falou que pretende fazer um trabalho de médio e longo prazo no clube e que quer fazer com que o time tenha as características relativas aos jogadores que hoje estão no elenco. A estreia do novo treinador do Botafogo será neste sábado, contra a equipe do Mirassol, no interior de São Paulo. Confronto marcado para 5 horas da tarde. O Fogão é o atual 11º colocado com 35 pontos. O time chegou a essa pontuação após, no meio de semana, vencer o Grêmio em jogo atrasado do Campeonato Brasileiro. O Mirassol está na 15ª colocação com 29 pontos. Um ponto acima do primeiro time dentro da zona de rebaixamento, que é o Vasco da Gama.
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0: O quê?
1: Olha, o não que posso rola? Falar.
0: Um bate-papo, senhor, né? Uma conversa.
1: Um bate-papo.
0: Uma troca de ideia.
1: Pra lá de animado, tá? Tem hora que tá rindo, tem hora que tá dando patada um no outro. É uma beleza.
0: Que isso.
1: É uma beleza.
0: Todos amigos, amigos queridos.
1: Bora ouvir essa galera, bora.
2: Bom dia, Rádio Globo.
0: Bom dia.
2: Da Pavona. Na situação da Paula Oliveira, do Diego Nogueira, que fizeram o comercial.
1: Situaçãozinha.
2: Do dinheiro, eu ficava benzão com a minha ex.
1: Não é?
2: Fora isso... Não quero ver nem pintada de ouro. Segue o baile, beijo no preto.
1: Ih, capricorniano.
3: Oi,
1: preto, hein?
3: De Globo, aqui é
1: só
3: Cláudia.
1: Pensa no dinheiro.
3: Na minha opinião, e eu, Cláudia, não tenho amizade com ex, porque lugar de ex é no esquecimento e vida que segue.
0: Tá aí, ó.
4: Bom dia, seus lindos.
1: Bom então, dia.
4: Eu posso até ter uma amizade com ex, beleza, cumprimentar na rua.
1: Dá oi?
4: Nada mais, entendeu? Mas eu jamais vou parar, vou sentar, vou tomar uma cerveja, vou chamar pra minha casa. Isso nunca.
0: Isso é bom,
4: beijo.
1: Isso é isso, né?
5: Bom dia, Rádio Globo. Aqui é Priscila de Cosmos.
0: Oi, Pri.
5: Olha, ex pra mim é como se tivesse morto, enterrado ou como se nunca tivesse entrado na minha vida.
0: Pra quê?
5: Acabou, acabou. Não quero assunto, finge que nem existe. Finge que nem existiu na minha vida. Beijo pra todos.
0: Beijo.
1: Ó, deixa eu mandar um beijo pra uma amigona minha que tá ouvindo a gente. Tá sempre ouvindo, na verdade, né? A Simone, esposa da minha amiga Cássia, que joga muito. A gente joga futebol juntas. E eu tô afastadinha do fute, né?
6: Tá lesionada, tá igual o Neymar.
1: Meu joelho tá doendo.
0: Tá igual o Neymar.
6: Jogadora cara.
1: Meu joelhinho tá doendo. 9719988, manda áudio aí pra gente, vai. A gente quer saber. É amigo de ex? Não é? Conta pra gente. Ferrugem, chega mais, chega. Amar ou odiar? Eu prefiro amar.

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1: Rádio Globo 11:01. Tem gente se dando benzão aqui na Rádio Globo, hein? Parabéns pro Breno Peixoto, final de telefone 00. Faturou vouchezinho pro Bahamas Deck Bar. Parabéns, tá bom, Bruno? Siga o arroba Bahamas _ no Insta, Bahamas com H, tá? E beba com moderação, classificação 18 anos. 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Daqui a pouco tem mais sons aqui na Rádio Globo. Fica aí.

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2: Globo. 11h18, a gente tá aqui pra quê? Pra ouvir essa galera hoje falando sobre relacionamentos, falando sobre ex. Bora ouvir.
3: Eu falei pra Camilinha.
2: O quê?
3: Eu falei pra Camilinha que eu quero brinde, eu quero cruzeiro do samba.
2: É mesmo?
3: Eu quero música. Eu também quero falar que acho que ex podem ser melhores amigos, sim. Eu acho possível. É claro que depois de muito e muito tempo, né? Quando a amizade realmente virar amizade. E quero dizer que eu amo Cássia Fabiana.
2: Boa. Romântica, 11h19, ela tá romântica assim. É mole.
4: Certíssima, sexta-feira.
5: Sexta-feira, vida.
6: Bom dia, Rádio Globo.
2: Beijo,
6: dia,
2: Simone. Beijo, Cássia.
6: Sobre o tema do momento, eu conseguiria sim, porque como eu não tenho ex, tenho um de 40 anos de casado e ele é um cara incrível. Ficaria assim de boa com ele se ele fosse meu ex, porém não é. Beijo.
5: Beijo, boa.
7: Fala que não é a número um do Brasil.
5: Fala que não é o Xavier, duvidei.
7: Rádio Globo, aqui é o Xavier. Galera, sobre o tema de hoje aí de ex, ó, tô fora, hein?
2: Tá fora?
7: De amizade, de querer se ver. Ih, isso aí só atrasa a vida, hein, galera?
2: Tomar um chupinho?
7: Acabou, acabou. Vamos partir pra próxima, ser feliz. Tamo junto, número um.
8: Bom dia, tropa do
2: Valeu, Xavier.
8: Flávio, moro em Costa Barra.
2: Oi, Flávio.
8: Em serviço de porteiro aqui em Ipanema. Camila, flor do meu dia. Tô trabalhando hoje, tá? Então, cara, em relação
5: a... Tu é chefe dele? Tu é chefe dele?
8: Amigo, eu acho que nem tanto.
2: Todo dia ele me fala.
8: Dependendo do término do relacionamento, dependendo de como foi, se terminou de boa, entendeu? Ambos se respeitando, não teve nada de anormal. Um término normal, sem briga, sem nada. Não tem por que cumprimentar, dar um bom dia, ser colega, se tiver que trabalhar junto, sem problema nenhum, entendeu? Boa. Agora, se tiver terminado com traição, com brigas, com xingamentos, com águas, aí não rola, não. Mas se tiver terminado de boa, por que não pode ser um colega? Por que não pode cumprimentar uma ex? Amor, te amo, tá, Débora? Não tô dizendo que sou eu, não, tá? Mas... Forte abraço a todos.
2: Vai dormir no sofá hoje.
5: Vai dar ruim, hein, Flávio?
9: Vai voltar pra casa hoje, amigo. Dorme no trabalho mesmo, aproveita de plantão.
4: Já fica por aí, né?
9: Agora não vai deixar tu entrar em casa hoje, não.
2: 97.9988, manda áudio aí pra gente nessa sexta-feira maravilhosa no Rio de Janeiro. Ainda não temos sol, tá? Mas tá vindo? Tá vindo, soldado?
9: Vai, não teremos chuva. Só de não ter chuva já é uma bênção.
2: E sol, né? Quando
9: o
2: sol, vem? Você tá sabendo?
9: Sol. O Vitor Clay pediu o sol, vê se não me esquece, pior que ele esqueceu.
2: Olha, tá chovendo no Rio de Janeiro e não tem sol faz o quê? 365 dias?
9: Ah, é. A última vez foi 2018. Saudade, tinha 16 anos.
2: A Ludmilla aí, ó. Dopamina. Soldado Ryan. Adoro essa música.

0: eu falo pra vocês mais ou menos assim, ó. 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
0: Volta Redonda.

0: 11h27, olha ele aí, Ian com textão. Vamos nessa, hein? Tá na hora da gente ouvir essa galera de novo falando sobre relacionamentos aqui na Rádio Globo. Vem que vem.
1: Bom dia, Gabi Onse. Bom dia, Gabi.
2: Que isso, Gabi.
0: Bom dia.
1: Ryan, Paulinho de Quintino. Então, sobre essa questão aí de amizade com ex, eu não tenho amizade, não. Tem duas ex que nós terminamos de boa, não deu certo, cada um foi pro seu lado, viveu sua vida. Hoje eu tô muito bem casado, mas minha mulher não deixa eu falar com a minha ex, não. E ela tá certa.
3: Melhor, né?
1: Ela, independente de qualquer coisa. Ex é ex, já foi. Valeu,
0: não é?
1: Rádio Globo.
4: Rádio Globo,
0: valeu.
4: Bom dia,
0: bom
4: Fabiana
0: dia.
4: Ramos na voz.
0: Então,
4: ex pra mim é ex. Só que quando o ex é pai dos nossos filhos, a gente precisa manter um contato, né? Não um convívio, mas um contato, né? E assim, vida que segue. Às vezes é farpa pra lá, farpa pra cá, pelo WhatsApp mesmo, não precisa nem se ver. Entendeu? O pau quebra no WhatsApp mesmo, mas é isso aí. Quando o ex é pai, aí a gente precisa manter um contato via WhatsApp, né? É isso aí, Rádio Globo. Bom
0: é isso.
4: Dia.
0: E manter o contato também se respeitando, né? Porque o importante é a boa relação ali com os filhos, né, Marcos?
3: Sem dúvida. Agora, o Diogo Nogueira e a Paola pareciam bem amigos, né? Nesse comercial de TV, né? Nos bastidores ali, trocando ideias, se abraçando.
0: Tá sabendo se eles já estão namorando de
3: não,
0: novo?
3: Não sei, né? Não
0: estão
3: sei.
0: Solteiros?
5: Cara, eu senti uma tensão.
0: Você sabe?
5: Uma tensão entre
0: tem
5: eles.
0: Tem essa informação
5: ali.
0: Pra
3: claro,
0: gente?
3: Soldado.
0: Soldado.
3: Achou tensão entre os dois?
5: Uma tensão. Você tem que... Vocês estão namorando?
0: Ele viu...
5: Eu queria que eles voltassem. Acho que é um casal muito querido.
3: Maneiro, né? Casal bonito casal pra bonito. Caramba. Pô, a verdade tá é essa, né?
5: Eu queria que eles tivessem um filho pra ver como que seria o menino ou a menina, meu irmão. Acho que a criança mais linda do Brasil. Os caras são bonitos demais, mano.
0: Você acha ele o cara mais bonito do Brasil?
5: Pô, o cara é bonitão.
3: Se
5: ele é um dos mais bonitos do Brasil, não sei. Mas que ele é bonito pra caramba, ele é, pô.
0: O cara mais bonito do Brasil é o Rodrigo Hilbert.
5: É.
0: Rodrigo
3: é bonitão
0: Hilbert.
3: Também, pô.
5: Também é bonitão, pô. Tem filho com a Fernanda Lima,
0: com
5: tá?
0: Com a Fernanda Lima.
5: E também é linda.
0: Também é linda.
5: Pô,
0: Lima,
5: galera bonita.
0: Lima,
5: né?
0: Linda. É. Bora de áudio.
5: É melhor, né?
6: Se imagine em uma floresta. Você encontrando toda hora a mesma árvore.
5: O lobo mau.
6: Sabe o que isso quer dizer? Que você tá perdido ou perdida. Esse é o significado de voltar para o ex. É porque a pessoa tá perdida. Tô fora.
3: Calma, estamos falando de amizade, pô.
6: Bom dia.
5: Bom dia. Sabe o que ela parece
6: beijo
5: falando?
6: A galera de Ricardo de Albuquerque.
5: A Carminha, mano.
3: Carminha?
5: Tá perdida. Tá perdida.
0: Beijo pra galera de Ricardo de Albuquerque ligada aqui na Rádio Globo. Vamos que vamos. Vamos ficar perdido na sexta, não. Ui. Ou vamos, ou vamos.
5: Boa,
0: melhor.
5: Hoje é dia bom de se perder.
0: Ó, Rio Gastronomia.

0: faz.
1: Quem não fez vai ficar na vontade.
0: É isso. Esquece, hein? 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

0: 47, Vitinho com Iceberg. Bora lá, rapidão, ouvir essa galera participando hoje aqui do Conexão. Aliás, já agradecendo todo mundo que chegou juntão aí no 97.9988. Bora pros últimos.
1: Bora!
2: Fala, gente! Bom dia!
0: Bom dia!
2: Motorista de aplicativo aí.
1: Fala, irmão!
2: Cara, minha ex, mãe do meu filho.
3: Sim.
2: É minha melhor amiga. Hoje ela é minha comadre, madrinha da minha filha. Pessoas que eu amo de paixão.
0: Que legal.
2: Tanto ela quanto meu compadre, que é o marido dela, são pessoas ótimas. E a minha atual ex, a gente acabou de sair de tomar um café junto, pô.
0: Que isso?
2: Ex tem que ser sempre amigo, pô.
0: É.
2: Só não pode perturbar o juízo. Um bom dia pra todo mundo.
4: Bom dia,
0: tomou
4: pessoal.
0: Tomou um cafezinho com a ex.
1: Bom
4: que
1: dia.
4: Que sol apareça, né?
1: Amém.
4: Ele tá falando aqui, a Luzia de Botafogo.
0: Oi, Luzia.
4: Sobre a enquete, eu acho que depende dos motivos do término, né? Se houver sacanagem aí, traição, aí fica complicado ser amigo do ex. Eu, por exemplo, sou amiga de três ex.
1: Opa.
4: Não houve traição, apenas os sentimentos se transformaram em amizade. E somos amigos.
1: Bacana demais.
4: Beijos.
0: Mandou,
5: pessoal,
0: hein?
5: É maduro, né? Pessoal, é bem maduro. Aqui, mandar um abraço pro Renê, nosso ouvinte lá da Bahia. Parabéns pra ele. Aniversário do Renê hoje. Parabéns, meu parceiro.
0: Renê.
5: Tamo junto.
0: Obrigada,
5: irmão.
0: Obrigada pela sintonia de sempre, Renê. Sempre aqui juntão com a gente na Rádio Globo. 97.9988. Pra você que mandou áudio pra gente, muito obrigada, viu? Amanhã tem mais? Não. Conexão volta na segunda-feira, a partir das 10 aqui na Rádio Globo. A gente fecha com o Diego Vitor Hugo. Daqui a pouco você volta pra fechar com a gente.

0: isso. É sobre isso. Diego e Vitor Hugo, beijei a cura. Olha, beijo pra você,
1: beijo,
0: que tá ligado aqui. Não, soldado Ryan, quero te fazer uma pergunta ainda.
1: Ah, pode
0: hoje
1: fazer.
0: Tem é nós ao vivaço, direto do Rio Gastronomia?
1: Claro que tem, hoje tem, domingo tem também.
0: O que os nossos ouvintes podem esperar do é nós de hoje?
1: Hoje conta. A gente vai falar sobre café da manhã, já que é Rio Gastronomia, uhum, evento gastronômico, cultural. E o café da manhã é uma cultura nossa aqui do Brasil, né? A gente gosta muito de um cafezinho da manhã. Vou perguntar pra galera sobre café da manhã, o que que rola.
0: A partir de que horas lá no Rio Gastronomia?
1: 3 horas. Eu saio daqui uma, já chego lá pra preparar tudo. 3 horas em ponto, é nós no ar aqui comigo e com meu parceiro Mola.
0: Demorou, então você que tá ouvindo aqui o Conexão, fica ligadinho aqui na Rádio Globo.
1: É
0: que
1: isso.
0: A partir de 3 horas tem é nós ao vivo do Rio Gastronomia com o soldado Ryan e com o Molinha.
1: É isso, Mola tá ligado.
0: Mola tá ligado, total. Falando em Rio Gastronomia, tem gente se dando bem aqui na Rádio Globo. Parabéns pra Lavínia Felipe, também vai estar lá no Rio Gastronomia, hein? Faturou ingressinhos. Parabéns, Lavínia. Final de telefone dela é o 44. Mais informações, siga o arroba Rio Gastronomia no Insta. Classificação 18 anos, realização Globo. E a partir de agora tem ingressos pra curtir o Whindersson Nunes, o espetáculo. Isso definitivamente não é um culto. Dia 18 de outubro no Qualistage. Fechamos. Na segunda tem mais Conexão aqui na Rádio Globo.
1: Beijo.
0: Beijo.
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0: Eu também. E pra ser feliz, nada melhor do que curtir um Olodum. É quebra aí, vai. Meio dia e oito.

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1: Tá na hora de levantar a poeira aqui na Rádio Globo, começando o Rebobina, tá na hora da gente recordar. Ao vivaço no radioglobo.com.br, no app, no FM, em todo lugar. Vamos que vamos.
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1: Chega mais, só pra contrariar. Meu jeito de ser. Boa tarde pra você, 12:32. Tá no ar, mais uma edição inédita do Rebobina.

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0: falando que na Rebobina não toca eletrônico. Pensou errado.
1: 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E a hora certa.
0: Rádio Globo, 12:59.
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0: Bora lá, soldado Ryan.
5: Bora, Camila, falar de turismo no Hashtag Globo, falar do Flamengo e também de Avenida Brasil 2. Tá no ar o Hashtag Globo.
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5: Hashtag Turismo. O Cristo Redentor ganhou um novo ponto de embarque para as vans aí oficiais que sobem até o monumento, a Catedral Metropolitana, aqui no centro da cidade, viu? A concessionária Paineiras iniciou a venda de ingressos para o novo ponto de embarque já. Essa operação começa no dia 23 de setembro, tá? De 7 da manhã às 4 da tarde. Essas vans já contavam com paradas ali na Praça do Lido, em Copacabana, no Largo do Machado e também ali no Centro de Visitante Paineiras, que fica na Floresta da Tijuca.
0: Mas não tinha, não?
5: Ainda não.
0: Já era pra ter, né?
5: É, há muito tempo, né?
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5: Hashtag Deu Mengão. O Flamengo empatou com o Independiente Del Valle no Maracanã por 1-1 e se classificou para as semifinais da Copa Libertadores. O time equatoriano abriu o placar e sustentou por bastante tempo 1-0. Mas aí brilhou a estrela de Arrascaeta, colocou uma água bem quente no chope gelado da galera que veio lá do Equador tentando aprontar alguma coisa aqui. E agora o Flamengo enfrenta o Estudiantes, que eliminou o Corinthians.
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5: Hashtag tá na rede. Cauã Raymond e Débora Falabella marcaram uma geração como Jorginho e Nina. Na Avenida Brasil, levaram os internautas à loucura ao posarem juntos pra uma foto ontem, cara. Que saudade dessa dupla, hein? Dias depois aí de que a continuação da novela foi anunciada, né? Foi confirmada pela TV Globo para janeiro de 2027. Eles que marcaram dois personagens que tiveram um relacionamento e contracenaram bastante lá em Avenida Brasil e certamente terão uma história ligada também na próxima edição.
0: Já tô ansiosa, Avenida Brasil.
5: Tá todo mundo
0: é
5: falando
0: demais.
5: Disso, cara. Boa!
0: Valeu, soldado!
5: Vou partir pro Rio Gastronomia. Próxima entrada que eu faço ao vivo aqui no Hashtag Globo por volta de 3 horas, já tô lá.
0: Oba!
5: Fechou?
0: Vai que vai. Conta
5: Beijo.
0: Tudo, hein? Conta tudo pra
5: Deixa
0: gente.
5: Deixa comigo. E é nóis. Valeu!
0: E, ó, vai devagar aí na comidinha, hein?
5: Não, eu tô de dieta.
0: Duvido!
5: Confia.

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4: Vasco da Gama apresentou nesta quinta-feira o seu último reforço na janela de transferências. O zagueiro Gabriel Pereira, atleta de 26 anos, que estava no Copenhagen da Dinamarca. Para fechar com o zagueiro, o Vasco assinou um empréstimo com opção de compra até junho de 2027. Além de Gabriel Pereira, o Vasco também contratou nesta janela de transferências os argentinos Sosa, Colídio e Lescano, o lateral Paulinho e o atacante Bruno Duarte. O zagueiro Gabriel Pereira já está regularizado no BID da CBF, por isso poderá ficar à disposição do técnico Pedro Emanuel para o duelo deste sábado contra o Coritiba, às 20h30 em São Januário, pela 28ª rodada do Campeonato Brasileiro. O Cruz Maltino é o 17º colocado com 28 pontos. É o primeiro time dentro da zona de rebaixamento.
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5: Vamos que vamos, hein? Tá na hora de 45 minutos de música, diretaço aqui na Rádio Globo. 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

0: Grupo Revelação. Não pedi pra me apaixonar, fechando 40 minutos de música sem intervalo comercial aqui na Rádio Globo, na rádio que vibra com você. 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Daqui a pouco a gente volta com mais sons aqui na Rádio Globo.
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aqui na Rádio Globo, hein? Tô indo nessa. Beijo pra você, obrigada pela sintonia. Amanhã eu tô de volta? Tô nada. Domingão de manhã eu tô aqui e volto na segunda também com conexão na Rádio Globo. Mola, tá ligado? Oi. Tá na área. Daqui a pouco, ao vivaço aqui na Rádio Globo, hein? Tô indo. Beijo pra você, mas antes disso, tem resultado de promoção. Parabéns pra Beatriz Barbosa, final de telefone 89. Faturou, sabe o quê? Palco Rádio Globo. Parabéns, Beatriz, se deu bem, hein? A partir de agora concorra a inscrição pro Tô Planejando Folia, sabadão, dia 19, amanhã, a partir das 9 da noite, lá no Cosmo Atlético Social. Beijo pra você, ótima tarde. No domingo a gente se encontra aqui na Rádio Globo. Aproveita demais seu final.

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8: Você por aqui, o Mola. Vamos nessa? Começando 45 minutos de música diretaço nessa sexta-feira maravilhosa. Ó, lembrando que daqui a pouquinho tem a cobertura completa com a Rádio Globo lá no Rio Gastronomia, tá? É isso aí, fica ligado, não sai daqui não. Bora começar, vai.
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1: Muito obrigado.
2: Essa marcou gerações. Quem sabe solta a voz, canta com a gente assim, ó.

Bom demais, fechando 45 minutos de música diretaço daquele jeitão que a gente gosta, né? Tá aí, Alexandre Pires, Sorriso Maroto, Quando é Amor Dói Demais, depois do

0: acompanha tudo aqui no Rádio Globo, também no nosso Instagram, @radio.globo. Fechou? A gente vai pro break, daqui a pouquinho tem mais. Não sai daqui não. Rádio Globo, 2h47.
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0: Maravilha, maravilha, fechando a hora em altíssimo estilo, Uptown Funk, Mark Ronson com Bruno Mars, sonsaço, né? A gente vai pro break, daqui a pouquinho vai rolar o É Nóis, tá? E o É Nóis diretamente do Rio Gastronomia. Soldado Ryan tá por lá. Vamos ver se ele tá comigo aqui. Fala, soldado, beleza, irmão?
1: E aí, tranquilidade?
0: Claro, já tá aí, né?
1: Pronto,
0: tá aí, tá prontaço, daquele jeitão que tu fica, né, irmão? Sempre pronto.
1: Exatamente, vamos lá.
0: Ô, soldado Ryan, a gente vai pro break rapidão. Como é que tá o clima aí? Tá legal, cara?
1: Tá friozinho, rapaz. Orientação pra quem vem no Rio Gastronomia, traga um casaco, beleza? Porque tá frio aqui, tá ventando bastante, mas vai dar tudo certo, se Deus quiser.
0: Maravilha, soldado. A gente vai pro break rapidão. Daqui a pouquinho tem o É Nóis. Vou te dar uma moral, hein? Fala a hora aí, vai.
2: 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E a hora certa.
1: 4h56 no Rio Gastronomia.
0: Eu só queria ver se tava com o celular com a hora.

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4: Vamos com ele mesmo, soldado Ryan, diz pra mim qual é a boa, irmão.
5: Bora, agora 2h57, falar da lei dos puxadinhos, falar também do Neymar, respondendo às provocações do Atlético Mineiro e da Letícia Colim, que reatou o casamento com o marido, mas tá vivendo em casas separadas. Tudo agora no Hashtag Globo. Boa.
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5: Hashtag Lei dos Puxadinhos. A Procuradoria do Município do Rio vai recorrer da decisão que suspendeu o licenciamento e legalização de novos empreendimentos imobiliários com base na chamada Lei dos Puxadinhos e nas alterações promovidas por outra lei complementar do ano passado. Essa medida foi tomada após a representação por inconstitucionalidade apresentada pelo Ministério Público do Estado.
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5: Hashtag respondeu. Neymar se manifestou pela primeira vez desde a eliminação do Santos na Copa Sul-Americana, que aconteceu na quarta-feira, para o Atlético Mineiro, clube que ele provocou bastante no primeiro jogo na Vila Belmiro, dizendo que eu não jogo contra time pequeno. E aí o Atlético Mineiro foi lá e deu a resposta. Se classificou em cima do Santos e o Neymar deu aquela velha desculpa. Agora é hora de levantar a cabeça e focar nos próximos desafios.
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5: Hashtag tá na rede. Letícia Colim, que está em Quem Ama Cuida, como a Adriana, diz que está vivendo um novo momento no relacionamento dela com o Michel Melamed, após reconciliação. Os dois moram em casas diferentes, mesmo tendo reatado o casamento, e entendem que o momento é melhor assim, tá dando certo. É o momento de se reconhecerem sozinhos também. E já que tá dando certo, né, Mola? Time que tá dando certo.
4: Exatamente.
5: E que tá ganhando, não se mexe. Fechou?
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5: Fica aí na Rádio Globo, não sai não, já começa.

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0: Setembro, tá começando mais uma edição do É Nós e eu tô com ele, soldado Ryan, diretamente do Rio Gastronomia. Salve, irmão.
1: Tudo bem, Mola? Boa tarde pra você, boa tarde a todo mundo ligado aqui na Rádio Globo, segundo dia de Rio Gastronomia, 16ª edição, e você tá mais do que convidado pra curtir aqui com a gente. Hoje tem show, tem muita comida boa, maravilha. Obviamente, a gente vai falar sobre isso no decorrer do programa aqui. Hoje tem Manhana no palco aqui do Rio Gastronomia, chefes de cozinha passando aqui pelo É Nós também, trazendo o melhor da gastronomia brasileira pra você que tá curtindo aqui a Rádio Globo.
0: Que maravilha, soldado Ryan, quero saber o seguinte, vai separar uns negocinhos pra mim aí, velho?
1: Você vai vir pra cá?
0: Depois aqui eu já vou guardar pra ele, meu parceiro.
1: Se você vier buscar, eu separo aqui pra você, que eu vou conversar com o chefe aqui.
0: Eu vou curtir manhã e quero curtir alimentos.
1: Não, entendeu? Isso é tranquilo, vem pro Rio Gastronomia que isso aqui a gente garante pra você.
0: Maravilha, fechou? Soldado Ryan, fechou, irmão, vamos de rede social, pode acompanhar tudo do Rio Gastronomia no @radio.globo, segue lá também,
1: tá rolando,
0: tá ligado? E soldado Ryan, diz o teu aí.
1: Oi. A boa é o seguinte, a minha é Ryan Lobo 10. Você me segue lá?
0: Ah, eu já sigo, né?
1: Então tem que tá seguir, bom. Né? Então, quem me segue, comigo? Pode seguir. É, né? Não necessariamente.
0: Correr, né? Mas tudo certo. É isso, vamos com a bela canção, a gente volta já com um tema maravilhoso. Pode Bora. Acompanhar tudo lá na @radio.globo. Fechou?
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0: Vamos com a bela canção então, vai.
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0: demais, bom demais. Tá aí, sonsaço, né, Gustavo Lins, só de olhar. Ô, queridíssimo soldado Ryan.
1: Oi.
0: Fala pra mim que tem promoção hoje, né, cara?
1: Tem promoção hoje, tá rolando sim essa promoção, rapaz. Diretamente aqui do Rio Gastronomia.
0: Que maravilha.
1: Pra você que tem pet, você gosta, você é pai de pet.
0: Eu sou pai de
1: mãe,
0: pet.
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1: 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A gente vai dar o resultado no final do É Nós,
0: isso,
1: tá? Ao vivo, no final do É Nós. Então fica ligado e vai participando. Pode comentar isso quantas vezes você quiser.
0: Quanto mais comentar, mais chances de ganhar.
1: Aí,
0: senhor soldado Ryan.
1: Oi.
0: Não, fala assim do falecido, não. Ô, senhor soldado Ryan. Ontem você trocou a ideia com o Samuel Rosa, né, cara? Lá no Rio Gastronomia.
1: Foi maneiro, cara. Eu entrevistei ele aqui no Rio Gastronomia, o Samuel Rosa.
0: Gente boa, tá?
1: E como a gente tá num evento gastronômico, óbvio que eu puxei sardinha pro lado da comida, né?
0: Exatamente.
1: Afinal, todo mundo gosta de um bom café da manhã, um bom almoço e tudo mais. Ele respondeu algumas perguntas polêmicas que eu fiz pra ele, no sentido de feijão, é embaixo ou em cima do arroz? Ele falou que é do lado, um do lado do outro.
0: É, eu concordo com ele.
1: Estrogonofe com feijão, ele falou que não vai muito, não. Carne,
0: bem.
1: Hoje é mal passada pro ponto.
0: Exatamente. Tô com ele.
1: Mas como a gente tá falando do Rio Gastronomia, tá daqui diretamente,
0: uhum,
1: a gente tá falando sobre café da manhã, almoço, janta, eu quero saber do nosso ouvinte, que tá ligado aqui na Rádio Globo, 97.9988, o seguinte: o que um café da manhã perfeito precisa ter?
0: Ah, de manhã é sempre bom um café com leite quentinho.
1: Eu prefiro um Nescau com um pãozinho na manteiga, moleque.
0: Ah, é?
1: Pra mim isso aí é luxo.
0: Não, eu prefiro café com leite.
1: Café, com cafezinho, eu não sou muito do café, não, tu sabe
0: disso.
1: Ah, não?
0: Entendi.
1: Só mas uma Coca-Cola, né, de manhã também cai bem.
0: Ah, é, também de boa também. Coca-Cola vai em qualquer momento, né, irmão?
1: Rapaz,
0: mas
1: tirando a zoação, pão com manteiga, pão na chapa com manteiga, pra
0: mim. Quero te fazer uma pergunta,
1: top,
0: ao soldado Ryan. Você normalmente come cachorro quente no café da manhã? Tipo assim,
1: qualquer horário.
0: Salsichazinha lá com molho e tudo mais?
1: Qualquer horário, meu parceiro.
0: É porque normalmente o brasileiro não come cachorro quente, queria entender porque os hotéis botam cachorro quente de manhã no café
1: da
0: manhã.
1: É mais barato, a salsicha é mais barata.
0: Ah, entendi.
1: É por aí.
0: Entendi. Então, beleza.
1: Entendeu?
0: É isso então, né? Então, a gente quer saber de você que tá ouvindo aqui o É Nós. O que não pode faltar no café da manhã perfeito, assim, pra você, né? É isso, soldado Ryan?
1: É isso. Manda áudio, hein?
0: Isso.
1: Até 30 segundinhos. Fala o telefone.
0: 97.9988. É isso então. Vamos pra bela canção?
1: Bora.
0: Então, quer dizer que você come cachorro quente toda hora.
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0: Soldado Ryan, diz pra mim, irmão.
1: Tranquilidade, fala comigo, vamos de nota? Falar
0: cara,
1: de notícia
0: falar de
1: aqui
0: Pix,
1: pra galera.
0: Né? O que aconteceu com o Pix, irmão?
1: Cara, o Banco Central publicou hoje uma série de alterações na regulamentação do Pix. Entre as medidas, a permissão aí do Pix automático em contas salário, né? E regras também para evitar pagamentos indevidos ou em duplicidade, segundo o Banco Central, com o objetivo aí atualizar, né, os procedimentos pra dar uma agilizada na parada, né, cara? Alguns procedimentos operacionais, como o arranjo de pagamento, aprimorar as funcionalidades. Enfim, é o Pix com uma nova funcionalidade para quem tem conta salário, né? Ainda não era possível, mas agora, a partir de agora, o Banco Central já vai desenrolar essa parada aí.
0: Maravilha, irmão, maravilha. O Conselho Nacional de Trânsito prorrogou a data de vencimento da Carteira Nacional de Habilitação, né? E da autorização para conduzir ciclomotor. Documentos com validade entre 5 de junho e 8 de dezembro passaram a ter uma nova data única de vencimento, que é dia 9 de dezembro. Com a medida, o prazo foi ampliado em até 187 dias para as carteiras com vencimento a partir do dia 5 de junho. E procurado pelo G1, o Ministério dos Transportes afirmou que as mudanças aplicadas à emissão e à renovação da CNH justificam a prorrogação da data válida dos documentos. É isso, né, soldador? É pra você que tá com a habilitação vencida aí, fica ligado.
1: Não, eu tô com a minha em dia.
0: A minha tá em dia também. A minha tá 100% em dia, né? A tua eu não sei muito bem não, mas tudo certo.
1: Não, fica tranquilo.
0: Soldado Ryan, você tá direto aí do Rio Gastronomia, né, irmão?
1: Movimentação aqui, tá? A galera já tá chegando aqui pra trabalhar, os portões ainda não estão abertos,
0: sim,
1: né, para
0: mas,
1: o público.
0: Mas mesmo assim, a galera que já tá aí, fica a movimentação intensa, né? Que
1: sim, exatamente. Todo mundo já montando, cara. A feirinha dos produtores aqui, que tem cada produto maravilhoso.
0: E tem aula com
1: os
0: chefes também, né, cara? Pra
1: exatamente
0: aprender a fazer os pratos.
1: É um evento que tem de tudo, cara. Tem música, tem cultura, tem a Rádio Globo, tem gastronomia, tem oportunidade pra muita gente aqui também. Então, não perca tempo, não. E lembrando a galera aí, eu quero ir no Rio Gastronomia. Tem ingresso e tem promoção rolando no nosso site radioglobo.com.br, tá?
0: É isso aí. Lembrando também que o Baile da Globo vai rolar direto daí também. Então, a galera
1: linda
0: que vai curtir o Rio Gastronomia, vai curtir o baile lá também ao vivo, tá?
1: Exatamente.
0: É aquele jeitão que a gente gosta. Ô, Soldado Ryan, vamos pra música rapidão, a gente volta já com a galera aqui ao vivo?
1: É isso, 9799988, qual o seu café da manhã perfeito? Manda seu áudio.
0: Boa!
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0: Ô Fabinho, ô queridíssimo soldado Ryan, vamos relembrar o tema de hoje, irmão.
1: Bora, a gente tá perguntando pra galera aí no 97.9988 qual o seu café da manhã perfeito, cara. É, porque ontem eu troquei ideia com o Samuel Rosa aqui no Rio Gastronomia. Ele foi o responsável por abrir aqui o palco da Rádio Globo junto com o nosso DJ Marcelo Liri também, que passou por aqui. Enfim, teremos outras programações que a gente vai falando ao longo aqui da nossa Rádio Globo. E é o seguinte, cara, ele falou que gosta muito de um cafezinho da manhã assim, que valoriza, ele é mineiro também, né, cara? Minas tem muito essa cultura do café da manhã também, aquele pãozinho de queijo. E a gente quer saber de você que tá ligado aqui no É Nós na Rádio Globo, como é o teu café da manhã perfeito, aquele ideal, pode ser aquele de hotel, cara, tem ovo mexido, tem salsicha, bacon, tem a galera que come bacon de manhã cedo também, mas é o café da manhã que a gente gosta.
0: É verdade.
1: Você tá pronto pra ouvir, irmão?
0: Vai, lança daí, vai, meu parceiro.
2: Fala, rapaziada. Opa! Vamos lá, enquete de hoje. Já começa a mancada do amigo aí, falando de um leitinho.
1: Aí, mola, isso é pra tua.
2: Mas tá tranquilo, vamos lá. O que não pode faltar é aquele ovinho frito, né, cara?
0: Aí, bom.
2: Não pode faltar. Se puder, um baconzinho. Mas,
1: aí, ó.
2: Pô, café, leite quentinho, aí é mancada.
0: Mas quem falou que gosta só do leite é o Rian, não fui eu. Eu falei, gosto de café com leite.
1: Você,
0: falou
1: não,
0: que você que falou que não é muito fã de café, hein, mano.
1: A responsabilidade que você fala pra mim, não. Nescau, não tem nada a ver com leite.
0: Ué, Nescau faz com água?
1: É, com água melhor, mais saudável.
3: Rádio Globo, aqui quem fala é a Jace de Jacarepaguá. Então, meu café, não pode faltar o cafezinho pretinho,
0: isso,
3: né?
0: Isso.
3: Que não tem como. Um pãozinho na chapa, entendeu? Mas vai depender muito do dia. Tem dia que eu acordo atacada, vou lá no salgado mesmo, de rua, da padaria.
0: São os melhores.
3: O café mesmo de rua e tá tudo certo.
0: É isso.
3: Beijo, Rádio Globo.
0: Se eu pudesse,
3: beijo,
0: tomava café da manhã salgado todo dia.
1: É, com açaí ainda, né?
0: Um açaizinho de manhã, aí sim.
1: O China agradece, mas comprou três mansões por causa de você.
0: Exatamente.
4: Boa tarde, meus amores. Sextou, aqui é Pretinha.
1: Fala, Pretinha.
4: Tudo bem? O que não pode faltar no café da manhã é um pãozinho com ovo, aquela gema molinha, entendeu? Bom. E um copo de café com leite, bem quentinho, pra suprir, né? É a primeira e principal refeição do dia.
1: É verdade.
4: Beijo, meus amores, é nóis.
1: Beijo, sua linda.
0: Qual é que é o nome daquele negócio que tem no meio do ovo, que é amarelinho?
1: Oi. Gema. Isso. Oh. Bora pra mais um.
5: Alô, tropa, é nóis.
1: Opa.
5: Edmilson.
1: Fala, Ed.
5: Então, sanduba maneiro no pão ciabata.
1: Que isso. Bom.
5: Tudo dentro.
0: Do jeito que o soldado gosta.
5: Frango, queijo minas, tal. Entendeu?
0: Bom demais.
5: Excelente.
1: Maravilha.
5: Será no tempo bom agora. Cafezinho com manteiga, um pãozinho com manteiga
1: pão
5: e
1: com
5: olha
1: epa.
5: Lá.
0: Exatamente.
5: Valeu, é nóis. Bom final
0: é
5: de
0: nós,
5: semana.
0: Tamo junto.
5: Beijo no coração.
0: Pão com epa também é bom, né? Você abre lá, opa, epa, tem nada.
1: É só vento.
0: Ô,
1: continua participando aí, hein?
0: A
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0: Bom demais, irmão. A galera pode continuar participando do 97.9988, a gente quer saber de você aí, qual é o café da manhã perfeito, né? E o soldado Ryan?
1: É isso, 97.9988.
0: Aí você continua por aí no Rio Gastronomia, né? Daqui a pouquinho a gente vai ter entrevista, vai ter bate-papo, não é isso?
1: Isso, daqui a pouco o chefe Lucas tá por aqui do Giuseppe Grill, trocando ideia com a gente aqui, vai trazer aquele rango também. Hoje você não está aqui no Rio Gastronomia, então você...
0: Mas daqui a pouquinho eu tô aí, irmão.
1: Come
0: separa
1: um biscoito aí.
0: Separa,
1: tá?
0: Separa pra mim.
1: Os beijos.
0: É?
1: Tá, pode deixar.
0: Deixa você comigo, então, que tu vai falar na próxima vez. Vou liberar o microfone pra tu aqui, tá?
1: É nóis.
0: Fala a hora aí, vai, filhão.
1: 3h35 no Rio.
0: Falou certinho agora, hein, papai?
1: Olha, agora
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2: Bom demais, soldado Ryan. É isso aí, né, cara? Diretamente do Rio Gastronomia, o É Nóis, tirando aquela onda. Ô, soldado Ryan.
3: Oi.
2: O que a galera mais tá comentando nas redes sociais aí, cara?
3: Exatamente, o Rio Gastronomia, cara. E o frio também, né? Mas o Rio Gastronomia é destaque nas redes sociais. Ontem deu ingressos esgotados por aqui. Show de Samuel Rosa. Hoje tem Manhã na Canta JG. Boa. Muita coisa boa acontecendo por aqui. Então fica mais uma vez o convite pra você, ouvinte que tá ligado aqui na Rádio Globo. Vem pro Rio Gastronomia. Cola aqui com a gente, troca uma ideia. Irmão. Vem no estúdio, tira foto, participa da programação, a casa é sua.
2: É isso, pode meu entrar. Parceiro. Ô, soldado Ryan, tá feliz do Flamengo ontem, né? Vamos falar disso?
3: Eu tô muito.
2: É
3: bora.
2: Nóis. Em campo.
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2: Vamos lá, fala do Flamengo então.
3: Rapaz, ontem por um momento eu achei que o Independiente Del Valle ia tirar o Flamengo da Libertadores. Estava 1-0, os caras sustentando o resultado. Eu falei, só falta mais um e leva pra pênalti. Aí o vizinho gritou, começou a gritar lá, xingar. Eu falei, gol do Flamengo. Arrascaeta empatou e levou o Mengão às semifinais da Copa Libertadores da América. Agora o Flamengo pega o Estudiantes da Argentina, que eliminou o Corinthians, né? Uhum. E na outra chave tem Palmeiras e Fluminense. Então, temos três times brasileiros disputando essa Libertadores da América de 2026. 75% de chance desse título ficar no Brasil, né? 50% de ficar aqui no Rio de Janeiro. Isso. Entre Fla e Flu.
2: Mas esse é Flamengo, sei que é Flamengo, sei que você tá torcendo por isso.
3: Ah, mano. Cara, tá ventando aqui, tá balançando as palmeiras aqui.
2: Ah,
3: não
2: é?
3: Sei não, cara. Sei lá.
2: É,
3: tô por aí.
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0: bom demais, né, não, soldado Ryan? Diz pra mim,
1: opa,
0: irmão.
1: Opa, maravilhosa, cara. Essa música eu gosto muito, do Thiago, gosto, né?
0: Irmão,
1: Thiago André, né?
0: Bom demais.
1: Maravilha.
0: Ô, queridíssimo soldado Ryan, vamos relembrar o tema de hoje, que a gente quer saber de você que tá ouvindo o É Nós, tá com a gente aqui no É Nós. Qual é o café da manhã perfeito pra você, não é isso?
1: É isso, a gente tá no Rio Gastronomia, então é bom a gente falar de refeições, de alimento, de comida boa. E o café da manhã tem o carinho da galera, né?
0: É,
1: nós brasileiros, a gente gosta muito
0: e
1: disso.
0: E a refeição,
1: né,
0: principal do dia, né, cara?
1: Exatamente. É, bora ver, galera, 971-9988.
0: Balance e lança, meu querido.
2: Fala, Raquel. Mas eu tô saindo de Nilópolis pra ir pra minha casa. Tá na casa do namorado. O que não pode faltar?
0: Tá feliz,
2: bolo,
0: né,
2: gelado. Sabe aquele bolo de aniversário que você só come só no outro dia? Ai, esse é uma delícia. Tá, não pode faltar. Um beijo, é nóis.
0: Depois que dorme na casa do namorado, a galera fica feliz assim, não?
1: Não, ela que ela tomou um café da manhã reforçado.
0: Isso,
1: de bolinho.
0: Sempre bom, um cafezinho foi forte.
3: Aqui é a Flávia do Irajá.
1: Oi,
3: boa
1: Flavinha.
3: Tarde,
1: boa,
3: tudo
1: Flávia.
3: Bom?
1: Beleza.
3: Então, gosto muito de ferver a água com canela em pau e cravo da Índia. Aí depois eu vou e coo o café. Passo a água no coador com o café. Cara, fica uma delícia, tá? E o básico, né? O pão.

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1: Então, aquele cafezinho perfeito, cara. É aquele cafezinho preto. Com cuscuz. Cuscuz com manteiga, queijo coalho. E ovo.
2: Bom.
1: Aquele ovinho com a gema mole. Porra. Perfeito.
2: É isso.
1: Valeu, tropa.
2: Bom demais, né? A galera tem um café da manhã diferenciado, né?
3: É, o café da manhã, quando a gente fala do café da manhã, a galera tá falando do café da manhã reforçado, tá?
2: Exatamente.
3: Não é aquele cafezinho rápido que a gente sai atrasado pro trabalho, não.
2: Pra ficar
3: é
2: um naquele café. Pique da nossa ouvinte aí, que mandou mensagem, aceleradíssimo.
3: Exatamente, felicidade, né, cara?
2: É bom,
3: coisa
2: demais,
3: linda. Tô comendo um bolinho de ontem, geladinho da geladeira.
2: Isso.
3: Mais dormir na noite,
2: aquele
3: a casa do namorado.
2: Com canela.
3: Só demais. Felicidade, mola.
2: Ô, soldado Ryan, tem promoção rolando, né?
3: Tem promoção.
2: Eu tô com delay aí, cara. Tem um retorno aí que tá alto pra mim.
3: Não, fica tranquilo.
2: Tem uma promoção rolando aí, diz pra mim aí, cara.
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2: Vontade. Soldado Ryan, como é que tá a galera aí, cara, no Rio Gastronomia que vocês estão? A equipe da Rádio Globo tá toda aí no Rio Gastronomia.
3: Tá todo mundo aqui, a galera já está montando quase tudo aqui, tá quase tudo pronto pro dia de hoje, né? Os chefes já estão trabalhando bastante, daqui a pouco a gente vai ter o chefe Lucas aqui trocando ideia com a gente também. Já está no nosso estúdio.
2: Boa.
3: Então a gente vai conversar um pouquinho aqui com a nossa tropa do Rio Gastronomia.
2: Fechou, irmão. Vamos pro break rapidão, daqui a pouquinho tem mais? Então
3: bora,
2: vamos.
3: Bora.
2: Então vamos, então. 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
3: E vamos pra rua com ele, muito boa tarde pra você. Paulo Matos, diz pra mim o que tá rolando no trânsito do Rio de Janeiro.
4: Fala comigo, meu mano Mola. Ótima tarde pra você e pra geral ligadinha aqui na Rádio Globo. Vamos lá pra Lapa, até porque tem bloqueios acontecendo por conta de evento ali na localidade. Rua dos Arcos, já apresentando interdições entre a Praça Cardeal Câmara e a Rua do Lavradio, assim como a Rua Marquês Rabelo, Beco das Carmelitas. A Rua Moraes e Vale também está apresentando interdições neste momento. De acordo com o Centro de Operações da Prefeitura, essas vias só devem ser liberadas por volta das 11 horas e 59 minutos da noite de hoje, só que também vai ter bloqueios amanhã nessa e em outras vias da região. 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Já já tô de volta, tá falado, Mola.
3: Valeu, irmão, até já, hein?

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1: É isso, queridíssimo soldado Ryan. Estamos com pessoas importantes aí hoje, né, cara?
2: Importantíssimas e que tá pra lá de acostumada a participar e fazer parte do Rio Gastronomia. A gente dá as boas-vindas aqui a Lucas Ripper, boa, que é sócio da Giuseppe Grill. Isso. Tudo bem, Lucas? Como é que você tá, meu parceiro? Beleza?
3: Tudo certo, cara.
2: Você tava me contando aqui fora do ar, Lucas, que você tem praticamente a minha idade. Nós somos novos, tá?
3: Isso.
2: Não precisa revelar a tua idade. Porém, rapaz, você já tem praticamente 12 anos de experiência, 5 já com o Giuseppe aqui no Rio Gastronomia. Conta pra gente aí como que é carregar essa bagagem com você.
3: Tom, cara, então, nosso grupo tem 30 anos, né? O grupo Best Fork, não é só Giuseppe. A gente abriu agora em Botafogo, São Miguel, tem Nolita, Yushi. A gente já participou com vários restaurantes do Rio Gastronomia, com Lagioli, Xian, Nolita. E o Giuseppe Grill participa há 5 anos já. Hoje a gente faz com o pé nas costas, assim, é bem tranquilo, mas sempre é um desafio.
2: Nada como experiência, né, cara?
3: Sem dúvida, isso pra tudo.
2: E conta pra gente o desafio que é a cada Rio Gastronomia, a cada edição, trazer um prato diferente, uma curiosidade diferente, mudar, inovar a cada ano.
3: Sabe o que eu acho legal, assim? Que o Rio Gastronomia oferece pra muitos um restaurante excelente, com um preço acessível. E a gente tenta manter essa essência. Tanto que você vê que o prato Rio Gastronomia, né, aquele de R$30, o nosso é um arroz de costela excelente. Então a gente tenta inovar nesse ponto. Sempre o nosso prato de R$30 é um prato bacana.
2: Sim.
3: 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Então, a gente tenta entregar nesse ponto. Acho que o prato de gastronomia é a porta de entrada. Aqui, muita gente não conhece o teu restaurante e opta por coisas baratas, até para comer maior quantidade de coisas.
2: Provar mais coisas.
3: Então,
2: né?
3: Se você oferece algo ali de entrada, às vezes a experiência não é tão boa e aquilo diz muito sobre o teu restaurante.
2: Sim.
3: Então, a gente tenta já começar com um prato de entrada muito bom, que hoje, nessa edição, arroz costela, ano passado foi um de filé mignon, também trufado, super bacana. Então, acho que o maior desafio é você ter bons pratos e bons preços.
2: Bom, agora conta pra gente aí, pra quem veio aqui no Rio Gastronomia, pra quem vem e vai curtir o Giuseppe Grill, conta pra gente aí o que que vai encontrar no seu restaurante, quais são os pratos que você oferece pra galera aí.
3: Cara, já falei do arroz costela, que
2: muito
3: é
2: bom,
3: enfim,
2: muito
3: é um prato
2: bom.
3: De gastronomia, R$30. É o nosso steak tartare, é um clássico no restaurante, a gente traz pra cá também. É um steak tartare de picanha, né? Nós temos um prato no Giuseppe Grill, que é a picanha suprassumo, que é o que mais vende. Quando a gente vende esse prato, desperdiça quase todo o restante da picanha. Então a gente precisa aproveitá-la, né? Então o nosso steak tartare de picanha, e isso segue também para os nossos bolinhos de picanha. São croquetes, só que são feitos de picanha, então são excelentes. Além disso, você tem um prato convidado do Giuseppe Mar, que é um ceviche de salmão.
2: Boa.
3: Com leite de coco, tá excepcional, vale muito a pena. Bom, linguiça não podia faltar, acho que é uma das coisas que para
2: todo mundo gosta.
3: Todo mundo gosta. E, bom, é um grande diferencial nosso também, na minha opinião, né, enfim, é que nós vendemos pratos de comida de verdade aqui. Não só pequenas porções ou, enfim, porções, no geral. Então você encontra uma fraldinha, encontra uma picanha com preços excelentes aqui. A gente consegue fazer isso com muita qualidade e rápido.
2: Então faz um convite aí pra todos os ouvintes da Rádio Globo aqui pra virem aqui ao Rio Gastronomia curtir o melhor do Giuseppe Grill.
3: Galera da Rádio Globo, Giuseppe Grill esperando vocês aqui no Rio Gastronomia 2026.
2: Boa. Irmão, obrigado, tá?
3: Obrigado a você.
2: Tamo junto sempre. Prazer. A gente vai postar todo o material que ele trouxe aqui, esses pratos refinados, boa, bonitos e gostosos, lá no nosso Instagram, @radio.globo. Muito obrigado, Lucas. Tamo
3: obrigado
2: junto
3: você,
2: sempre, tá?
3: Cara. Um abraço.
2: Um abraço. Sucesso pra vocês. Bora de música, vamos lá.
1: Vamos nessa, irmão. Vamos com aquela musiquinha. A galera pode continuar chegando, 97.9988 aqui, né? Nós, a gente quer saber qual é o seu café da manhã favorito. Então, continua participando.
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0: demais, bom demais, tá aí, Grupo Menos é Mais. E é o seguinte, o Pablo, né? A gente vai trocar uma ideia com ela agora, chegou aquele momento. Muito boa tarde pra você, Fabi Travagin, tudo bem?
1: Boa tarde, Mola, tudo certinho, e você?
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0: Tem também a nossa, feirinha dos produtores, tudo organizado já por aqui.
1: Daquele jeitão,
0: restaurantes,
1: né?
0: Já estão com as portas abertas, esperando a galera chegar. Sexta-feira aqui no Rio de Janeiro, tá com um tempinho bem frio por aqui, mole.
2: Mas não tá chovendo, né? Tá só
0: chovendo,
2: né?
0: Não. Nem tem previsão de chuva pra hoje, né? Como a gente falou ontem, previsão de chuva não tem, galera. Mas a gente sabe que a previsão pode errar. Então, traga o seu casaco, porque frio já está e vai continuar ventando aqui, porque é muito aberto, é no jockey. Então, vem com um casaquinho bonitinho. É bom que você se, a gente se veste melhor no frio,
2: mais,
0: né,
2: mais bonito,
0: cara?
2: Né, cara?
0: Mistura a estampa,
2: mais
0: bota a
2: bonito não,
0: colorida.
2: Fica menos feio, né?
0: Isso, arrumadinho.
2: É, exatamente. Quero mandar um abraço pro amigo meu que tá ouvindo a gente, o Jansen. Tá ouvindo Jansen. A gente, Rádio Globo, é audiência qualificadíssima, tá? Tá.
0: Eu tenho um parceiro que tá ouvindo a gente também, rapaz. É o Robson, motorista de aplicativo, tá levando a Thaís aí, a nossa amiga aí, Thaís, pelo Rio de Janeiro, ligadão aqui na Rádio Globo. Robson, tamo junto, meu parceiro.
2: Forte abraço, irmão. Ô, soldado Ryan, o tema de hoje é o seguinte, né? A gente quer saber qual café da manhã que você mais gosta.
0: Isso, é exatamente por
2: ô,
0: aí
2: soldado,
0: a galera tá respondendo.
2: Soldado, eu tô dando um delayzinho aí, cara.
0: Não, a gente vai resolver essa parada.
2: Beleza.
0: Que estão resolvendo
2: vamos
0: aqui.
2: Vamos lá, balança e lança aí, meu querido.
0: Bora.
3: Boa tarde, é nóis.
2: Opa.
3: O meu café da manhã perfeito é aquele no hotel. É quando bom. Você desce, tá tudo prontinho lá. Um ovinho, uma tapioca, que eu amo. Esse é o meu café da manhã perfeito. Beijos.
0: Beijo, isso é bom demais, hein?
2: Ah, esse hotel é bom, né? Demais.
0: Ah, é bom. É o problema é que é caro, né?
2: É.
0: Mas já
2: é
0: tá incluso normalmente na diária, né?
2: Exatamente.
4: Fala, Rádio Globo. Boa tarde. Boa tarde, rapaziada. Beleza?
0: Beleza pura.
4: Aqui é Douglas Mutungi. Melhor café da manhã pra mim é aipinzinho, cozidinho, molinho, com a manteiguinha.
0: Manteiga de garrafa.
4: E um cafezinho. Esquece.
2: Bom demais. Esse é o kit, tá?
4: Qualquer coisa por isso.
2: Bom demais, cara.
4: Que saudade.
2: É isso. É.
0: Boa.
5: Boa tarde, Rádio Globo.
2: Opa.
5: O melhor café da manhã é aquele pão quentinho com a manteiga. Chega a manteiga, derrete.
2: Isso.
5: Isso é vida. Isso é qualidade de vida.
2: Isso
5: e
2: é bom demais.
5: O lado ruim da força, né? Uma pizza gelada de ontem.
2: Isso é melhor de eu sou mais desse time.
5: Gelada.
2: Isso. Aí sim.
5: É isso.
2: É isso.
0: Cara, você toma Coca-Cola, o dia começa melhor, muito melhor do que o café.
2: Começa mais feliz, né, cara?
0: Polêmica, lancei a polêmica.
6: Fala, galera, conexão, aqui é o Paulo Lopes de Otaquara. O que não pode faltar no café matinal é aquela caneca de café com leite bem quente, pão francês fresquinho e aquela mortadela defumada, bem fininha. Um abraço aí, galera. Bom trabalho aí.
2: Valeu, Paulo. Tamo junto.
0: Bora ter mais um, hein?
7: Aqui é o Mendes de Caxias.
0: Fala, Mendes.
7: Belezinha?
0: Suave.
7: Sobre a pesquisa aí, qual é o café da manhã favorito da rapaziada? Galera, café da manhã favorito é ter café da manhã.
2: Ah, isso é bom também.
0: Reto, mano.
7: É
0: papo
7: nóis.
0: Reto, hein?
2: É isso,
0: papo
2: irmão.
0: Papo retíssimo, hein? Tirou muita onda. Ô, Mola, antes da gente ir pro break, deixa eu só fazer um convite aqui pra galera, né? Tá rolando o Rio Gastronomia. Hoje tem Manhã na Canta JG. Amanhã tem Fica Comigo. Domingo, Pretinho da Serrinha, cara. Depois tem Marcelo D2, Blitz, Samba Que Elas Querem. Tem Silva, Ferrugem, Arlindinho, Bloco da Favorita. Isso ainda pra rolar até o dia 4 de outubro aqui no Jockey. Mais precisamente no Peão do Prado, aqui no Jockey Clube Brasileiro. Ao longo aí de 12 dias de programação
2: boa,
0: e obviamente
2: mano,
0: a Rádio Globo estará por aqui.
2: É isso, soldado. Ó, meu mano, é o seguinte, a galera pode continuar participando 97.9988, não é isso?
0: Pode, deve. 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
2: É isso, meu mano. Vamos pro break rapidão, daqui a pouquinho tem mais?
0: Tá combinado.
2: É isso.
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8: Na tarde da última quarta, o treinador Carlo Ancelotti convocou Martinelli para os amistosos contra Austrália e Índia na próxima data FIFA. O volante foi chamado após o corte de João Pedro, do Chelsea, que sofreu uma lesão no joelho durante a partida contra o Hull City no último sábado. Com a convocação do meia, o Flu volta a ter um jogador na seleção brasileira após 2 anos. Os últimos haviam sido o também volante André, convocado por Dorival Júnior em 2024, e o zagueiro Nino, convocado por Fernando Diniz em 2023. Com Martinelli, chega a 4 o número de jogadores da geração 2001 da base tricolor, que já vestiram a camisa da seleção. Além do camisa 8, André, João Pedro e Luiz Henrique foram os outros atletas que foram presença recente nas listas. O último foi o único que chegou a disputar a Copa do Mundo com a seleção, enquanto os outros foram constantes durante o ciclo, mas perderam força com a aproximação do Mundial. O meia do Flu é o nono estreante na lista de Ancelotti. E dos 26 nomes na lista, 11 atuam no futebol brasileiro. Confiante após a classificação na Libertadores, o Fluminense volta a campo no próximo domingo contra o Corinthians na Neoquímica Arena. Duelo válido pela 28ª rodada do Campeonato Brasileiro, onde ocupa a 5ª colocação com 45 pontos somados.
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0: Maravilha, maravilha. Fechando o É Nóis de 8 daquele jeitão, né, soldado Ryan?
1: Ah, coisa linda, cara. Diretamente aqui do Rio Gastronomia. Eu posso te deixar com inveja, Mola?
0: Ah, vai, né, cara? Já até sei o que tá falando.
1: Sabe, eu tenho uma triste notícia pra te dar, Mola. Ontem você esteve aqui no Rio Gastronomia comigo. Sim. Né? Primeiro dia de evento. Me hoje, alimentei. Sexta-feira, você se alimentou. Hoje, sexta-feira, uh-huh. De 4 da tarde às 6 da tarde, é tudo liberado.
0: Ah,
1: pra
0: é?
1: Pra gente que tá trabalhando aqui, pra gente que é da Rádio Globo, pra galera que é de serviço.
0: Só porque
1: aqui.
0: Eu não fui hoje.
1: Quer tomar um vinho? Quer

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1: Maravilha, soldado Ryan, tamo junto, daqui a pouquinho tem hashtag comigo aqui também, né?
0: Fechou, é isso.
1: Vamos falar do clima aí, quer que eu fale?
0: Ah, eu posso falar do clima aqui, rapaz. Vamos, olha, o tempo aqui no Rio de Janeiro tá bem nublado, cara, tá cinza o tempo por aqui, tá frio pra caramba, tá? Então a galera que tá pela rua aí, cuidado, mete o casaco pra não pegar um resfriadinho,
1: vai,
0: né?
1: Vai bonito.
0: Tá podendo, né? Isso, vem no estilo aqui, mete aquele cachecol que é de rico.
1: Isso,
0: mas olha só, a previsão pra hoje é não ter chuva, né? Boa. Acho que a gente espera isso. Pra amanhã também a chuva volta ao Rio de Janeiro no domingo. Fechou?
1: Maravilha, então, soldado Ryan. Informações diretamente do soldado Ryan, né?
0: Sistema Alerta Rio.
1: Entendi. Valeu, irmão, até daqui a pouco, cara. Abraço pra você, tá chegando o baile da Globo, tá? Manda a horinha pra gente aí, então. Manda a horinha pra gente aí direitinho, vai.
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0: 5:02 no Rio.
1: Confundiu aí, né, filhão? Quase, hein?
0: Não.
1: Quase, hein?
0: Não, tá tranquilo.
1: Parabéns, Tamires Alves, final do telefone 16. 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Daqui a pouquinho eu falo essa boa, tá? Tá chegando aí o Baile de la Globo.
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3: Muito boa tarde pra você, Paulo Matos. Diz pra mim o que tá rolando no trânsito do Rio de Janeiro, irmão.
4: Agora mesmo, meu mano Bola, de olho agora na ponte Rio-Niterói. Tradicionalmente, todo mundo já conhece quem faz essa travessia, sexta-feira dá ruim. Não é diferente hoje, agora são 32 minutos, o tempo médio estimado de travessia, já com lentidão por todo o percurso. Tá parando, inclusive, na Avenida Brasil. Quem tá seguindo em direção ao centro perde já de bastante tempo a partir do trecho de Bom Sucesso. Linha Vermelha, dificuldade a partir do acesso para ele do governador. O mesmo tá acontecendo ao longo da Francisco Bicalho e também na Rodrigues Alves, já começando no trecho da Gamboa. Portanto, você que está de transporte público, vai pela barca, sem alterações de horário, de acordo com a concessionária que administra as embarcações. Ainda falando da zona norte da cidade, a lentidão já começa ali na Pastor Martin Luther King Jr., principalmente no trecho de Iaúma, também na chegada Tomás Coelho. Você que está seguindo ali por Vicente de Carvalho também perde tempo em direção a Pavuna. A Avenida Merichê está tranquilo, mesmo que está acontecendo ali pela Vicente de Carvalho, Avenida Brás de Pina, na chegada ao Largo do Bicão também, o motorista encontra um bom panorama por enquanto. 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Daqui a pouco tem mais do trânsito. Tá falado, Bola?
3: Valeu, irmão. Até já, cara.
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1: Muito bom, vamos nessa, começando mais uma edição do Baile da Globo por aqui, o Mola. E ó, o seguinte, o Baile da Globo de hoje é com o DJ Marcelo Lírio. Um set maneiríssimo pra gente, então pode seguir à vontade lá. DJ Marcelo Lírio, segue à vontade, tá? Aproveita e segue lá também, @radio.globo. Se quiser me dar uma moral, @mola tá ligado. Bora começar? É, começou o baile.
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0: é o MC Livinho, o Justin Bieber e Nicki Minaj. Bom demais, bom demais. O Marcelo Lírio, pode seguir à vontade lá no arroba DJ Marcelo Lírio. Você sempre tá comigo. Salve, Lírio.
1: Não,
0: fala, bola. Tá comigo aí, irmão? Ah, maravilha. Pensei que tava só com o CDJ ligado.
2: Nada, parceiro. Tô sempre ligado, tô sempre ligado.
0: É isso, Lírio. Como é que faz pra galera te acompanhar nas redes sociais, irmão?
2: Ô, facinho, facinho, bola. Arroba DJ Marcelo Lírio. Lírio.

0: do Rio Gastronomia que tá lá. Nomezinho do DJ Marcelo Lírio, ô, na Lírio. Programação do Rio Gastronomia.
1: Você quer falar, além de estar aqui na rádio, fazendo essa transmissão diretamente do Rio Gastronomia, você também toca no palco do Rio Gastronomia, né, irmão?
0: Daqui a pouquinho, inclusive, a partir das 18h30, saindo daqui do estúdio, correndo lá pro palco, eu toco aquele set bacana. Aliás, todo time precisa de um coringa, né, não, Mola?
1: É isso aí, DJ.
0: Todo time precisa de um coringa. Pô, a gente faz o baile da Globo, a gente faz o TBT, a gente faz o Na Pista.
1: Aqui é tudo
0: e na
1: nosso.
0: Próxima semana, na próxima sexta-feira, estarei fazendo também o Black Friday.
1: Ai, que maravilha, hein?
0: Amanhã
1: jeito,
0: não, hoje não. Hoje teremos o nosso oficial, nosso camisa 11, camisa 10 do DJ Brinquinho, camisa 11 é o Michel, né, cara?
1: É isso,
0: eu sou,
1: irmão.
0: Aquele camisa 8, camisa 8.
1: Mas tá bom, joga bem.
0: Aquele bom coringa, tipo Gerson Coringa.
1: É isso, DJ.
0: Moleque.
1: A gente vai com um break rapidão, daqui a pouco você volta, pode ser, irmão?
0: Boa, bora.
1: Daquele jeitão?
0: Daqui a pouquinho, muito mais música aqui no Baile da Globo com as melhores da semana.
1: Então fala a hora pra mim aí, meu parceiro.
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1: 5h35.
0: 5h35.
1: Fiz só de sacanagem contigo.
0: É, cara, você me derrubou.
1: Vamos junto, Lírio. Até já, irmão.
0: Valeu.
1: 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Daqui a pouquinho tem mais Baile da Globo. Hoje, Baile da Globo especial com o DJ Marcelo Lírio.
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1: E vamos pra rua com ele, Paulo Matos, diz pra mim o que tá rolando no trânsito do Rio de Janeiro, irmão.
22: Agora, meu mano Mola, tô de olho ainda na Avenida Brasil, não queria estar na pele de quem tá seguindo em direção ao centro, até porque tá ruim a partir de Ramos, pista contrária também perde tempo para quem vai seguir uma Campo Grande, região de Santa Cruz, até a chegada a Bom Sucesso, mais à frente, passando tanto por Irajá, Acolhimento, também trânsito bem parado por enquanto. Problemas na linha vermelha também, acidente entre carro e moto na altura do Caju, para quem vai rumo ao centro da cidade, complica a movimentação a partir da cabeceira do aeroporto internacional. Na pista contrária, rodoviária também essa lentidão se estende por este mesmo trecho. Também na chegada ao Parque das Missões, quem vai para BR-040 segue também para a Baixada Fluminense, também muita dificuldade. Portanto, as vias expressas nem chega a ser uma alternativa para você que está circulando pela cidade, seguindo para a Zona Norte. Uranus, por exemplo, está melhor por enquanto. Até mesmo mais à frente na Rua Ibiapina, passa pela região de Olaria sem problemas até o momento. 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Segura aí, daqui a pouco eu tô de volta com mais do trânsito. Tá falado, Mola?
1: Valeu, irmão, tá já.
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0: Marcelo Lírio tirando aquela onda, DJ. Fala, bola!
1: Curtiu?
0: Eu quero saber se a galera tá dançando aí no Rio Gastronomia, cara.
1: Com certeza. Aqui a galera não para de dançar, meu parceiro.
0: Que bom, cara. Como é que faz pra galera te acompanhar nas redes sociais, irmão?
1: Facinho, facinho, ó. Arroba DJ Marcelo Lírio, Lírio com Y, L-Y-R-O. Se você tem alguma dúvida, é só ir lá na página do Rio Gastronomia e vai ver o nomezinho do DJ Marcelo Lírio lá no lineup.
0: Maravilha, DJ. Daqui a pouquinho tá no palco tirando aquela onda, né?
1: 6:30
0: Então corre pra lá, irmão. Tá quase na hora já, meu parceiro.
1: Tá quase na hora.
0: Tamo junto, Lírio. Final de semana eu te encontro aí, meu parceiro.
1: Valeu, irmão.
0: É isso aí. Tá chegando aí o Top Hits com ele, Planet. Eu e ele, né? A gente vai fazer essa dupla aí nesse Top Hits de hoje, diretamente do Rio Gastronomia. Ô, Marcelo Lírio.
1: Oi.
0: Manda uma horinha pra gente aí.
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1: 6:05 no Rio.
0: Ah, moleque, tá esperto, né? Valeu, DJ. 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
0: Fala, meu amigo Paulo Matos, diz pra mim o que tá rolando no trânsito do Rio de Janeiro, meu parceiro.
3: Agora mesmo, meu mano Mola, volto a falar da ponte Niterói, que agora piorou de vez a passagem para Niterói, 40 minutos é o tempo médio estimado de travessia, inclusive tem carro enguiçado ali na altura do Pórtico 11, pra quem vai em direção a Niterói. Reflete ali ainda pela Avenida Brasil, lentidão começando no trecho de Ramos, quem vai pela linha vermelha, lembrando que teve colisão, carro e moto bateram ali na altura do Caju, pra quem vai rumo ao centro. E, portanto, expressa, ponte Niterói, esquece isso, pra você que tá saindo da Zona Norte, vai pela rua Uranos

0: mais à frente, Leopoldina Rego, Leopoldo Bulhões, vai ganhar bastante tempo comparado com a Brasil em linha vermelha por enquanto. Agora, quem vai seguir para a zona oeste da cidade ali no Brasil está pior. Ainda entre Irajá e Colineto, Estrada da Água Grande, inclusive, é uma boa. Chega até mais à frente ali na altura de Rocha Miranda, Estrada do Barro Vermelho, sem problemas por enquanto. 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Daqui a pouco eu tô de volta. Tá falado, mola.
1: Valeu, irmão. Até já, meu parceiro.
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2: Agora eu vou lá pro Rio Gastronomia com ele. Planetinha tá por lá, né, meu parceiro? Como é que tá tudo aí, cara?
21: Fala, minha
5: amigo Mola? Tudo tranquilo? Rapaz, tá uma beleza isso aqui. Rio Gastronomia, com a promoção da Rádio Globo. Gente bonita chegando.
9: É porque agora,
5: e claro, rapaz,
9: né? A galera tá chegando firme aí, né, cara?
5: Isso, daqui a pouquinho tem DJ Marcelo Lírio lá no palco, animando a galera, dançando, tocando. Enfim, muita coisa boa pra acontecer até o final desta sexta-feira, amigo. Promete, vambora, porque vem chegando as 10 músicas mais pedidas, né, meu parceiro?
9: 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Tem as aulas dos chefes também, que é bem legal, né, cara?
5: Rapaz, eu posso falar uma coisa pra você, aqui não tem frio, não tá frio não, mano, tá quente, mano. Ah, meu irmão, vibrando o tempo todo. Gente bonita chegando. Eu tô com um casaco aqui, cara. Eu vou até tirar porque tá calor.
9: Ah, é?
5: Tá calor porque tem muita gente bonita chegando. O clima tá gostosinho. Aquele momento de comer coisas maravilhosas, né? Você ficar observando o que comer, né? É o que, que eu vou comer? Rapaz, é coisa boa. E é a promoção da Rádio Globo.
9: É isso. 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
5: 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Logo mais, a partir das 10 da noite, tem um Black Friday com o DJ Michel. É, vocês curtiram aí, né? Marcelo Lírio com você e tal. Cara, muita coisa boa tá pra acontecer até o final desta sexta-feira. E promete, amigo, mês de setembro tá bonito aqui no Rio Gastronomia com a promoção da Rádio Globo.
9: É isso, bora com o Top Hits.
5: Vambora.
9: No planetinha.
5: Valeu.
9: É isso aí, vamos lá, começando mais uma edição do Top Hits. São as 10 músicas mais queridinhas por você aqui na Rádio Globo. Pode chegar junto e aumentar o som. A gente vai começar na 10ª posição de hoje com Geninho, Mariana Fagundes. Peão todo tatuado.
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1: 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Posição 9.

0: daqui a pouquinho tem mais Top Hits. Não sai daqui não, que é jogo rápido. Rádio Globo 6:28.
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0: Muito boa noite pra você, queridíssimo soldado Ryan. Diz pra mim qual é a boa, irmão.
6: Bora, Mola, boa noite pra você também. Falar de prova de vida do INSS, uma punição para o platense da Argentina e Zilu Camargo. Tudo agora no Hashtag Globo.
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6: Hashtag prova de vida. Aposentados e pensionistas do INSS que comparecerem para votar nas eleições de outubro não vão precisar fazer a verificação da prova de vida neste ano. De acordo com o Ministério da Previdência Social, a verificação vai ocorrer de forma automática a partir do cruzamento de dados aí da Justiça Eleitoral com a base de dados do INSS.
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6: Hashtag punição. O platense recebeu punição após os incidentes que aconteceram no jogo contra o Fluminense pelas quartas de final da Libertadores, né? A Agência de Prevenção de Violência no Esporte determinou que a equipe argentina jogará os próximos dois jogos com portões fechados lá no estádio deles.
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6: Hashtag tá na rede. Zilu Camargo, aos 68 anos, está no centro de uma polêmica que envolve o atual relacionamento dela. A ex-mulher de Zezé de Camargo assumiu recentemente que está namorando o empresário brasileiro Emerson Luiz Paris, que assim como ela vive na Flórida, nos Estados Unidos. E a grande polêmica, Mola, acontece que o novo amor dela ainda é casado no papel com a Alessandra Paris, com quem viveu 21 anos e teve 5 filhos nesse relacionamento.
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6: Problema na certa. Rapaz, meu parceiro, tô indo agora e volto amanhã aqui na programação da Rádio Globo, diretamente aqui do Rio Gastronomia. Um beijo pra você,
0: valeu, irmão.
6: E pra geral. Tchau.
0: Tamo junto, tchau, tchau.
6: Valeu.
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0: 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E vamos com ele, Paulo Matos. Diz pra mim o que tá rolando no trânsito do Rio de Janeiro, meu irmão.
11: Olha, bola, tô de olho, então, ainda na Avenida Brasil, tá ruim ainda pra quem vai em direção ao centro, movimentação bem complicada, começando no trecho de Olaria. Lembrando que a passagem pela Rua Ramos tá melhor por enquanto. Do outro lado da linha do trem, Leopoldino Arrego, Cardoso de Moraes, em bom sucesso mais à frente também, tudo tranquilo por enquanto. Pastor Márcio Tequinho Júnior, piorou a passagem em direção a Tabuna, agora o motorista perde tempo em Auma, Tomás Coelho e também nas proximidades de Vicente de Carvalho. Quem vai passar pela Avenida Brasil mais à frente, tá melhor. O trecho da Zona Oeste, já na chegada de Eudório também, nas proximidades de Bangu. A Avenida de Santa Cruz, trânsito está intenso em direção a Senador Camará, principalmente na altura da estação Bangu do trem. A diferença é que vai melhorando mais à frente, inclusive no acesso para a Estrada da Posse. 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Já tem mais do trânsito. Tá falado, Mola?
0: Valeu, irmão. Até já, hein?

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0: Jean e Ferrugem não volta pra mim no Top Hits na quarta posição de hoje. A gente vai pro break, daqui a pouquinho tem mais, tá? Rádio Globo 6h42. 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A gente vai pro break, daqui a pouquinho tem mais.
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10: Fala pra mim, Paulo Matos, o que tá rolando no trânsito do Rio de Janeiro, irmão?
11: Claro sim, meu mano Mola. Vamos lá pra Tijuca, porque ainda tem lentidão na chegada à Praça Sanspen, ali pela Conde de Bonfim, onde o motorista perde tempo pra quem vai no sentido Usina. Tá pensando no Almirante Cotrane? Te adianto. Movimentação por lá também tá complicada, inclusive na chegada a Santo Afonso mais à frente. Só melhora pela Pinto de Figueiredo e também no acesso para Barão de Mesquita. Gonzaga Baixos também trânsito intenso até a chegada à Vila Isabel. Avenida Maracanã, movimentação lenta também para quem vai em direção ao Alto da Boa Vista, sobretudo na passagem pela Praça Banhar. Melhora mais à frente no acesso para a Rua Uruguai. Você que está pela Doutor Satamini, lentidão na chegada à Praça Afonso Pena, Rua do Matoso, até serve como uma melhor escolha no momento. 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Segura aí, daqui a pouquinho estou de volta para a nossa saideira. Tá falado, Mola?
10: Valeu, irmão, até já.
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Bom demais, fechando na primeira posição o Top Hits de hoje, champanhe, grupo menos é mais. Quero lembrar que a nossa equipe está inteira lá no Rio Gastronomia,

0: Ah, na Rádio Globo. Sai daqui não, que é jogo rápido. Rádio Globo, 5 minutinhos para as 7.
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0: 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Vamos com as últimas informações de trânsito por hoje, meu amigo. Diz aí.
3: Vamos nessa pra saideira, bola. De olho ainda na Avenida Brasil, o trânsito não melhorou. Pra quem vai rumo ao centro, lentidão segue a partir da Penha. Quem vai seguir pela linha vermelha, segue também lentidão a partir do Fundão até a chegada ao Caju. A diferença é que também tá com melhores condições na pista contrária. Quem vai pra Baixada, aí sim, já não tem tanta lentidão assim. Perde um pouco mais de tempo só no acesso para a Ilha do Governador. Rodovia Presidente Dutra. Dificuldade passando pela região de São João de Meriti, na altura do bairro da Prata. Mais à frente, também observo dificuldade. Próximo ao viaduto da Posse, Comendador Soares, também são trechos com lentidão no sentido queimados. A melhor escolha para você que está assistindo para Nova Iguaçu pode ser a Via Light. Melhores condições, inclusive no acesso pela região da Pavuna. 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Segunda-feira estou de volta com mais do trânsito.
0: Valeu, irmão. Até segunda, irmão. Um abraço.
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1: Aquele abraço para você ligado na Globo. Nesta sexta-feira, hoje é dia 18 de setembro e o Globo Esportivo entrando no ar a partir de agora para ir com você até as 9 da noite, com muitas informações, muitas opiniões e, claro, com a participação da galera que vai estar aqui com a gente até as 9 da noite, participando. Ah, ela aí, ó. A galera tá aqui com a gente, com toda certeza. E é isso que a gente quer. A galera em peso aqui no Globo Esportivo, mandando recado, quem é que tá com a gente aí? Vai.
2: E a galera.
1: Claro, ela tá com a gente, sempre tá com a gente. E hoje, não, hoje ela não vai abandonar a gente. Óbvio que não, ainda mais porque nós estamos aqui direto do Rio Gastronomia, no nosso estúdio da Rádio Globo. Eu também. E vou gostar muito mais quando eu começar a explorar o local. Mas isso aí é daqui a pouco, é depois do Globo Esportivo, que tem a produção e a coordenação do João Aquino e os trabalhos técnicos do Jorge Presuntinho.
3: Acertou!
1: Sempre. São 7:01, 7:01 no ar, o Globo Esportivo e os destaques iniciais do programa de hoje.

0: Com todos os reforços à disposição e com Lescano testado como titular, Vasco está pronto para o duelo contra o Coritiba. Confronto que pode tirar o time da zona de rebaixamento antes da pausa para a data FIFA.
1: Botafogo! Primeiro destaque do Fogão, conta aí pra gente, Thalita Gildes.
2: Acertou!
3: Em julgamento à revelia, Justiça da Flórida reconhece Textor como dono das ações da SAF Botafogo. No entanto, decisão não tem efeito automático sobre o controle da sociedade aqui no Brasil. A cara é a do Botafogo e não a minha. Assim, Tite define projeto à frente do Botafogo e garante que vai seguir utilizando algumas ideias que foram desenvolvidas por Rodrigo Belão.
1: Fluminense. E o primeiro destaque do Tricolor é com a Lari Menegatti.
4: O Fluminense terá Ignacio à disposição para o duelo de domingo contra o Corinthians em Itaquera. Recuperado de lesão na coxa esquerda, o zagueiro voltou aos treinos, mas a tendência é manter Thiago Silva e Julian Mijan na defesa, enquanto o Marcão busca melhorar o funcionamento do meio campo.
2: Acertou!
1: Muito obrigado, mas obrigado mesmo. Então, ó, 7:03. Esses são os destaques do Globo Esportivo de hoje. A gente vai com você até as 9 da noite com essas e outras informações. Os trepidantes já estão por aí, nós estamos por aqui, você também tá com a gente, vai fazer o programa nesta noite de sexta-feira. Todo mundo convidado, sejam todos bem-vindos, porque o Globo Esportivo está no ar às 7:04. Flamengo! Bom, vamos falar do Flamengo aí, porque o Bruno Faria tem as informações. Alô, Bruno!
5: Boa noite, amigos. Boa noite a todos. O Flamengo está novamente entre os 4 melhores times da América do Sul. E a classificação para a semifinal da Copa Libertadores da América veio com muita tensão na noite de ontem no estádio do Maracanã. O rubro-negro empatou por 1-1 com o Independente Del Valle e garantiu a vaga graças à vantagem construída no duelo de ida, quando venceu os equatorianos por 2-0. O Del Valle saiu na frente ainda no primeiro tempo. Reasco aproveitou a oportunidade e colocou os visitantes em vantagem, aumentando a pressão sobre a equipe rubro-negra. Na volta do intervalo, o cenário ficou ainda mais complicado para o time brasileiro. Aos 10 minutos, Jorginho recebeu o primeiro cartão amarelo, depois de interromper um contra-ataque do Del Valle ao puxar Pereló. 9 minutos mais tarde, o volante voltou a cometer uma falta, desta vez em uma disputa com o Alcívar. Chegou atrasado no lance, recebeu o segundo amarelo e acabou expulso. Com um jogador a menos, o Flamengo precisou suportar a pressão equatoriana e contou também com um gol do adversário anulado durante a segunda etapa. Para o técnico Léo Jardim, depois da expulsão, com um jogador a menos, é verdade, o que entrou em campo foi o apoio incondicional do torcedor.
6: O Jorginho saiu, mas entrou o 12º jogador, foi a torcida, a gente até nem sentia falta dele. Acabamos por fazer um igual e defendemos muito bem. E aquela energia que a torcida passou para os jogadores, mesmo com 10, deu um impulso muito grande, a gente procurar um impacto. E acabar por se defender bem. O adversário teve nessa altura um pouquinho mais de volume, alguns cruzamentos, mas remates ao golo quase que não aconteceram. Por isso o grupo está de parabéns.
5: Quando a classificação parecia cada vez mais ameaçada, o Flamengo encontrou o gol que trouxe alívio ao Maracanã. Aos 38 minutos, a Arrascaeta aproveitou uma falha incrível do goleiro Quintana e deixou tudo igual. O empate foi suficiente para confirmar a classificação brasileira. Com o resultado, o Flamengo chega à sua 8ª semifinal de Libertadores na história. E agora terá pela frente um velho conhecido, o Estudiantes. O confronto com os argentinos será disputado em outubro, depois da data FIFA. O Estudiantes garantiu a classificação ao eliminar o Corinthians na última quarta, dentro da Neoquímica Arena. Flamengo e Estudiantes já se enfrentaram nesta edição da Libertadores, na fase de grupos. No Maracanã, o time carioca venceu por 1-0. Na Argentina, as equipes ficaram no empate por 1-1. E o histórico recente também registra um duelo importante entre os dois clubes. No ano passado, eles se encontraram nas quartas de final da competição. O Mengão levou a melhor, só que naquela ocasião, decisão nos pênaltis. Agora, antes da pausa para a data FIFA e de pensar novamente na Libertadores, o

0: Flamengo muda o foco, volta as atenções para o Campeonato Brasileiro. O líder tem como próximo compromisso o Bragantino, no domingo, às 18h30, novamente no estádio do Maracanã. Valeu, amigos, um abraço a todos, ótimo fim de semana e até a próxima. Tchau.
1: Valeu, Bruno Faria com as informações do Flamengo, que ontem conseguiu meio que na base do susto, né? Mas tá tudo bem. O importante era chegar à semifinal da Libertadores. Mengão tá lá, Chico Aiello. Boa noite.
2: Boa noite. Boa noite, Hugo. Boa noite pra galera toda ligada aqui nesse Globo Esportivo. Hugão, assim, se tem um torcedor do Flamengo que vai dizer nesse exato momento que não temeu ontem pelo pior, cara, na boa. Ele não tá falando a verdade. Ontem, em alguns momentos do jogo, olha, a situação ficou delicadíssima, muito complicada. Ah, não, eu acreditei desde o início. Em nenhum momento do jogo eu tive medinho. Durante o jogo, sim. Você, em algum momento do jogo, você teve medinho, porque não é possível. Né? O time adversário faz 1-0, ainda no primeiro tempo. O Flamengo não conseguia se encontrar dentro de campo, o Flamengo não conseguia jogar, nada dava certo na questão técnica, na questão tática. Já a gente pode falar do gramado também do Maracanã, tá, gente? Que é uma vergonha. O gramado do Maracanã é uma vergonha. Porque o Flamengo, através do presidente dele, diz que não tem que ter jogo em grama sintética. Ué, e o gramado do Maracanã, então? Que cuide, então, do gramado do Maracanã, seu presidente.
1: Não, então, uma vergonha pelo seguinte, né? Porque os próprios jogadores já virou clichê. Vamos lá, vê quem é que vai falar do gramado do Maracanã hoje. Porque ontem foram Rossi e o Arrascaeta.
2: Exatamente. Então, de certa maneira, o que eu acho é que ontem, o torcedor do Flamengo, só pra lembrar o seguinte, tá, gente? Teve o segundo gol da equipe do Del Valle, que foi muito bem anulado.
1: Muito bem anulado.
2: O jogador estava em posição de impedimento. E isso não se discute. E o Rossi, em vários momentos, fazendo defesas, salvando o Flamengo, até que o goleiro do Del Valle falha, o Quintana, e o Arrascaeta, né, com o time certo, acreditando, acompanhando no lance, vai lá e empata o jogo e dá classificação ao Flamengo. Chegou na semi? Chegou na semi. Mas, ó, não era pra ter sido do jeito que foi ontem, não, Hugo.
1: Ô, Chico, e assim, a preocupação, ela está não só no que aconteceu ontem, ou no que não aconteceu ontem no Maracanã. Mas eu tenho repetidas vezes perguntado aqui a você, ao Éboli,
2: Só nós dois agora.
1: É verdade.
2: Agora só nós dois.
1: Sobre o que o Flamengo está entregando em relação a futebol apresentado. E aí, a resposta é sempre espaçada. É, o Flamengo está ganhando. É, o Flamengo está conseguindo. É, o Flamengo está alcançando. Mas o Flamengo está deixando várias ressalvas em relação aos objetivos que está alcançando. Por quê? Porque, vamos lá, se o sarrafo dos demais times aqui do Rio de Janeiro e talvez até do Brasil, à exceção do Palmeiras, eles estão em uma altura, o do Flamengo está bem acima. Então, o que se cobra, por exemplo, de Fluminense, Botafogo, Vasco, Grêmio, Inter, Atlético, Cruzeiro e outras equipes, está num nível diferente do que se cobra do Flamengo. E a exigência, ela vem pelo que o próprio Flamengo oferece para todos nós, né?
2: Claro que sim. O Flamengo tem o melhor elenco, e não é do futebol brasileiro, não, Hugo. O melhor elenco da América do Sul. Isso aí ninguém discute. Essa qualidade, essa capacidade, né, do time do Flamengo nesse ano de 2026. O Flamengo, repito, ele tem não só um time. Ontem, por exemplo, na hora que o Renan Moura, ele trouxe a escalação do Flamengo. Ah, vai jogar o Bruno Henrique e o Pedro no banco de reservas. Vai jogar o Paquetá e o Arrascaeta no banco de reservas. Gente, quem é que no futebol da América do Sul tem isso? Quem é que no futebol, mais uma vez, não é no futebol brasileiro, no futebol da América do Sul. Quem é que no futebol da América do Sul consegue ter dois jogadores como o Paquetá e o Bruno Henrique começando o jogo como titulares e dois jogadores como a Arrascaeta e o Pedro sentados no banco de reservas?
1: E não tem não o Almada, há. E não tem o Almada porque o Almada não quis vir.
2: E o Luiz Henrique também.
1: O Luiz Henrique também não, exatamente.
2: Exatamente. Então, assim, esse elenco do Flamengo é de muita qualidade, mas eu tô contigo. Em alguns momentos, Por exemplo, nos dois jogos da Libertadores agora contra o Del Valle, nos dois jogos, o Flamengo não conseguiu se impor. Ah, mas mais uma vez, o Flamengo está classificado. Gente, o resultado é uma coisa, o desempenho é outra. Ninguém aqui está discutindo a classificação do Flamengo. O Flamengo foi eficiente. Agora, diante do Del Valle, nos dois jogos, o Flamengo não conseguiu ser um time tão superior para poder dizer o seguinte: olha, eu me classifiquei com muita vantagem, com muita tranquilidade. Isso, de fato, não aconteceu.
3: Pois é. E agora, o que a gente está observando é justamente o que vai acontecer dentro da Libertadores na medida em que você tem mais um confronto Brasil e Argentina, né? A gente viu o Estudiantes eliminar o Corinthians e agora o Estudiantes vai ser o adversário do Flamengo. A gente fala sobre o Bragantino daqui a pouco, porque o assunto ainda é Libertadores, por tudo que a gente está acompanhando em relação à oscilação do Flamengo. O que é que nesse momento explica, Chico Aiello, não em relação àquilo que o Flamengo apresentou ontem, mas por quê? Por que o trabalho do Leonardo Jardim até agora ele não deu ao Flamengo a cara, a consistência, principalmente, que um elenco caro como esse, que um elenco qualificado como esse, pedem em relação ao futebol que se joga?
2: Bom, eu acho que em alguns jogos a gente viu um Flamengo jogando muito bem, isso aí não se discute, mas em outros jogos o Flamengo esteve abaixo, o Flamengo esteve aquém, e aí eu concordo com você. Ontem, por exemplo, o Flamengo teve muito aquém. Agora, eu não sei se ontem, Hugo, é um recorte ideal, sabia? Sabe por quê? Porque ontem pode ter batido sabe o que nos jogadores? Cara, 2-0 no jogo de ida. Será que, de certa maneira, a gente vai estar, tá, né, correndo risco nesse jogo no Maracanã? A gente é melhor que o Del Valle. Será que isso, de certa maneira, isso pode ter colocado o time do Flamengo, né, numa situação com mais, não digo soberba em relação ao adversário, mas o Flamengo ontem nitidamente entrou em campo desconcentrado, né, sem foco. Não estou dizendo aqui que não mereceu a classificação, claro que sim, mas de certa maneira ontem o que a gente percebeu durante o jogo foi o Flamengo com outro tipo de percepção, com outro tipo de olhar. E aí, obviamente, a gente entende que o time do Flamengo ontem poderia ter conquistado uma classificação com muito mais tranquilidade.
3: E vamos lá, sobre a história do jogo, né? Por que que toda essa preocupação vem? Porque a história do jogo mostrava, a gente vai sempre fazer aqui a ressalva: ah, jogou mal, mas classificou, ok, esse era o objetivo. Ah, poderia ter apresentado mais futebol, ok, mas classificou, esse era o objetivo. Porque o jogo que se apresentou para o Flamengo, no momento em que, principalmente no momento em que o Jorginho recebe o segundo amarelo e o Flamengo passa a jogar com 10, foi um cenário de Independiente Del Valle mais perto do segundo do que o Flamengo de administrar uma vantagem construída no primeiro confronto. E aí vem aquela falha do goleiro e o Arrascaeta de cabeça consegue fazer o gol que dá ao Flamengo a classificação. É essa preocupação que a gente tem no momento em que o Flamengo, dentro do seu estádio, diante da sua torcida, com a pressão que normalmente vem porque o time tem que conseguir os objetivos jogando bem, o Flamengo não entregou nada disso até então. Então, esses são os pontos que a gente destaca. Em relação à escalação inicial, como você falou sobre jogadores importantes que começaram no banco de reservas, há algum questionamento a fazer em relação às opções iniciais do Leonardo Jardim, Chico?
2: Não, acho que não. Assim, eu acho que ninguém aqui pode discutir, por exemplo, a escalação do Paquetá. A questão não é a escalação do Paquetá, a questão foi o desempenho do Paquetá no jogo. O Paquetá não fez uma boa partida. O Paquetá não fez um bom jogo. Como o Bruno Henrique ontem não fez um bom jogo. Mas eu acho o seguinte, Hugo, ontem, por exemplo, o jogo estava 0-0. E aí uma bola foi lançada para o Bruno Henrique, acho que foi até o Paquetá que deu esse passe. Ele invade a área, o goleiro Quintana sai do gol e o Samuel Lino corria livre pelo lado esquerdo. O que que fez o Bruno Henrique? Deu no gol, tentou fazer o gol. E aí o goleiro da equipe do Del Valle fez uma defesa espetacular, né, com o pé direito. O que que eu quero dizer? Se ontem estivesse 0-0 e o Flamengo tivesse, por exemplo, empatado o jogo lá no Equador, lá em Quito, o Bruno Henrique não ia tentar o gol ontem. Ele ia fazer sabe o quê? Ele ia dar o passe para o Samuel Lino.
3: Provavelmente.
2: Por quê? Porque ontem, se o Flamengo tivesse necessidade urgente de uma vitória, o Bruno Henrique não ia tentar o gol. Por que que ele tentou o gol? Ah, tá 2-0 no agregado. Se eu perder o gol aqui, não vai fazer falta. Não vai pesar. Mas, repito, não pode ser assim, não pode ser desse jeito. E isso, obviamente, impactou na atuação do time durante os 90 minutos.
3: Bom, então agora, Libertadores dá um tempo pro Flamengo. O Flamengo volta as atenções pro Campeonato Brasileiro, pega o Bragantino no final de semana para uma vitória que vai mantê-lo na liderança, vai fazer com que o Flamengo chegue aos 60 pontos.
2: E aí, Hugo, antes de você já fazer a pergunta sobre Bragantino, já vou me antecipar aqui. A galera que foi ao Maraca ontem, e quem acompanhou a transmissão no Futebol Globo CBN, todo mundo vai cobrar do Flamengo no domingo uma atuação diferente. O torcedor ontem apoiou, o torcedor ontem ficou junto com o time, sabe? O torcedor ontem em momento algum vaiou, em momento algum. Agora, no domingo, gente, esse time precisa dar uma resposta. Esses jogadores precisam dar uma resposta. Por quê? Porque não pode jogar mal de novo como jogou. Não pode reclamar do gramado e não jogar bem. Até porque é o seguinte, e quando o Flamengo joga bem nesse gramado? Aí ninguém reclama do gramado, né? Então assim, domingo contra o Bragantino é jogo pro Flamengo voltar a ter uma grande atuação e, consequentemente, mais uma vitória.
3: 6:30, domingo, 28ª rodada do Campeonato Brasileiro, Flamengo 57 pontos, vencendo, vai a 60 e aí volta o seu foco para o Brasileirão. E a gente vai acompanhar, claro, e transmitir aqui no Futebol Globo CBN. Bom, 7:19, é hora de quê?
4: Vai ter bolão.
2: Hoje vai ter bolão aqui,
3: hoje,
2: cara.
3: Hoje vai ter bolão.
2: No Rio Gastronomia?
3: E vou te falar,
2: não acredito.
3: Mais. Hoje
2: eu
3: vai ter bolão.
2: Eu não acredito que vai ter bolão, gente.
3: Hoje vai ter
2: eu
3: bolão.
2: Eu não vai ter. Não, não, eu não acredito
3: vai
2: nisso.
3: E vou te dizer mais.
2: Bolão.
3: Hoje vai ter bolão.
2: Vai ter bolão?
3: Vai ter bolão.
2: E essa musiquinha vai tocar
3: bolão,
2: assim, ó.
3: Vai sim.
2: Agora eu quero saber o seguinte, como é que tá a liderança do bolão, hein? Quem é que tá na liderança do bolão, hein, gente? Bota a vinheta aí, por favor. Ah, muito obrigado. Obrigado mesmo. O que mais?
3: Meus parabéns, viu, Chico?
2: Não acabou ainda não, gente. Tem muita coisa pra acontecer. Não. Rodada o quê? 27 ainda?
3: Agora é 28. Vai pra 28.
2: Vai pra 28? Faltam o quê? Faltam 11, então, é isso?
3: Isso.
2: Rapaz, eu tô preocupado, sabe com o quê, Hugo? Com essa data FIFA, cara. Tô com medo de perder o ritmo de jogo do bolão. Dessa data FIFA.
3: O ritmo de palpite?
2: O ritmo de palpite, cara. Tô com medo de perder isso, cara. Impressionante. Tô com medo de perder isso. Mas
3: bom,
2: vamos lá.
3: Vamos lá. É você... Bom, quem é o primeiro colocado, então? Bota aí, Presu.
2: Aí então, começa comigo, então.
3: Isso,
2: é
3: começa
2: isso.
3: Com você, porque você tá na liderança.
2: Não acabou não, Presuntinho, tira essa música.
3: 585
2: rapaz,
3: pontos.
2: Rapaz, olha aqui, é impressionante a quantidade de gente metendo o olho grande, cara. É impressionante. Gente, não acabou ainda o campeonato. Qual é a liderança boa? Onde é a liderança? Maurição, liderança boa de campeonato é onde? Qual é a rodada?
5: Na
2: 38, gente. Na última rodada, cara. Ah, é porque eu liderei na quinta rodada, liderei na oitava, liderei na vigésima. Não adianta nada. Liderança boa em campeonato brasileiro é o quê? Rodada 38. Acabou a rodada 38. Quem é o líder? É o campeão brasileiro. Essa que é a liderança boa. Não, nada disso. Nada disso.
3: Você suspende quer o quê, então? Essa daí? Não, quero que você comece a palpitar, então. Mas olha aqui, primeiro fica vamos aqui pra classificação, né?
2: Vamos lá.
3: Aliás, antes da classificação, vamos ao desempenho da rodada. Porque
2: sim,
3: foi uma semana em que a gente teve Globo Esportivo na segunda, mas aí segunda teve jogo.
2: Aí a rodada começou na sexta, né, cara?
3: Sim, no Atletiba.
2: Sim.
3: Aí segunda teve jogo do Bahia com Remo. Aí a gente não podia falar de bolão na segunda-feira.
2: Isso.
3: Aí terça, quarta e quinta, Futebol Globo CBN.
2: Isso.
3: Hoje a gente tá por aqui pra falar sobre a rodada do final de semana passado.
2: Uhum.
3: Em 10 jogos, eu acertei 6.
2: Ih, rapaz, tá chegando, hein, Hugo?
3: Não, calma.
2: Tô preocupado.
3: Calma. Devagar.
2: Você tá chegando, hein?
3: Não, também não é assim, não.
2: Que
3: isso?
2: Não
3: é assim, não.
2: Não debocha, gente.
3: Não é assim, não. Não, não fala isso, não.
2: Não debocha, pelo amor de Deus, não debocha.
3: Então, quem acertou 4 foi Francisco Aiello em 10 e o Duda Ébola acertou 3. Então, esse foi o desempenho da rodada.
2: Mas o Hugo acertou 6, é?
3: 6.
2: O Hugo tá chegando.
3: Ó,
2: será que o Hugo tá chegando?
3: Não, não fala
2: isso.
3: Não, para. para. Olha aqui, Chico Aiello tem 585 pontos, é o primeiro colocado.
6: É.
3: Carlos Eduardo Éboli com 550 é o segundo.
6: Sim.
3: E eu tô na terceira colocação com 525.
6: Tá chegando o Hugo. Tá, Hugo, tá chegando ou não tá chegando, Brasileirinho?
7: Não, não.
6: Não foi,
7: não.
6: Que zoação, não, cara.
3: Você vê, eu vou levar esse material pra pré-eleção, hein? Pra motivar o teu time? Não, eu tô igual ao Atlético Paranaense. Nós temos um objetivo secreto. Nós temos um objetivo secreto. Então, é, vai.
6: Vamos lá,
3: que vai rindo mesmo. Vai rindo mesmo. Vamos palpitar, Chico Aiello.
6: Vamos lá, palpitar. Quer começar com
3: a rodada começa amanhã às 16h, Galo e Chapecoense.
6: É, vence o Galo. O Atlético vence esse jogo.
3: Tá. 17h, Mirassol e Botafogo.
6: Estreia do Tite, né, cara?
3: Estreia do Tite.
6: É, esse jogo vai ser vitória do Botafogo.
3: Mangueirão, 18h30, Remo e Santos.
6: Ah, o Peixe volta a vencer, vai dar Santos.
3: Então, 18h30, também amanhã, São Januário, Vasco e Coritiba.
6: Com transmissão no Futebol Globo CBN?
3: Confirmado.
6: 8h30 da noite em São Januário?
3: 20h30.
6: Muito bom, espetacular. Sábado, 8h30 da noite, vai dar Vasco.
3: Amanhã também, pra você ver como é que a coisa sempre pode piorar, né? Porque se tem jogo 8h30, tem jogo 9h também.
6: 9h da noite?
3: São Paulo e Internacional.
6: Rapaz, esse jogo é onde? No Morumbis?
3: Perfeito.
6: Recuperação do São Paulo. São Paulo vence. Você tá anotando tudo aí, né,
3: tudo Hugo? Tudo anotado aqui, ó.
6: Beleza. Não.
3: Então a gente passa para domingo. Grêmio e Palmeiras.
6: Que horas esse
3: 11
6: jogo?
3: Da manhã. 11 da manhã,
6: cara.
3: Vai ter gente que vai trabalhar 9 da noite e vai trabalhar 11 da manhã.
6: Vai ter.
3: Que não vai?
6: Vai ter. Vai ter. Mas e o intervalo de horas? Não tem isso, não?
7: Tem.
6: É, vai dar Palmeiras.
3: Vai dar Palmeiras. Então, Neoquímica Arena, jogo que a gente também vai transmitir aqui no Futebol Globo CBN, 16h, Corinthians e Fluminense.
6: Esse jogo vai ser, cara, empate.
3: Empate. É. Vitória e Cruzeiro, domingo também, 16h.
6: Onde é esse jogo?
3: Jogo no Manuel Barradas, como diria o outro.
6: Mais conhecido como?
3: Barradão.
6: Vai dar Cruzeiro.
3: Cruzeiro.
6: Isso.
3: Barradão, saudade do Barradão, hein, Chico?
6: Rapaz, Barradão é muito bom, né, cara?
3: Aquela ladeirinha.
6: Isso, fazer jogo no Barradão.
3: Ah.
6: E a galera da técnica carregando aquele material pesado pra caramba.
3: Aquela case louca aí, ó.
6: Que isso, rapaz.
3: Mas, ó, Maurição traz, gente. Traz no ombro, ó.
6: Bota a case no ombro.
3: Leva nas costas, com certeza. Então, Maracanã, domingo 18h30, Flamengo e Bragantino.
6: Com transmissão no Futebol Globo CBN?
3: Também tá confirmado.
6: Meu Deus do céu, Futebol CBN não para, cara. Impressionante isso. Vai dar Flamengo nesse
3: Flamengo
6: jogo.
3: Flamengo e Bragantino, isso. Flamengo. Então, o último jogo é domingo, 19h30 da noite, lá na Arena da Baixada. 19h30, hein? Atlético Paranaense e Bahia.
6: Com transmissão no Futebol Globo CBN?
3: Não, esse não.
6: Esse não. Esse não vai ser, não, cara. Esse jogo vai dar furacão.
3: Vai dar furacão. Então, beleza. Tudo anotado, hein, Chico?
6: Tá tudo anotado?
3: Tudinho.
6: Quem é que vai palpitar agora?
3: Agora é o gigante.
6: Ah, eu vou comer o negócio ali, então. Porque vai demorar pra caramba.
3: Não precisa nem no fast food. Pode mandar preparar lá.
6: É verdade. Pode mandar preparar. E fica pronto aqui a meia hora, porque até o Éboli acabar. Vai lá.
3: Fala boa noite, Duda Éboli. Alô, Duda Éboli, fala boa noite, Duda Éboli.
8: Fala, meu amigo Hugo. Um grande abraço pra você, pra todo mundo que acompanha o Globo Esportivo. Um abraço pra você também, Chiquinho.
6: Ô, meu querido amigo.
8: Hoje eu vou fazer no pique, do jeito que alguns gostam, eu vou fazer no pique.
6: Que zebra, hein? Vamos lá, então.
8: O Atlético vence a Chapecoense. O Mirassol vai vencer o Botafogo.
6: É mesmo?
8: O Remo vai bater o Santos.
6: Sim.
8: Outro jogo aqui, Vasco, né? O Vasco
3: e Curitiba, também,
8: tá?
3: Isso, tá confirmado.
8: Eu li tudo agora aqui, mas é isso aí.
6: Eu tô vendo que você tá rolando, estamos percebendo, mas
8: tá rolando. Tá certo.
6: Isso.
8: Anota aí, pronto. São Paulo vai vencer o Internacional, o Grêmio vai derrotar o Palmeiras, vai dar empate entre Corinthians
3: azar,
8: e Fluminense.
3: Hein?
6: Impressionante.
8: E o Vitória vai empatar com o Cruzeiro.
6: Tá faltando o Flamengo?
8: Tá faltando o Flamengo também.
6: Flamengo vai vencer o Bragantino,
8: tá?
6: Ah, que surpresa.
8: O Atlético Paranaense vai vencer o Bahia. Pronto, tá tudo aí. Bota aí no pacote, anota tudo e vamos à luta. Abraço.
3: É isso aí, valeu, Duda Éboli. O Grêmio vai vencer, na verdade.
6: Do Palmeiras.
3: É por causa da estreia.
6: Claro que ele só pode ser. Mas é impressionante como o Palmeiras não dá sorte com o Éboli, cara. É impressionante isso. Que coisa coisa louca isso, Hugo.
3: Terrível, terrível. Bom, então, tá na minha vez?
6: Sua vez.
3: Então vamos lá.
6: Você tá chegando, eu tô preocupado. Hugo tá chegando ou não tá chegando, presuntinho?
3: Fala isso.
7: Ei, não, não fala isso.
6: Não tá chegando, não?
3: Não fala isso, que eu fico não, igual o técnico do Botafogo.
6: Avide comigo, galera. Um abraço pro garotinho.
3: Um abraço, Ele tá sempre na audiência.
6: Sempre na audiência. Tá pitando geral.
3: É isso aí. Olha aqui. Então deixa... Vamos lá, Atlético Mineiro e Chapecoense vai dar galo. Mirassol e Botafogo, empate. Remo e Santos, peixe.
6: E agora, Vasco e Coritiba.
3: Vasco.
6: É mesmo, é?
3: São Paulo e Internacional. São Paulo. Grêmio e Palmeiras.
6: Vai ser o quê?
3: Empate. Corinthians e Fluminense. Empate. Vitória e Cruzeiro.
6: Você que narra Corinthians e Fluminense?
3: Eu mesmo.
6: É mesmo?
3: Eu mesmo.
6: Rapaz, você sempre vence contigo, hein, cara?
3: É verdade, tem essa também, né?
6: Flusão sempre vence contigo.
3: Mas agora
6: eu
3: não posso
6: contigo.
3: Mais voltar atrás.
6: A gigante galera tricolor sempre gosta de te ouvir narrando jogos do Flugo.
3: É verdade, dou sorte. Vitória e Cruzeiro. Vai dar Cruzeiro. Aí o outro também já não gosta?
6: Não gosto, isso.
3: Flamengo e Bragantino, Flamengo. Atlético Paranaense, Bahia, Furacão.
6: Então, tá tudo anotado,
3: tá
6: né?
3: Tá tudo anotado.
6: A produção anotou? Os estagiários anotaram?
3: Claro, claro.
6: Cara, óbvio, cheio de estagiário.
3: Óbvio, não, eu não sei quantos estão trabalhando hoje. Eu acho que só foram...
6: Hoje tem sete.
3: Pela escala, não.
6: Sete estagiários
3: cinco.
6: Hoje tem, ó, a Maria. Hoje tem a Ana Júlia. Tá aqui a escala, ó. Ana Júlia hoje. Hoje tem...
3: A Paula tá lá?
6: A Paulinha tá hoje, sexta-feira. O Vinícius Castro tá lá também hoje. Nome de todo mundo aqui, ó. O Paulo Souza tá lá, outro estagiário. E quem mais que tá lá? Deixa eu ver aqui, gente. A Filomena Andrade, que também tá.
3: Então, mas a Filó não tá de folga?
6: É, mas ela pediu pra trabalhar.
3: Tá.
6: Estagiário é assim, cara.
3: Ah, entendi. Sacou? Entendi. Domingo também ela pede pra trabalhar?
6: Pede pra trabalhar.
3: Mas não pode.
6: E quer fazer interjornada e tudo.
3: Não, domingo não pode, domingo não pode. Bom, então, todo mundo já palpitou, agora tá na vez da galera. Porque a partir de agora a galera vem com a gente pelo WhatsApp.
9: Opa! Um, dois, três, um passito pra'lante, Maria. Um, dois, três, um passito pra trás.
3: 21 97 1 9988. Olha o número aí pra você deixar o seu recado de áudio. 21 97 1 9988. Você manda a sua mensagem pra gente aqui, palpitando sobre os jogos dos cariocas nessa rodada 28 do Campeonato Brasileiro. Amanhã a rodada começa com o jogo do Fogão, né? 5 da tarde tem Mirassol e Botafogo. Também amanhã, São Januário, Vasco e Coritiba. Aí domingo, duas partidas. Às 4, Corinthians e Fluminense. E às 6:30, Flamengo e Bragantino. E aí, vai dar o quê? Quero saber a sua opinião. Em São Januário, Vasco vence, empata ou perde? Na Neoquímica Arena, o Fluminense vence, empata ou perde? No Maião, vai dar Botafogo? Vai dar empate? Vai dar Mirassol? E o Mengão no Maraca? Vai vencer? Vai empatar ou vai perder? Eu quero a sua opinião a partir de agora com a gente. 21 97 1 9988. Mais uma vez o número pra você. 21 97 1 9988. Você deixa o seu recado. 20 segundinhos. Você fala o seu nome, de onde você tá falando e manda os seus palpites pra gente colocar você no ar aqui na programação da Rádio Globo 7:30. 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

0: Estamos de volta aqui no Globo Esportivo, direto do Rio Gastronomia. Estamos aqui no nosso estúdio da Rádio Globo, acompanhando a galera aqui, ó. Todo mundo ligado, Hugo, no Globo Esportivo. E a gente tá por aqui na movimentação também. Cadê o Chico? Chico Aiello tá.
1: Tô girando.
0: Tá girando por aqui.
1: Girando.
0: Isso aí, Chico Aiello.
2: Ó. Nas águas da galera aí, ó.
0: É,
2: aí, ó. Nas águas da galera, rapaz. Deixa eu saber aqui. Curte futebol? Não curte futebol? Deixa eu ver mais daqui. Gosta de futebol? Mais ou menos. Qual é o seu time?
0: Aqui, ó.
2: Flamengo. Posso fazer uma pergunta pra você aqui?
0: Zé Maia tá aqui.
2: Vem,
0: ó,
2: cá. Quero saber o seguinte. Seu nome, por gentileza.
3: Larissa.
2: Larissa. É, jogo de ontem. Foi de boa? Ficou com medinho em algum momento, hein, Larissa?
3: Ah, fiquei com medo um pouquinho, né? Sempre dá aquele friozinho na barriga.
2: Claro. E vai estar confiante agora na semifinal?
3: Com certeza. Com certeza. Vai dar Flamengo, com certeza.
2: Decisão da Libertadores. Você prefere o Palmeiras ou prefere o Fluminense?
3: Eu prefiro o Fluminense.
2: É mesmo? Pela rivalidade?
3: É, pela rivalidade a gente joga em casa, né?
2: Isso, isso, isso. Beleza. Então, assim, obrigado pela presença aqui, Larissa. Valeu.
3: Agradeço.
2: Tá aí a Larissa com a gente, ó. Nas águas da galera, o Gão!
0: É, Chico Aiello também tá com a gente.
2: Olê, olê.
0: É isso aí. É, estamos de volta aqui no Globo Esportivo, são 7 horas e 45 minutos e a gente vai com você até as 9 da noite. Eu tô por aqui, o Chico Aiello também, a galera aqui no Rio Gastronomia também passando aqui pelo nosso estúdio, todo mundo acompanhando o Globo Esportivo e a gente chama agora os trepidantes com aquelas informações, ó, ó, rapidinhas.
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0: Rapidinha do Mengão, fala Bruno Faria.
6: Arrascaeta voltou a ser decisivo com a camisa do Flamengo e garantiu a vaga rubro-negra na Comebol Libertadores. O uruguaio saiu do banco de reservas e anotou o gol do empate por 1-1 diante do Independiente Del Valle, no Maracanã, confirmando mais uma vez sua fama de protagonista. De quebra, ele também se aproxima de um feito histórico. Chegou a 14 gols pelo Flamengo na competição e está a apenas 2 de igualar Zico, maior artilheiro do clube na competição.
0: Rapidinha do Vascão da Gama, fala Guilherme Pradella.
7: Tietê cumpre suspensão automática e por isso não enfrenta o Coritiba neste sábado às 8:30 da noite em São Januário pela 28ª rodada do Campeonato Brasileiro.
0: Botafogo! Rapidinha do Fogão, conta pra gente aí, Thalita Jutti.
8: Cristian Medina voltou às opções para o confronto contra o Mirassol no Maião. A gente lembra, o jogador desfalcou o Botafogo nos confrontos contra o Bragantino e Grêmio por conta de dores na região intercostal. No entanto, nos últimos dias treinou normalmente com o grupo e com isso, volta às opções para o primeiro confronto sob o comando do técnico Tite.
0: E a rapidinha do Tricolor é com a Lari Menegatti.
9: O Fluminense ultrapassou o Corinthians e chegou ao terceiro lugar no ranking de premiações do futebol brasileiro nesta temporada. Com a vaga na semifinal da Libertadores, o Tricolor acumula 53 milhões e 200 mil reais, atrás apenas de Flamengo e Palmeiras.
0: 7h47. Bora falar do Vascão da Gama, Guilherme Pradella, diga lá.
7: Tudo bom, Hugo Aiello, boa noite para vocês, para quem acompanha o Globo Esportivo, o Vasco está pronto para o confronto deste sábado pelo Campeonato Brasileiro, partida da 28ª rodada da competição em São Januário, às 8:30 da noite, contra o Coritiba. E o técnico Pedro Emanuel, pela primeira vez, vai poder contar com todos os reforços que foram contratados na última janela de transferências. A gente está falando de Sosa, Colídio, Lescano, Paulinho, Bruno Duarte e o último que foi apresentado nesta quinta-feira, o zagueiro Gabriel Pereira. Além disso, o treinador também prepara mudanças no 11 inicial. Afinal de contas, Tietê está suspenso por conta do terceiro cartão amarelo e o Lescano foi testado no time titular. Com isso, cresce a possibilidade dele começar jogando. O Cuesta, que havia sido preservado do confronto de terça-feira contra o Santa Fé da Colômbia pelas quartas de final da Copa Sul-Americana por conta de dores no quadril, deve retornar no confronto deste sábado. Caso ele ainda não tenha condições físicas, aí as opções, o Saldívia e o próprio Gabriel Pereira, que já está no bid da CBF. Então dá para imaginar, viu, Hugo Aiello e ouvintes, a seguinte escalação do Vasco para o confronto contra o Coritiba. Léo Jardim no gol, com Paulo Henrique, Cuesta, A dúvida, Saldívia ou Gabriel, caso Cuesta não possa jogar. Robert Renan, Cuiabano, fechando a linha defensiva. Aí no meio campo, Sousa, Thiago Mendes e Lescano. Andrés Gomes, Adson ou o Bruno Duarte. E o Colídio, fechando a linha ofensiva. Um jogo de extrema importância para o Vasco da Gama, porque hoje o time está dentro da zona de rebaixamento. 17º colocado com 28 pontos. E para não passar a super data FIFA inteira dentro do Z4, afinal de contas, o próximo jogo do Vasco é só no dia 7 de outubro, o Vasco precisa vencer o Coritiba e ficar de olho em outros 3 confrontos do Campeonato Brasileiro. 2 que acontecem no sábado e 1 que acontece no domingo. A gente está falando do confronto do Mirassol contra o Botafogo, que será antes do jogo do Vasco da Gama, às 5 horas da tarde. Estamos falando também do jogo do Grêmio, que será no domingo, às 11 horas da manhã, contra o Palmeiras em casa. E também o confronto do Internacional, que terá pela frente o São Paulo, às 9 horas da noite de sábado. Ou seja, um jogo que praticamente estará junto do confronto do Vasco da Gama. O que precisa acontecer para o Vasco sair do Z4? Vencer o Coritiba para subir de 28 para 31 pontos e aí torcer para o Grêmio e o Mirassol no máximo empatarem. O Internacional até pode ganhar o seu confronto. Chegaria aos mesmos 31 pontos do Vasco da Gama, porém o Internacional tem uma vitória a menos. Com isso o Vasco conseguiria ficar à frente. Caso o Vasco empate, aí precisaria torcer para o Grêmio não vencer o seu confronto contra a equipe do Palmeiras. E o Internacional, no máximo, igualar o mesmo número de pontos que o Vasco faria nessa rodada. Um cenário possível, mas, obviamente, dependendo que o Vasco vença o seu confronto neste Campeonato Brasileiro. Hugo.
0: Beleza, pra dela com as informações do Vasco, que amanhã pega o Coritiba em São Januário sem Tietê. Suspenso. Coritiba que tá lamentando?
1: Não, claro.
0: Ah, não, vou falar.
1: Exatamente. Tá. Exatamente. A ausência do Tietê não vai interferir em nada. Não vai interferir em nada. Pode cornetar, claro que pode.
0: Mas você gosta de cornetar?
1: Ah, quem é que não gosta, né? Eu e o...
0: Brasil!
1: Inteiro, né, gente? Inteiro. Não acho que vá fazer falta. O Vasco amanhã joga em São Januário. Se o Vasco voltar a jogar bem como vem jogando, naturalmente vai conquistar mais um resultado positivo. É assim, é só jogar o que vem jogando que vai conquistar mais uma vitória e se distanciar, de repente, de vez desse Z4 do campeonato.
0: E vamos lá, né? O time reserva contra o Santa Fé foi justamente pra isso, né? Pra botar,
1: claro,
0: a força máxima,
1: claro,
0: pra colocar em São Januário pro time vencer, né?
1: Exatamente, exatamente. O objetivo do Vasco no jogo da Sul-Americana foi poupar jogadores para o Campeonato Brasileiro. A situação do Vasco no Campeonato Brasileiro ainda é uma situação muito delicada. Não acho que seja já desesperadora, não é ainda. O Vasco tem um jogo a menos ainda diante da Chapecoense, mas o Vasco precisa vencer. Voltar a vencer imediatamente.
0: É isso aí. Então, 8:30 da noite, a gente vai transmitir aqui na Rádio Globo as emoções de Vasco e Coritiba com o Bom de Bola Edson Mauro, direto da Colina Histórica. O Carlos Eduardo Éboli também vai estar lá junto com.
4: Você não me coloca no jogo.
0: Ah, não, é você, Chico Aero. Desculpe, é você.
4: Eu tô escalado.
0: É você.
4: Não me coloca
0: verdade,
4: no jogo,
0: é verdade.
4: Gente.
0: É verdade, Chico Aero.
4: Meu Deus do céu.
0: É você que vai estar lá na Colina Histórica.
4: Na Colina Histórica amanhã, ao lado do Edson Mauro.
0: É verdade.
4: E ele gritando de 5 em 5, Marque. Que o tempo!
0: Ele vai estar igual você tá hoje, girando pra caramba, hein, Chico Aiello?
4: É verdade.
0: Todo mundo aqui, então, a partir das 8:30, acompanhando as emoções de Vasco e Coritiba, direto da Colina Histórica. 7:53, e a galera, vem com a gente pelo WhatsApp!
10: 1, 2, 3, um passito pra Maria! 2, 3, um passito pra trás.
0: 21 97 1998 21 97 1998. Eu quero a sua opinião aqui em relação aos jogos dos cariocas nessa rodada 28 do Campeonato Brasileiro. E aí, amanhã, Maião, vai dar Botafogo, vai dar Mirassol ou a gente vai ter um empate? E em São Januário, Vasco e Coritiba, quem vence? Vai ter um vencedor ou o jogo vai terminar igual? Quero saber também os jogos de domingo, 4 da tarde, né? O Química Arena, Flu e Corinthians. É o Flu que vai vencer. Não, é o Corinthians que vai vencer. O jogo vai terminar empatado. Eu quero a sua opinião. E claro, o jogo do Mengão, 6:30, Maracanã, Flamengo e Bragantino, quem é que leva a melhor? 21 97 1998. Bota a galera pra falar aí.
11: Boa noite, Ronaldo Araújo aqui de Brasília. Eu acho que o Botafogo perde lá no Maião, o Vasco acho que ganha do Curitiba, Fluminense perde. E o Flamengo jogou mal ontem, vai estar com 3 desfalques, então o jogo vai ser difícil, vai ser só 4-1 pro Mengão.
0: Opa!
11: Um abraço!
0: Grande Ronaldo aí, direto de Brasília, deu aquela zoada, né, Ronaldo? Ele é Mengão, então já concluí aqui. Ele tá dizendo que o Mirassol vence o Botafogo, o Vasco derrota o Coritiba, o Corinthians leva a melhor pra cima do Flu e o Flamengo vence o Bragantino no Maracanã. Um abraço pra você, Ronaldo, um abraço pra todo mundo aí em Brasília, acompanhando o Globo Esportivo. Que hoje está sendo apresentado aqui direto do Rio Gastronomia, o estúdio da Rádio Globo montado, recebendo a galera aqui, ó. Ainda não está na hora, não, mas daqui a pouco eu vou. Minha chefe já disse que tem janta aqui, mas eu vou comer. Sabe aquela história do... Você não vai jantar? Vou, deixa eu só acabar de jantar aqui que... Enfim, e vai ser assim
12: eu
0: mesmo.
12: Eu gosto disso.
0: Tu acha que eu vou vir aqui pro Rio Gastronomia e não vou dar uma varrida nisso tudo aqui?
13: Rapaz, eu quero não.
0: Tu tá doido que eu não vou. Tá doido que eu não vou. Ah, é, vai sim. Vai, grande Ronaldo aí. Ronaldo de Brasília participou com a gente. Tem mais mensagem? Então bota no ar aí.
14: Boa noite, galera da Rádio Globo. Aqui quem fala é Gutião da Bahia. Falo de Camaçari na Bahia. Flamenguista. Não vou mentir não, mas ontem deu medinho, viu?
0: É?
14: Deu medinho, teve hora que eu fiquei bastante nervoso. Mas o importante é que o Flamengo ganhou, se classificou, é o que importa. Em relação aos palpites, eu não vou palpitar para os outros três não, mas
0: ganhou
14: amanhã 2-0 para minha goleada, tá muito bom. Valeu, galera, tô na Rádio Globo.
0: Abraço, direto de Camaçari, na Bahia. Alô, Gutinho, um abraço pra você.
15: Hugo.
0: Valeu, ó. Então, ô, Chico Aiello, você viu que o Gutinho participou e disse que ontem deu medinho.
15: Deu medinho.
0: Ontem deu medinho.
15: Deu medinho. Será que deu medinho mesmo? Eu tô aonde aqui, ó? Nas você águas tá, da galera. Bota tá. A música, presunto. Bota a música, presunto. Olha aqui, ó. Deixa eu bater um papo com a galera aqui, né? No Rio Gastronomia. Seu nome é?
16: Eric.
15: Eric, você mora onde?
16: Eu moro no Anil, em Jacarepaguá.
15: Tá. Qual é teu time, Eric?
16: Flamengo, claro.
15: Ontem foi de boa... Não, abre o teu coração, Eric. Abre o teu coração. Ou em algum momento do jogo bateu aquele medinho, Eric?
16: Preocupação, eu diria. Eu diria. Mas depois que o segundo gol foi anulado... Legal, tava impedido, é claro.
15: Normal, tava, claro.
16: Então virei e falei, Deus está conosco, isso aqui é nosso já. E aí, alguns minutinhos depois, só confirmou que eu já sabia.
15: Quero saber o seguinte, você prefere quem na decisão da Liberta? Porque o Flamengo já tá na final. Já tá na final, né, Eric? Você prefere o Palmeiras ou prefere o Fluminense?
16: Vou te falar, meu amigo, freguês a gente não escolhe. O que
15: é mesmo?
16: E pode vir.
15: E os dois são fregueses?
16: Freguês a gente não escolhe,
0: aí, ó,
16: se tiver
0: tá
16: que
0: vendo?
16: Vir é fácil.
15: Então tá bom, então assim, tanto faz, Fluminense ou Palmeiras? É Mengão campeão?
16: Ousado, sempre.
15: Como... Valeu, Eric, um abraço, hein?
16: Obrigado, hein?
15: Ousado, aí, tá aí o Eric aqui. Você quer falar também de futebol? Você quer falar de futebol? Qual é seu time?
17: Fluminense.
15: Qual é seu time? Fluminense. Qual é seu nome?
17: Roberto,
15: você ouviu aqui o Eric dizer, chamou o Fluminense de freguês. Que história é essa que o Fluminense é freguês do Flamengo? Que papo é esse?
17: Ousado. Pelo que eu sei, o Fluminense é o pai do Flamengo, isso, né? É um pouco diferente.
15: E ganhar a Fla-Flu é normal, tem essa história, né? Você já ouviu, né?
17: Também tem essa história. E assim, eu até entendo que a fase do Flamengo é boa, mas eu acho que a gente tem que descer um pouco do salto, entendeu? E entender que clássico, o buraco é mais embaixo.
15: Quero saber o seguinte. Você está mais preocupada com a final com o Flamengo ou com a semi diante do Palmeiras?
17: Eu tô mais preocupada com a semi, porque eu acho que dois jogos é um pouco mais complicado. Final, um jogo só, pressão, mas é decidido por uma bola. É, não adianta só ter qualidade, você também tem que ter calma, tem que ter técnica. Oh. Então, assim, contra o Palmeiras, eu acho que vai ser um pouco mais difícil. E eu espero pegar o Flamengo no final mesmo.
15: É isso, comentarista. Sabe muito. Qual é a tua profissão, cara?
17: Jornalista.
0: Agora, entendi.
15: Tá explicado. Ó, eu vou encerrar porque senão vai tirar meu emprego, Hugo. Vai tirar meu emprego,
0: Hugo. Chico Aiello, boa diversão aí. Pode botar a Roberta aí, que a Roberta vai comentar a sequência do programa aqui com a gente.
15: Eu posso passar o microfone pra
0: ele, então, cara? Pode.
15: Obrigado, Roberta, valeu.
17: Obrigada a vocês, bom evento.
15: Valeu, aí, ó, Roberta com a gente aqui. Conhecem, Hugo?
0: É.
15: Conhece de futebol, Hugão?
0: Verdade, com certeza. Roberta, já tá com a gente, hein, Roberta? É isso aí, hein? Valeu. Um abraço aí. Olha aqui, 7:58, a galera também participando pelo WhatsApp. Bota a mensagem no ar.
18: Boa noite, Rádio Globo, aqui é Mício Rio, aqui é Bahia.
12: O meu resultado do jogo vai ser: o Botafogo perde, o Vasco perde, o Fluminense ganha e o Flamengo ganha.
0: Valeu, Almício aí, ó. Direto da Bahia, tá Mirassol e Coritiba. Pra cima de Botafogo e Vasco, a dupla Fla-Flu vence. É isso, Almício. Anotei aqui. Obrigado pela participação aqui com a gente. A gente tá aqui no Rio Gastronomia. A galera não para de passar por aqui, ó. O Chico Aiello tá conversando com a galera de todo mundo aí acompanhando o Globo Esportivo. Beleza. Tem mais uma mensagem, 7h59, eu quero ouvir.
18: Hugo Lago, Evandro, Botafoguense da Bahia. Rapaz, são 4 vitórias carioca no final de semana.
0: Opa!
18: Botafogo ganha do Mirassol, Flamengo ganha do Bragantino, Vasco ganha do Coritiba, Fluminense ganha do Corinthians na Neoquímica Arena. Crise no Corinthians.
0: Grande Evandro!
18: O Botafogo vai começar a arrancada, parceiro, com o Tite agora. Ajeitando o sistema defensivo ali, agora vai.
0: Aí
18: abraço,
0: sim.
18: Tamo junto. Rádio Globo.
0: Grande Evandro. Evandro é fogão, Evandro é fogão. Ô Presuntinho, bota a vinheta do Botafogo aí pro Evandro aí, ó. É, o Evandro é fogão. Mais uma vez. Botafogo. O Evandro é fogão e todos vão vencer. Esse daí já trouxe energia não só pro Botafogo, mas pros outros três cariocas na rodada do final de semana também. Obrigado, grande Evandro. Valeu, galera tá participando e a gente aqui vai ouvindo.
19: Boa noite, rapaziada da Rádio Globo. Alessandro Uber de São Gonçalo, tricolor de coração.
0: Fala, irmão.
19: Pra mim, o Botafogo empata e os outros três cariocas vencem. Valeu. Ô, Chico, vamos comemorar, Chico. Vamos comemorar que esse ano não tem jeito. Seremos campeões. A gente não somos o Hugo Lago, não, pô, que é líder o campeonato inteiro e entrega a liderança no final, não.
15: Não, rapaz, pô, calma.
19: Tá ouvindo, ó? É o segundo colocado, a gente não ouve ninguém. Valeu.
15: Calma, cara.
19: Presentinho, solta a música aí pra gente comemorar o título do bolão desse ano. Eu tô ligado na Rádio Globo.
15: Calma, segura, cara. Segura, rapaz.
0: Olha aí, ó. Tá me zoando.
15: O Lago tá crescendo,
0: ainda
15: cara.
0: Ainda apareceu pra me zoar, hein, Alessandro?
15: O Lago tá crescendo. Segura, ainda cara.
0: Ainda me
15: segura.
0: Deu uma gastada, hein? É. Valeu, Ale. Valeu, ó. Motorista de aplicativo lá de São Gonçalo. Buzina pra ele aí, Presuntinho. Buzina pra ele aí, buzina. Isso. Valeu, Ale. Ah, tu vai ver como é que eu vou reagir. Tu vai ver como é que eu vou reagir. Já vi. Bota a galera no... Vou sim. Bota a galera no ar aí.
20: Boa noite, Guilherme da Barra. Flamengo empata, Botafogo perde, Vasco empata, Fluminense ganha.
0: Só vai dar flusão? Então é isso aí, ó. Tá, cara. Esse, será que ele é tricolor? Não, ele não é tricolor, não. Ele apostou só na vitória do flusão por acaso. Não. Os outros perdendo, empatando. Não, não, não. Beleza. Valeu pela participação. Mais uma no ar aí. Quero ouvir a galera.
21: De Globo, quem fala é Paulo, vigilante de São Gonçalo.
0: Alô, Paulo.
21: Família, final de semana, Flamengo ganha, Palmeiras perde, Fluminense ganha, Vasco perde, Botafogo perde. Pra cima, Mengão, Rádio Globo.
0: Grande Paulo aí, direto de São Gonçalo. Galera de São Gonçalo tá forte com a gente, sempre, sempre forte com a gente, essa galera em São Gonçalo. E o Paulo, ó, Paulo Mengão mandou mensagem dizendo que o Flamengo vai vencer, na opinião dele. Quem é que mais vai vencer? O Fluminense. Aí o Palmeiras vai perder, que ele aproveitou e secou também o Palmeiras, é isso aí. E a dupla Vasco e Botafogo também vai sair de campo derrotada, porque, segundo ele, o Coritiba vai derrotar o Vasco em São Januário e o Mirassol vai bater o Botafogo lá no Maião. Paulo, um abraço pra você. Galera em São Gonçalo, é especial, hein? Galera em São Gonçalo sabe das coisas. Grande Paulo, quero ouvir mais uma, são 8:02.
22: Boa noite, pessoal da Rádio Globo, aqui é Alexandre, taxista do Meia. Pra mim, nessa rodada, o Vasco vence o Coritiba, o Flamengo vence o Bragantino, o Fluminense empata com o Corinthians e o Botafogo perde para o Mirassol. Um abraço.
0: Grande Alexandre, buzina aí, Presuntinho, é taxista aí, ó. A do Meyer, é o Alexandre, ó.

0: Paulo Reis, motorista de APP de Pedra de Guaratiba, tricolor
1: fortaleceu.
0: Vasco, Flamengo e Botafogo empatam e só o Flusão vence 3-0 no Coringão e instala crise no Corinthians. Um forte abraço a todos, um excelente final de semana. Tô ligado na Globo. Uepa!
2: Valeu, grande Paulo, buzina, presumo, buzina, que ele também é motorista de aplicativo aí, ó. É isso aí. Então, ó, o Vasco empata, o Flamengo empata, o Botafogo empata e o Flusão, segundo ele, 3-0 pra cima do Corinthians. Ousado, lá na Neoquímica. É muito, é isso aí. Mas é isso aí. Torcida do Flusão tem que fazer o quê?
3: Ousado,
2: tem que
3: vibrar
2: pro Fluminense ganhar todas. Torcida do Vasco é a mesma coisa com o Vasco. Torcida do Flamengo é a mesma coisa com o Mengão. E a torcida do Botafogo também. A torcida do Botafogo tá sempre aí com a gente, ó. Sempre aí com a gente. Um abraço pro Flávio, ó. Flávio tá sempre com a gente aí também, ó. Aí, ó. Sofrendo com o Fogão, mas calma. Já deu uma amenizada, ganhou o Grêmio, 3-2. O Tite chegou, é isso aí. Titismo? É o titismo, tá chegando aqui, beleza aí, ó. Galera do... É isso aí, cara, é isso aí. Gosto desse otimismo aí. Tem mensagem aí? Então bota a galera no ar.
4: Futebol Globo CBN. Boa noite, Lacerda, tricolor de Anchieta. Flusão ganha de 4-1 do Corinthians e afunda o Diniz. Botafogo ganha de 1-0. O Vasco ganha de 1-0. E o Flamengo ganha de 1-0. Os cariocas vencem, tá? E o Flusão vai afundar o Diniz e afundar o Coringão. Corinthians, será? Na zona de rebaixamento brevemente.
2: Ó. Oh. Valeu, um abraço aí, ó, pro Lacerda. É, a Lacerda tá, Lacerda também tá ligado. Já botou placares, inclusive, Mengão vencendo 1-0, Vasco vencendo 1-0, o Fogão vencendo 1-0 e o Flu goleando o Corinthians 4-1. Obrigado. Daqui a pouco a gente vai colocar outras mensagens no ar. 8:05, o Globo Esportivo volta já.

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0: do Rio Gastronomia, o nosso Globo Esportivo com você até as 9 da noite. Sim, a galera já acompanhando aqui, passando aqui, participando com a gente. A Elo já girou lá com a galera, a gente tá ouvindo as participações pelo WhatsApp, todo mundo aqui com a gente. Muito legal a gente tá aqui fazendo esse Globo Esportivo e, óbvio, esperando a sua participação também. Você que ainda não participou, já deixou seu recado, vai participar com a gente daqui a pouquinho, beleza? Estamos esperando aqui, daqui a pouco, 21 97 1000 9988. Esse é o número do WhatsApp para você participar com a gente. Já já, outras mensagens a gente colocando no ar, essa galera. Antes, às 8h15, os trepidantes estão de volta. Ou não estão? Com informações rapidinhas.
1: Eu acho. Rapidinha.
2: Eu gosto disso.
0: Mais uma rapidinha do Mengão. Fala, Bruno Faria.
3: A classificação do Flamengo para a semifinal da Conmebol Libertadores veio acompanhada de fortes críticas ao gramado do Maracanã. Depois do empate por 1-1 com o Del Valle, Rossi, o goleiro, chamou o estado do campo de inacreditável. De Arrascaeta também reclamou, afirmando que o piso prejudica o estilo de jogo da equipe. Antes deles, o técnico Leonardo Jardim já havia feito o mesmo alerta após a vitória sobre o Botafogo pelo Campeonato Brasileiro.
0: Mais uma rapidinha do Vascão da Gama. Alô, Guilherme Pradella.
4: A agenda de jogos do Vasco na temporada. Neste sábado, às 8h30 da noite, enfrenta o Coritiba, em casa, pela 28ª rodada do Campeonato Brasileiro. Depois, volta a jogar somente no dia 7 de outubro, após a data FIFA, contra o Botafogo, fora de casa. Em seguida, tem confronto contra o Remo, em casa. Esses jogos, pelo Brasileirão.
0: Botafogo! Rapidinha do Fogão, conta aí, Thalita Jitsi.
5: Matheus Martins, Kadir e Matheus Ponte estão fora do confronto contra o Mirassol no Maião. A partida marca a estreia do técnico Tite à frente da equipe do Botafogo. A gente destaca, Matheus Martins ainda segue fazendo um trabalho de recondicionamento físico. Já Kadir voltou às opções após cumprir suspensão na última partida, no entanto, não foi relacionado, assim como Matheus Ponte.
0: Fluminense. E a rapidinha do Tricolor, mais uma, Lari Menegatti.
6: O Fluminense segue invicto com Fred no comando do Sub-20. São 5 vitórias e 1 empate em 6 jogos. No primeiro clássico sobre o comando do ídolo, o Tricolor venceu o Botafogo por 3-0 e ocupa a vice-liderança da Taça Guanabara.
0: 8h17. Bora falar do Fogão e quem traz as informações do Botafogo. Eu não ia falar não, mas eu vou falar. Mas peraí, bota de novo. Quem é que traz as informações do Fogão? Muito bem, Thalita Jutsi com as do Fogão. Alô, Tata!
5: Fala, Hugo! Oi, Aiello e todo mundo que tá ligado aqui no Globo Esporte. O rapá, tá certo isso? Cheguei aqui hoje na Rádio Globo, só encontrei presuntinho, vivo lago, não vi Francisco no... Aiello.
0: Pois é.
5: Aí me disseram assim, não, Globo Esportivo hoje é lá do Rio Gastronomia.
7: Eu tô comendo, cara. Já tô comendo.
5: Que coisa boa, Globo Esportivo do Rio Gastronomia. Eu tenho certeza absoluta que vocês estão ganhando aí muitos petiscos, né, no Rio Gastronomia. Então, aproveitem, né, me resta falar aqui do Botafogo, já que fui designada a ficar aqui nos estúdios da Rádio Globo.
0: Ganhou 35
5: enquanto vocês estão
0: segundos.
5: Curtindo aí o Rio Gastronomia. Mas,
0: agora.
5: Bom, bora falar do Botafogo, porque ontem o Textor fez uma publicação nas redes sociais e eu acho importante a gente tentar ao máximo tornar acessível o que significa mesmo essa decisão judicial que ele comemorou nas redes sociais. Vamos ponto a ponto, porque é um assunto chato. Tem um juridiquês, mas é um assunto que é necessário da gente tratar até para não correr em boatos, né, em relação ao tema. O que que a Justiça da Flórida decidiu? A Corte de Palm Beach concedeu um julgamento à revelia, porque a Eagle não apresentou defesa dentro do prazo. Com isso, o juiz declarou que o contrato de venda das ações de 11 de novembro de 2022 é nulo. Sendo assim, o Textor segue dono de 90% das ações da SAF Botafogo. No entanto, concluiu da seguinte forma: o processo continua em relação a outros pedidos e outros réus. Primeiro ponto, é importante a gente desfazer o peso que foi dado pelo John Textor ao usar a frase "o Tribunal de Justiça dos Estados Unidos me devolveu a posse da SAF". O tribunal que deu parecer favorável ao John Textor é um tribunal estadual e não um tribunal federal. Um tribunal que está localizado na Flórida, ou seja, é uma ordem de primeira instância, de juiz único e que não foi contestada. E aí vamos ao segundo ponto. Foi um julgamento à revelia, ou seja, a Eagle não perdeu porque o juiz analisou todos os argumentos das duas partes. A Eagle perdeu porque ela simplesmente não compareceu para se defender. E aí, a decisão é válida naquele processo, mas isso não significa que todas as questões jurídicas tenham sido resolvidas. E não foram. E aí, o Textor tem razão em dizer que as ações foram devolvidas a ele? Não, é mentira. Primeiro, o Botafogo SAF é uma sociedade brasileira. Para alterar quem controla, só a partir da legislação brasileira. Uma sentença estrangeira não possui efeito imediato aqui. Para ter algum impacto, a decisão teria que ser reconhecida pelo Superior Tribunal de Justiça. Após esse reconhecimento, há outros processos para realmente haver uma mudança no processo da SAF. Outro fator crucial. Esse processo que foi protocolado pelo Textor fala sobre 90% da SAF Botafogo. No entanto, a Eagle não possui mais 90% da SAF. Isso porque, em julho, o Botafogo Associativo acionou o bônus de subscrição. Como? O próprio John Textor disse que fez aportes. Aportes que nunca chegaram à SAF Botafogo. Ou seja, houve uma quebra no contrato da SAF. E aí, o clube associativo passou a ser dono de 51% da SAF e a Eagle de apenas 49%. Ou seja, Textor entrou com um processo judicial pedindo ações que a Eagle não tem mais. Ainda há outros fatores importantes que fragilizam essa decisão da Justiça da Flórida e tornam esse contexto ainda mais frágil para o John Textor. E além disso, vale reforçar, houve um comum acordo entre todas as partes que o processo envolvendo a SAF do Botafogo seria tocado pelo Tribunal Arbitral da FGV, que fica aqui, no Brasil. Ou seja, nem o Textor está seguindo o que ele acordou antes. Em resumo, essa decisão do Tribunal da Flórida não muda em nada a gestão da SAF Alvinegra. O Textor precisa ganhar na justiça brasileira e até aqui ele saiu derrotado em todas as decisões. É claro que o parecer favorável na justiça da Flórida não é algo para amassar e jogar no lixo. Claro que não, mas tem efeito zero neste momento para a SAF, que segue sendo tocada pelo associativo, que detém 51%. Fato é que esse imbróglio judicial pode sim estar atrasando a venda para a DJ Luma Capital. O objetivo é não haver possibilidade de contestação por parte do norte-americano caso Gabriel De Alba se torne o novo dono da SAF Botafogo. Sobre campo e bola, o técnico Tite foi apresentado ontem no estádio Nilton Santos. Em resumo, destacou que não veio para implementar a identidade dele no clube, mas sim se adaptar às opções que ele tem no atual elenco. Abre aspas, "o ajuste que posso sintetizar é uma equipe equilibrada que saiba trabalhar em transição, com posse ou em velocidade, sem bola, que ela possa compactar." Fecha aspas. O técnico faz sua estreia no comando alvinegro amanhã, diante do Mirassol, na 28ª rodada do Campeonato Brasileiro. E para esse confronto, ele terá os retornos de Christian Medina e Ferrarese. Além disso, Ziyech foi relacionado para o confronto e pode estrear com a equipe alvinegra. Com 35 pontos, o Botafogo busca a primeira sequência de vitórias no Campeonato Brasileiro após 5 meses. A última vez aconteceu em abril, quando venceu o Mirassol e, na sequência, venceu o Vasco. O Futebol Globo CBN transmite o confronto a partir das 4 da tarde com Guilherme Pradella. Às 5, a narração é toda sua, Hugo Lago, e os comentários com Leonardo Dai. Beleza, Gão?
0: Muito bem, valeu, Thalita Júlio, com as informações do Botafogo. Textor, cara, te falar, cara. Textor, vou te dizer uma coisa, cara, que loucura esse Textor. Enfim, arrumou, fez toda uma maquiagem aí, sabe? Aquela história do não é bem assim, mas deixa eu tratar do jeito que eu quero pra poder fazer com que a massa, né, com que o grande público entenda do jeito que eu quero que passe.
1: E isso, enfim, só atrasa a vida do Botafogo. A vida do Botafogo não anda, cara. Impressionante, cara. Não colabora em nada.
0: É por isso que o Gabriel De Alba tá lá e não tá lá.
1: Exatamente.
0: Porque tem essas brechas aí.
1: Exatamente, jurídicas.
0: Fazer essa. Ai, que. Se eu pudesse, não. Cara. Ah, se eu pudesse. Textor. Grande Textor. É ele. Tá bom. Bom, e o Botafogo vai jogar amanhã, estreando o Tite. Boa sorte pro Botafogo, que vai ter aí com o Tite a sua expectativa de novos dias. Já vem de uma vitória, bom resultado pra cima do Grêmio. E agora, foca no campo e bola, Fogão. E, por favor, tenha paz e dê paz ao seu torcedor. Olha aqui, Chico Aiello tá girando aí, Chico Aiello? Tá girando aí ou não tá, Chico Aiello? Tá girando. Ele tá girando.
1: Hugo, tô aqui, ó.
0: Tá com a galera aí, né, Chico?
1: A influência do Flamengo, rapaz, mas eu tô aqui. Qual é o seu nome, cara?
8: Igor. Tijuca.
1: Tijuca, vem cá. Com sinceridade. Valeu. Não vale mentir. Não. Tava no Maracá ontem?
8: Tava no Maracá ontem.
1: Então vamos lá. A pergunta é a seguinte: em algum momento do jogo bateu aquele medinho ou não? Tava seguro o tempo todo, hein, cara?
8: Tranquilo.
1: Tranquilo, cara.
8: A gente é muito melhor que os caras. Ontem a gente entrou acomodado um pouco, mas em momento nenhum pensei no pior.
1: Rolou um pouquinho de salto alto, porque 2-0 primeiro jogo, essa coisa toda, né?
8: Desmobilizou o time, mas medo de ser eliminado em nenhum momento.
1: Vem cá, e essa semifinal aí, Estudiantes, é mais difícil ou o Mengão já tá na final da Liberta?
8: Já tá na final.
1: Já está classificadaço?
8: Já tá.
1: Fala isso, é uma colega nossa lá da rádio, Thalita Júlio, rapaz, ela sempre diz, o Flamengo está classificadaço, tá mesmo?
8: Tá. O Estudiantes é um time mais chato de enfrentar. Eu preferia enfrentar o Corinthians, porque é um confronto brasileiro, a gente ganha dele direto, mas a gente vai passar.
1: Quero saber o seguinte, na final, você prefere o Fluminense? Tem um papo, né, que o Fluminense diz que ganhar Fla-Flu é normal. Ou você prefere o Palmeiras? Quem é que você quer jogar nessa decisão de Libertadores?
8: Eu já cansei de bater no Palmeiras, eu quero o Fluminense agora.
1: É mesmo? Agora o Fluminense?
8: Agora o Fluminense.
1: Valeu, obrigado. Valeu pela presença, tá?
8: Um abraço, tchau.
1: Valeu. Tá aí a galera chegando aqui, ó, no Rio Gastronomia. E a gente nas águas, tá, galera? Olha a musiquinha.
0: Um abraço pro Paulo Madureira, porque foi ele que durante muito tempo.
1: É verdade, fez Paulo Madureira. Aí, ó. É verdade. Quem tá no ar?
0: Isso aí, valeu. Seu nome? Tudo, galera? Grande Paulo Madureira. Grande amigo, grande jornalista, que durante muito tempo foi produtor do Globo Esportivo. Alô, Madura! Valeu! Olha aqui, às 8 horas e 27 minutos. E a galera tá com a gente pelo WhatsApp, 21979988. E aí, palpites, jogos de amanhã. A gente vai ter Mirassol e Botafogo, Vasco e Curitiba, domingo. Corinthians e Fluminense, além de Flamengo e Bragantino. E aí, vai dar o quê? Quem empata, quem ganha, quem perde? Quem fala é você. Então bota a galera no ar que eu quero ouvir.
9: Fala, boa noite, meu amigo Aiello. Saudações, tricolores. Bora lá. Meu nome é Alexandre Raia. Os resultados vão ser os seguintes. Flamengo ganha do Bragantino, mantém liderança. Botafogo perde pro Mirassol. Vasco empata com o Curitiba e o único que tem um resultado com o número de gols vai ser o Fluminense, que vai meter 2-0 no Corinthians e vai afundar o Diniz e o Corinthians, tá bom? 3 jogos pro bicampeonato da Libertadores, tá bom? Saudações, tricolores, grande abraço.
1: Valeu, doutor Raia.
0: É aí, ó.
1: Olha aí, o doutor Raia Alexandre participando Raia com aí, a ó. Gente, rapaz. Fera brabíssima da medicina. Gastroenterologista, ó, da melhor qualidade. Cara, fera brabíssima. Valeu, doutor Raia. Obrigado demais. Lá no Copstar, hein? Sempre ligaram na gente.
0: Doutor Alexandre Raia, obrigado pela mensagem. Então, ó, Mengão vence, Mirassol derrota o Botafogo, Vasco sai de campo com um empate e o Fluminense derrota o Corinthians. Obrigado. Tem mensagem? Bota pra gente ouvir.
10: Bem, boa noite. Aqui é Anderson, de Manilha. O Fluminense vai ganhar de 2-0 o Corinthians no domingo, tá ok? Um abraço a todos os tricolores aí.
0: Grande Anderson, direto de Manilha aí, ó. 2x0 Flusão. Não quis palpitar sobre o Vasco, sobre o Flamengo, Botafogo, não. Foi só o Flusão. Então, 2x0. Beleza. Grande Anderson, obrigado pela mensagem, meu amigo. Bom te ouvir aqui no Globo Esportivo. Como a gente vai ouvir outra mensagem agora? Tem recado aí? Bota essa galera no ar.
11: Boa noite, amigo da Rádio Globo. Aqui é de Nova Itapetinho, Bahia Vascaína. Amanhã, Vasco 2, Curitiba 0. Botafogo 2, Mirassol 1. Domingo, Fluminense 2, Corinthians 3 e Flamengo 1, Bragantino 1. Estou ligado na Rádio Globo. 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Eu estou ligado na Rádio Globo.
0: Todo mundo abraçado, valeu. Grande Hélio, direto de Tapetinga, na Bahia. Vascão 2x0, Botafogo 2x1, Corinthians 3x2 para cima do Flu. E o Flamengo empatando 1x1. São os palpites do Hélio, direto de Tapetinga. E a galera? A galera tá aí, Chico? Aí,
1: a galera tá girando. Bota a música, bota aí. Isso. Aqui, ó. Qual é o seu nome, parceiro?
12: Léo Grimaldi.
1: É mesmo? Qual é teu time, cara?
12: Bahia.
1: Ih, rapaz, Bahia dentro do G4, é isso mesmo?
12: Rapaz, a Bahia.
0: Bora, é Bahia, mundo. Minha equipe aí, minha equipe.
12: Minha poxa,
0: oh, minha poxa. Ô, minha poxa, é isso aí.
1: Vem cá, esse ano vai mesmo, rapaz. Vem cá, qual é a...

0: você dá pro trabalho do Rogério Ceni? Ele te irrita às vezes ou ele te deixa bem satisfeito?
1: Eu ia te falar isso. O Rogério Ceni é assim, ou você ama ou você odeia.
2: Tem que mergulhar lá no dique do Tororó depois de cada jogo, é isso?
1: Não, é, porque assim, é, cara, assim, ele acerta e no outro dia ele erra de uma forma inacreditável. Então assim...
0: Mas qual é a nota então?
1: Cara, eu vou dar uma nota 7 passando
2: raspado. Ah, tá bom, tá bom.
1: 7 passando raspado.
0: Bahia, minha porra, não é isso?
1: Minha porra.
0: Oh. É isso. Opa! Opa! Tá aí, ó. Essa galera toda com a gente aqui, Hugo. Rapaz, não deixa eu fazer, hein?
2: É, isso aí.
0: Se deixar eu fazer, vai ser assim, hein, Hugo?
2: É isso aí, já tá feito, é isso aí. Tá
0: bom, valeu.
2: Vai fazer o quê? É a galera do Bahia. Um abraço pra galera de Salvador, nosso amigo aí. Mandou bem.
0: Olha aqui,
2: aí,
0: olha aqui, olha aqui, olha aqui, rapidinho aqui, ó.
2: Manda, manda.
0: Tá querendo participar. Se quer participar, isso. Nas águas da galera, qual é o seu nome?
3: Williams Barcelos.
0: Vem cá, qual é teu time, cara?
3: Flamengo.
0: Tava no Maraca ontem?
3: Sim.
0: Então vamos lá. Com sinceridade, abre esse coração. Não mente pra mim. Não vai mentir pra mim. Não, é não mente, não mente. Abre teu coração. Bateu um medinho ontem, depois de 1-0 Del Valle. Aquele segundo tempo, aquele gol anulado. Bateu um medinho ou não bateu um medinho?
3: Medo nunca, medo nunca. Flamenguista não vai pra Maracanã com medo. É. Tá?
0: Mas aconteceu um negócio...
3: Deu raiva, deu raiva, muita raiva do time. O time ontem foi uma água. Tá? Não choveu, mas a água estava com os jogadores.
0: Entendeu? E... Meteu um salto alto o time ontem, não meteu não?
3: Coisa, salto alto não, foi plataforma.
0: É, aí não dá, né, cara? Não aí dá. É demais, né, cara?
3: Não dá. O jeito que jogaram ontem, nunca vi o Flamengo jogar do jeito que jogou ontem no Maracanã.
0: Vem cá, já é um Mengão classificadaço pra final ou tá com medinho do Estudiantes?
3: Medo nunca, é. Medo nunca. É...
0: Isso aqui é Flamengo, cara.
3: Todo
0: pra
3: ano.
0: Todo mundo, isso aqui é Flamengo.
3: Todo ano.
0: Fala assim, isso aqui é Flamengo.
3: Isso aqui é Flamengo. Isso aqui é Flamengo. E toda vez que o Flamengo disputa a final da Libertadores, ele passa por essa situação. Então, é mais uma.
0: Então, eu quero saber o seguinte, já tá na final. E aí, o seguinte, é Fluminense, que é aqui do Rio...
3: Eu mas quero o Palmeiras.
0: Mas a galera tá com medinho do Fluminense.
3: Não, não.
0: Porque
3: medo do Fluminense não tem medo aí, não,
0: mas
3: cara.
0: A torcida do Fluminense tem esse negócio de que ganhar Fla-Flu é normal e tal.
3: Pra eles, carioca não conta, pô.
0: Você quer o Palmeiras por quê?
3: Porque eu quero ser campeão de novo em cima deles.
0: Quer dizer, vai ganhar o Brasileiro e vai ganhar a Libertadores em cima
2: pro tira
0: do Palmeiras?
2: Tema, então, né? Vai pro tira-teima, porque perdeu 2021, ganhou no ano passado, agora é pra...
3: Sim, sim, mas e os brasileiros?
2: Sim, sim. Mais,
0: e esse ano vai ganhar do Palmeiras no Brasileiro e vai ganhar na Liberta, cara?
3: Sim, com certeza. Já ganhamos.
0: Valeu, obrigado pela participação. Valeu, um abraço. Valeu. Aí, nas águas da galera, Hugo!
2: Com certeza aí, ó. Galera do Mengão animado e o Chico Aiello também. Bota a galera pra participar aí pelo WhatsApp, 8h33.
4: Grande Hugo, meu parceiro, Fabiano, Duque de Caxias, Rubro Negro.
2: Fala, Fabiano.
4: Olha, Nelson Rodrigues, ele falou o seguinte, que haveria o dia em que a camisa do Flamengo... derrotaria os adversários. Olha que ele era tricolor, hein? E ele previu isso, foi o que aconteceu ontem no Maracanã. Mas vamos ao resultado.
2: Bora lá.
4: Flamengo ganha. Botafogo vai empatar. Fluminense perde. E o Vasco perde. Um abraço a todos. Fiquem com Deus. E Rádio Globo, a maior rádio do Brasil.
2: Forte abraço pra você, valeu Fabiano, direto de Duque de Caxias com a gente aí, mandando recado, muito bom ouvir aí a galera participando com a gente aqui do Globo Esportivo. Tem mensagem? Não, não tem mensagem. Tem mensagem sim. Não, não tem não. Não, tem, bota no ar.
5: Boa noite, galera da Rádio Globo, Luciano, flamenguista, Vila da Penha, Pelada dos Dinossauros. Hugo, aquele abraço, Aiello, sem medinho. Presuntinho, eu gosto disso, hein? Fortaleceu.
6: Fortaleceu.
5: Flamengo ganha, Botafogo perde, Vasco ganha e Fluminense empata. Bom final de semana, vamos com tudo.
2: Grande Luciano, Pelada dos Dinossauros na Vila da Penha. Essa daí é forte, é tradição. É... E o Luciano tá sempre aqui com a gente. Obrigado, grande Luciano. Já deixou os palpites aqui. Muito bom. Pelada dos Dinossauros, um abraço pra toda a galera na Pelada dos Dinossauros. Vila da Penha tá sempre representada aí. Valeu. Tem mais uma? Bota no ar. 8 horas e 35 minutos.
7: Boa noite, Rádio Globo. Boa noite, Hugo Lago. Boa noite, Aiello, Jerônimo aqui da Tijuca, flamenguista. Ô, Hugo, nota direitinho. Diga. Aí, hein? Vou ficar de ouvido, hein? Flamengo vence, Botafogo empata, Fluminense vence, Vasco empata. E eu estou ligado é na Rádio Globo.
2: Céu Jerônimo, é Céu Jerônimo, não, é, não tem genérico não. Se é genérico, não é Jerônimo. Se é Jerônimo, não é genérico. Grande Jerônimo, direto da Tijuca. Esse é parceiro aí, ó. Mengão vence, Botafogo empata, Fluminense vence e o Vasco empata. Alô, Jerônimo, um abraço, meu amigo. Você tá sempre com a gente e por isso tá sempre nos nossos corações aqui da galera da Rádio Globo. Muito, muito bom ter você com a gente. Valeu, Jerônimo, mais uma no ar.
6: Atenção, galera do Globo Esportivo.
2: Opa!
6: Rodrigo de Campo Grande, Ponte Rio-Niterói parada, mas ouvindo as notícias aí do meu Vascão, que esse final de semana, ó, sai da zona e é só pegar o foguete. Vascão campeão nas duas e fora do rebaixamento, hein?
2: Já pensou se acontecer? Que ano vai ser esse pro Vasco? Quem já pensou? Ganhar dois títulos e conseguir aí para 2027 com uma situação muito favorável. Obrigado, Rodrigo. Já trouxe informações aí, porque ele tá dizendo que hoje à noite a Ponte engarrafou, mas ele não ficou a pé, não. Não, não ficou a pé, não. Cozinha aí pro Rodrigo aí. Ele é de Campo Grande. Tá lá, passando na ponte aí, ó. Valeu. Obrigado, Rodrigo. Bota só mais uma no ar aí. A Thalita vai ficar doida.
8: Fala, galera da Rádio Globo. Eu sou o cantor Nilce Silva de Vila Velha do Espírito Santo. Flamenguista daquele apaixonado. A todos da Globo, a todos os ouvintes, aquele abraço do cantor Nilce Silva. E o Mengão vai ganhar, Fluminense vai ganhar, Vasco vai empatar e Botafogo vai empatar. Falou, boa noite para todos os ouvintes da Rádio Globo.
2: Valeu, grande cantor Nilce Silva, de Vila Velha, no Espírito Santo. Então, Fla e Flu vencem, Vasco e Bota empatam. Beleza, grande cantor Nilce Silva, belíssima voz. Não é cantor por acaso. Valeu, olha aqui, 8h37, o Globo Esportivo volta já. Quer saber?

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0: De volta às 8 horas e 45 minutos, reta final do programa, e a gente tá por aqui com você, direto do Rio Gastronomia, o nosso estúdio da Rádio Globo montado aqui, a gente recebendo aqui a galera que tá passando, tá deixando recado, muito bom ouvir a galera participando aqui com a gente, Chicoaelo girando aí, ó, Chicoaelo tá on, tá direto aí, ó, tá girando e rodando, aí, só não afasta muito, que senão tu vai girar e rodar, mas não vai sair no ar não, hein.
1: Aqui, ó. Tô aqui, ó. Bota a música, então. Só falo com a música.
0: Isso. Ah, então tá.
1: Tá aqui, ó. Qual é o seu nome, cara?
2: Me chamo Kaique.
1: Kaique, você mora onde aqui? Mora no Rio de Janeiro, Kaique?
2: No Rio de Janeiro, na Tijuca.
1: Qual é teu time, cara?
2: Sou flamenguista.
1: Você é Flamengo também, cara? Tava no Maraca ontem ou não?
2: Não, eu tava aqui trabalhando também.
1: Trabalhando, mas queria estar lá, né?
2: Com certeza.
1: Mas estava acompanhando o jogo em tempo real, acompanhando tudo.
2: Com certeza.
1: E depois que o Del Valle fez 1-0, cara, como é que foi?
2: Pô, fiquei doido. Tava aqui, tava acompanhando no telefone. Aí tirei meu intervalo ali no finalzinho do jogo pra poder ver como é que tava sendo. O Jorginho foi expulso, aí pronto.
1: Ficou boladaço, né?
2: Pô, fiquei maluco, mas eu vi que o jogo tava...
1: Você temeu pelo pior, cara, ontem?
2: Não, porque o jogo tava meio que controlado ali. Tava tranquilo. Mas no finalzinho do jogo deu um aperto quando o Jorginho foi expulso ali. Mas depois, Rascaeta sempre salvando a gente, aí deu bom.
1: Mengão já tá na final, né, cara?
2: Ah, com certeza.
1: Isso é fácil, né?
2: Fato, e Mengão campeão.
1: É mesmo? Em cima de quem? De Fluminense ou de Palmeiras, cara?
2: Do Fluminense, vai ficar mais gostoso.
1: Ah, mas olha só, torcedor tricolor, dá uma provocada aí. Quem ganhar foi o normal, tem isso também, não?
2: Não, o histórico tá aí, a gente sabe que não é assim que funciona. Não é assim.
1: Valeu, um abraço, obrigado pela participação aqui com a gente, tá?
2: Muito obrigado, eu que agradeço.
1: Valeu, a galera toda aqui com a gente, Hugo. Essa galera participando geral, Hugão.
0: Com certeza, girando aqui pelo Rio Gastronomia, Chicoaelo, ouvindo a galera. 8 horas 47 minutos, a gente tá de volta com outras informações pra você. Vamos falar do tricolor e quem traz as informações do Flu é você, Lari Menegatti.
3: Tudo bem, Hugo, Aiello e ouvintes. O Fluminense ganhou uma opção importante para enfrentar o Corinthians neste domingo, às 16h, na Neoquímica Arena pelo Campeonato Brasileiro. O zagueiro Ignacio treinou normalmente com o elenco nesta sexta-feira e está liberado pelo departamento médico para voltar a ser relacionado. Ele se recuperou de uma lesão muscular de grau 2 na coxa esquerda, que o deixou fora de 2 jogos contra o Platense pela Libertadores e da derrota para o Atlético Mineiro pelo Brasileirão. O retorno, porém, não significa uma mudança imediata entre os titulares. A tendência é de que Marcão mantenha Thiago Silva e Midian. Além da sequência da dupla, o treinador prefere um zagueiro canhoto pelo lado esquerdo, característica que favorece o colombiano. Ignacio amplia as alternativas para administrar o desgaste de Thiago Silva. Quando o capitão foi poupado por dores no joelho contra o Vasco e Atlético Paranaense, foi ele quem formou a zaga com Midian. Também contribui na bola parada ofensiva. Marcou 3 gols desde a retomada das competições após a Copa do Mundo. Uma provável formação para domingo tem Fábio, Guga, Thiago Silva, Midian e René, Martinelli, Nonato e Ganso, Canóbio, Hulk e Soteldo. Mais do que eventuais mudanças de nomes, o Fluminense precisa melhorar o funcionamento do meio campo. Contra o Platense, Hércules e Martinelli tiveram dificuldade para escapar da pressão e organizar a saída de bola. A derrota por 2-1 na Argentina não impediu a classificação, mas expôs problemas na construção de jogadas. Naquela partida, Nonato estava suspenso e Otávio era a única alternativa no banco para a cabeça de área. Marcão só fez a troca nos acréscimos. Com a janela encerrada, as soluções passam pelo elenco atual ou pela base. Juan Salles, de 18 anos, já vem sendo relacionado, embora a transição para o profissional seja conduzida com cautela. Na criação, recuperar Lúcio Acosta e Savarino também é importante. Os dois passaram por problemas físicos e atravessam uma sequência de baixo rendimento. O clube mantém a confiança na dupla, até porque Ganso exige controle de desgaste. Depois de domingo, a pausa para a data FIFA dará tempo de treinamento a Marcão, já pensando na semifinal da Libertadores contra o Palmeiras. Nesse período, porém, o treinador não contará com Martinelli, convocado para a seleção brasileira. E a preparação para a semifinal também envolve uma preocupação fora das quatro linhas: as condições do gramado do Maracanã, onde o Fluminense disputará o jogo de ida. Guga e René já reclamaram publicamente do campo. A administração reconhece os problemas e aponta o excesso de partidas e as condições climáticas como fatores que dificultam a recuperação da grama. Entre as medidas anunciadas estão a contratação de uma consultoria especializada, o reforço na utilização de luzes para recuperar a vegetação e um planejamento de manutenção até o fim do ano. Mas ainda não há garantia de melhora imediata. O estádio também receberá um jogo da NFL no dia 27 de setembro, cujo impacto no gramado preocupa os gestores. O Fluminense abrirá a semifinal em casa e decidirá a classificação em São Paulo, com confrontos previstos para as semanas de 14 e 21 de outubro. Antes disso, o objetivo é seguir na disputa pelas primeiras posições do Brasileirão. Volto com vocês, Hugo e Aiello.
0: Valeu, Lari Menegatti. Bom, os cuidados com o gramado do Maracanã necessários, e o que a gente está acompanhando também é que daqui a pouco tem evento da NFL aí para um gramado que já não é bom. Ou
1: só
0: seja,
1: vai piorar.
0: Pois é.
1: E aí não tem jeito, porque assim, esse gramado precisa do quê? De uma parada. É. De um tempo de recuperação.
0: Respiro, né?
1: É, respiro. E assim, e não tem jeito, porque você tem jogo de Fluminense. Aliás, Hugo, eu tava puxando pela memória, você pode me ajudar. Qual é o outro estádio de futebol no Brasil que você tem dois times jogando? Além do Maracanã. Eu tenho dificuldade de lembrar.
0: Bom, era Cruzeiro e Atlético em Minas.
1: Não,
0: mas
1: é
0: aí
1: mais.
0: O Atlético,
1: não é
0: o
1: mais.
0: Estádio dele, não tem mais.
1: Em São Paulo,
0: dois.
1: Cada um tem o seu.
0: Exatamente.
1: Né?
0: E o Grande do Sul também.
1: Ah, a Fonte Nova.
0: Paraná.
1: A Fonte Nova. Não, a Fonte Nova.
0: Perdão.
1: O Castelão. O Castelão.
0: Sim, é porque o Ceará joga pela Série B e o Fortaleza também, os dois jogam.
1: Isso. O Castelão, sim. Então,
0: mas
1: assim,
0: veja bem. Fortaleza e Ceará não jogam Libertadores. Fortaleza e Ceará estão envolvidos em uma competição.
1: Verdade.
0: Aqui tem Fluminense e Flamengo no Brasileirão. Tem Flamengo e Fluminense na Libertadores. E eu tô falando isso de agora, porque até outro dia aí tinha Copa do Brasil, Campeonato Estadual, Brasileirão. Tava tudo no gramado do Maracanã.
1: Exatamente. Então assim, o Maracanã sofre demais.
0: E tome sal.
1: Porque você não tem um tempo de descanso. Por exemplo, o Fluminense jogou no Maracanã quando? Jogou no Maracanã no fim de semana. Não foi isso? Não, jogou fora contra o Galo, não foi?
0: Jogou contra o Galo fora, isso.
1: Isso. Mas tem semana que o Fluminense joga domingo no Maracanã, o Flamengo joga na quarta-feira no Maracanã e o Flamengo joga no sábado no Maracanã.
0: O Fluminense jogou quarta-feira, terça-feira retrasada contra o Platense.
1: Então, aí o Flamengo jogou fora.
0: Isso.
1: Jogou lá em Quito.
0: Lá no Equador, isso.
1: Aí no fim de semana, quem jogou?
0: O Flamengo jogou em casa com o Corinthians.
1: Então.
0: E o Fluminense jogou em Belo Horizonte com o Atlético.
1: No meio de semana, o Flamengo jogou no Maracanã. No fim de semana, o Flamengo de novo vai jogar no Maracanã.
0: Não tem controle de carga pro gramado, não?
1: É impressionante, cara.
0: Cara.
1: É impressionante. Não tem como.
0: 8h53 e a galera vem com a gente pelo
4: Opa!
0: WhatsApp.
4: 1, 2, 3. Um passito pra lante, Maria. 1, 2, 3. Um passito pra trás.
0: Tem mensagem? Então bota no ar aí.
5: Fala aí, Rádio Globo. Aqui é o Thiago, Jardim Primavera, Duque de Caxias. Sempre ligado aí com vocês.
0: Fala, Thiagão.
5: Fogão. Quero deixar aí saudações, botafoguense. Quem torceu contra, que nós ia cair. Graças a Deus a gente conseguiu passar do Grêmio em casa. E é isso. Tite tá aí pra organizar a tática, né? E vamos em frente.
0: Aí.
5: Agora é levantar a cabeça. Tite já chegou, já trazendo a vitória pra gente.
0: Opa!
5: E que essas 6 partidas aí, que venha com sequência de vitória. E Mirassol, né? Nosso freguês, papai. Vamos que vamos. 2-0 Mirassol.
0: É o Tite aí, ó. Olha o Tite aí.
1: Sobe com o Tite.
0: Isso, olha aí, ó. Muito bem, o Thiago lá de Jardim Primavera, Duque de Caxias com a gente. Valeu, Thiagão. Mota mais uma no ar aí.
6: Boa noite, Globo CBN, Rodrigo Lais, São João de Meritia.
0: Fala, Rodrigo.
6: Todo mundo ganha esse final de semana, vai dar uma moral pro time do Rio, além do Flamengo. Mesmo o Botafogo sofrendo na estreia do Tite, ele ganha. E ó, ontem foi só pra esperar a torcida novata do Flamengo saber o que é Flamengo. Sofreu por sofrer, vamos que vamos, só pra aprender. Tô ligadão na Globo.
0: Valeu, ó, Rodrigo aí. Buzina pra ele, Presuntins, motorista lá de São João de Meriti aí, ó, participando com a gente. Todo mundo vai vencer. Hoje ele não tá só apostando na vitória do Mengão, não. Hoje é todo mundo vencendo,
7: tá na bonzinho opinião. Ele,
0: tá,
7: né, cara?
0: Tá. Hoje o Rodrigo tá bonzinho,
7: tá
0: todo mundo vai vencer.
7: Muito bonzinho, cara.
0: Todo mundo vai vencer. Valeu. Bota mais uma no ar aí que eu quero ver.
8: Rádio Globo, direto de Angrelândia, Minas Gerais. Na Alex, aqui na minha fazenda.
0: Opa!
8: Vai dar o Mengão. Vasco empata. Palmeiras perde. Botafogo empata. E Fluminense ganha. Vamos que vamos. Segue o líder. Olha. Ninguém pega nós mais, hein? Vamos lá, Mengão.
0: A fazenda, aí tirou
7: na,
0: onda,
7: e
0: né?
7: E na Alexa, hein, cara?
0: Aí tirou onda, né?
7: E na Alexa, né?
0: Aí tirou onda. Né?
7: Alexa, toque a Rádio Globo. E aí vai tocar, né?
0: Aí vai tocar. Isso. É isso aí. Valeu aí. Aí tirou muita onda. Aí, mas tem... Bota mais uma no ar aí, eu vou fazer uma pergunta pra você fazer, não.
9: Boa noite, Hugo Lago. Aqui quem fala é Delcio Sampaio da Abolição. Vou mandar os resultados rapidamente pra vocês aí. Flamengo e Bragantino, 2x0 Flamengo. Fluminense e Corinthians, 1x0 Fluminense, Botafogo ganha 1x0, Vasco empata em São Januário. E o detalhe, na Libertadores não adianta a gente começar querer escolher adversário, não pode escolher, primeiro tem que passar pelo Estudiante. Pelo futebol que apresentou ontem, não pode fazer a mesma coisa na próxima aí, fase. Tamo junto, meu querido, abençoado final de semana a todos vocês, fique com Deus.
0: Esse aí tá mais consciente, tá mais pé no chão, né?
7: E pra chegar na final, já sabe, né? Estude antes.
0: É, amigo. É isso aí. Valeu, um abraço pra galera lá na Abolição, ó. Mengão 2x0, Flu 1x0, Botafogo 1x0 e o Vasco empatando. Mais uma no ar.
10: Boa noite, bancada da Rádio Globo. Aqui é o Betinho de São João de Meriti, Rio de Janeiro.
0: Ô, Betinho.
10: Sou Mengão. Ontem deu medinho, sim. Principalmente depois que tomou o primeiro gol. O time tava muito, jogando muito mal. Acredito que tava aí 60% era muito do time jogando. Estavam jogando com 60% era muito. Mas graças a Deus deu bom, no final deu certo. E vamos melhorar pro próximo jogo, hein, Mengão? Vamos que vamos. E vou palpitar aqui: Vasco ganha, Fluminense empata. Vamos que vamos. Um abraço a todos aí, fiquem na paz.
0: Bacana. Betinho, lá de São João de Meriti, hein?
7: Valeu, Betinho.
0: Ô, Chico, aí é 8h57.
7: Não vai acabar agora.
0: Vai acabar agora.
7: Hoje a gente vai até meia-noite
0: não,
7: aqui.
0: Não, que isso, ó.
7: Essa galera.
0: Marcelo Lírio tá aqui.
7: Cadê
0: o Michel?
7: Cara.
0: Michel tá rodando
7: que
0: aí.
7: Que isso,
0: Michel,
7: gente.
0: O Planeta tá aqui também.
7: Ah, pelo amor de Deus. Lírio, manda já um brilhou WhatsApp lá no aí palco. Pra direção e pede,
0: o Lírio,
7: cara.
0: O Lírio já brilhou lá no palco. O Planeta
7: pelo amor
0: tá vindo
7: de
0: aí
7: Deus.
0: Brilhar.
7: Pelo amor. Ô, Presuntinho, você não pode ficar até meia-noite, Presuntinho?
0: Ó, que cara.
7: Ei, Presuntinho.
11: Quero não, posso não, minha mulher não.
0: Michel tá vindo aí.
7: Ah, gente, tá muito bom. Manda um WhatsApp aí pra direção. Pelo amor de Deus, libera até meia-noite hoje aí, cara. Tem que ir então, Hugo.
0: Tem que ir embora.
7: Poxa, que pena, cara.
0: Então valeu, Chico Aiello.
7: Agradecer demais a galera que participou com a gente, né, Hugão?
0: Muito legal. Aqui estamos no Rio Gastronomia, nosso estúdio da Rádio Globo. Recebemos a galera. E, ó, fazer um convite, porque é domingo.
7: Isso.
0: Eu vou estar aqui no estúdio.
7: Vai narrar daqui?
0: Eu vou transmitir, cara. Fluminense e Corinthians aqui do estúdio da Rádio
7: isso,
0: Globo.
7: Isso, cara.
0: No Rio Gastronomia.
7: A galera vem toda pra cá?
0: É, a gente tá esperando a galera aqui, ó, acompanhando a nossa
7: quero
0: transmissão.
7: Quero saber o seguinte, 8h58, agora tá liberado, né?
0: Tá liberado, agora tá liberado.
7: Agora pode agora começar, tá né, Hugo?
0: Agora pode, agora
7: você vai
0: pode.
7: Pegar firme, Hugão?
0: Ô, tá bom. Até porque eu estou em grande fase, né, Chico Aiello?
7: Abraço.
0: Valeu. Ponto final no Globo Esportivo de hoje, com a produção e a coordenação da Thalita Gides e os trabalhos técnicos do Jorge Presuntinho.
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0: Eu sei, Alexa, eu sei. Um abraço pra você também. Todo mundo tá abraçado aqui. A gente volta na segunda às 7. Aquele abraço, galera.
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